0: vem tomar o lugar de outras figuras mais genéricas e que não tinham a especificidade adequada para a tipicidade penal correspondente.
1: Entre as mudanças está a ampliação da pena para quem adquire, possui ou armazena material contendo violência sexual contra crianças ou adolescentes. O texto também cria uma punição específica para a simulação de abuso sexual por inteligência artificial, utilizando o rosto, corpo ou voz de crianças e adolescentes. Janine Mello, ministra dos Direitos Humanos e da Cidadania, destacou que o uso da tecnologia não pode servir como instrumento de violação de direitos.
2: A inteligência artificial, de maneira geral, os avanços tecnológicos têm um potencial enorme para o desenvolvimento econômico do nosso país. Mas eles não podem e não devem ser instrumentos de violações de direitos e para a criação de ambientes que não são seguros para as nossas crianças e adolescentes.
1: Com a lei, a criança ou adolescente vítima ou testemunha tem assegurado atendimento psicológico e psicossocial contínuo e especializado. E os abusadores ficam obrigados a cobrir integralmente os custos do tratamento da vítima. A delegada da Polícia Federal, Rafaela Parca, comentou sobre os novos dispositivos.
3: Possibilitam não só a repressão, que é muito importante, as pessoas têm que ter uma sentença justa e adequada, a polícia tem que ter condições de investigar, mas também trazem o que eu acho mais importante, que é a prevenção. A gente precisa de muitos mecanismos para defender essas crianças, especialmente no ambiente digital, que não foi desenhado para elas.
1: A lei também prevê autorização para a chamada ronda virtual, mecanismo que permite a atuação de órgãos de investigação em ambientes digitais para identificar e coletar arquivos relacionados a crimes de violência sexual contra crianças e adolescentes. E no rol dos crimes hediondos, considerados de extrema gravidade, passam a figurar condutas como produzir, vender, trocar, publicar, divulgar e armazenar registros de violência sexual contra menores de idade. Reportagem Gabriela Noronha.
4: Lei prorroga até 2030 acesso de santas casas e hospitais filantrópicos a crédito com recursos do FGTS.
5: Instituições que atendem o Sistema Único de Saúde podem dispor de até 2 bilhões de reais.
6: A lei prorroga até 2030 o prazo para a aplicação de recursos do FGTS como crédito para hospitais filantrópicos e santas casas de misericórdia. A linha de crédito também poderá ser utilizada por instituições sem fins lucrativos que atuam no atendimento a pessoas com deficiência e prestam serviços ao Sistema Único de Saúde. Com a prorrogação, mais de 2 bilhões de reais de recursos em crédito ficarão disponíveis para essas instituições. Em 2025, as Santas Casas realizaram mais de 1.300.000 internações e foram responsáveis por cerca de 2 milhões de cirurgias eletivas. O ministro da Saúde, Alexandre Padilha, destacou a importância das Santas Casas.
7: Corresponde 77% dos centros especializados, 57% das unidades de tratamento de oncologia espalhados em todo o país, tendo uma presença muito importante em várias regiões do nosso país.
6: O Fundo de Garantia do Tempo de Serviço, o FGTS, é uma obrigação do empregador e não deve ser descontado do salário. Pode ser usado em diversas situações, como demissão sem justa causa, compra da casa própria, aposentadoria ou no caso da pessoa estar com alguma doença grave, como câncer. Agora, os recursos continuarão a ser usados como crédito para hospitais filantrópicos e Santas Casas de Misericórdia. O ministro do Trabalho e Emprego, Luiz Marinho, falou sobre a importância desse fundo.
8: O Fundo de Garantia tem a grande responsabilidade, primeiro, de proteger o trabalhador. Segundo, ser um fundo de investimento para investimento na saúde, as cidades para construir os viadutos, hospitais também, tantos outros investimentos.
6: Nesta quinta-feira também foram formalizados novos contratos de crédito a partir do FGTS entre a Caixa Econômica Federal e o Instituto do Câncer do Ceará, Santa Casa de Misericórdia de Goiânia e com a Santa Casa de Misericórdia de Parretos. Reportagem Márcia Fernandes.
4: Brasil exportou mais que importou no mês de julho, o que representa um superávit na balança comercial em mais de 7 bilhões de dólares.
5: No acumulado do ano, a balança também registra um superávit. O valor é de 49 bilhões de reais.
4: O resultado foi impulsionado pela exportação nos setores da agropecuária, indústria extrativista e indústria da transformação.
5: Entre os principais parceiros comerciais está a China, com um aumento de 19,7% nas exportações, e União Europeia com crescimento de 11%.
4: Já para os Estados Unidos, as exportações caíram 12,2% nos primeiros 7 meses do ano, em relação ao mesmo período de 2025.
5: Já está valendo a nova inscrição do Cadastro Nacional de Pessoa Jurídica, o CNPJ.
4: O novo modelo de identificação das empresas combina letras e números e conta com um total de 14 caracteres.
5: A medida garante mais combinações disponíveis e permite novas inscrições.
4: As empresas já inscritas no CNPJ não sofrem alteração e não precisam realizar atualização cadastral.
9: O novo modelo mantém os 14 caracteres do Cadastro Nacional de Pessoa Jurídica. A novidade é que o registro passa a combinar letras e números. A medida amplia a quantidade de combinações disponíveis para novas inscrições e garante a continuidade do cadastro. Já o procedimento para a abertura de novos CNPJs não será alterado, como ressalta o coordenador-geral de Gestão e Cadastros e Benefícios Fiscais da Receita Federal, Heriton Gomes.
10: Nada vai mudar em relação ao processo de abertura de empresas. Então, todo aquele fluxo que existe hoje via Rede Sim, em que todas as empresas já estão acostumadas a trabalhar para a melhoria do ambiente de negócio, ela continua.
9: Os CNPJs nos formatos numérico e alfanumérico vão existir simultaneamente. Ambos são válidos para fins legais e operacionais. Para quem já tem empresa aberta, não haverá troca de número nem a necessidade de atualizar o cadastro. O coordenador Heriton Gomes explica que a mudança vale apenas para as novas inscrições.
10: Você não precisa fazer nenhuma alteração no seu cadastro do CNPJ. Então o sistema vai reconhecer tanto o CNPJ que já existem hoje, que são numéricos, quanto os novos CNPJs que vão vir a ser emitidos, que são alfanuméricos.
9: Mesmo sem mudar o cadastro das empresas já existentes, a recomendação é que os softwares de gestão, sistemas de emissão de notas fiscais e cadastros de clientes sejam adaptados para reconhecer o novo formato do documento, como destaca o contador Floriano Carvalho.
11: Todos os sistemas continuarão reconhecendo os CNPJs que já existem hoje, porém eles têm que se adaptar para reconhecer o alfanumérico. Sistemas contábeis, emissão de nota fiscal, fornecedores, compras, precisa ser adaptado para começar a reconhecer o alfanumérico.
9: Para atualizar o CNPJ, acesse gov.br/Receita Federal, tudo junto, e clique na aba de serviços. Reportagem Edinaldo Júnior.
5: Correção. Agora há pouco, quando falamos da balança comercial brasileira, o acumulado da balança no ano registra um superávit de 49 bilhões de dólares, não de reais, como eu disse anteriormente.
4: A partir da próxima semana, quem tem imóvel rural já pode declarar o imposto territorial.
5: O processo é feito pela internet e quem perder o prazo pode pagar uma multa.
12: A declaração do Imposto sobre a Propriedade Territorial Rural, ITR, é obrigatória para pessoas físicas ou jurídicas que sejam proprietárias de imóvel rural e pode ser preenchida e transmitida por meio digital. A auditora fiscal da Receita Federal, Giana Han, explica.
13: A ferramenta permite o envio de declarações pela internet, sem necessidade de instalação do programa, e ela pode ser acessada pelo computador ou pelo celular. Para acessar a aplicação, é necessário ter conta GovBR, nível prata ou ouro. E existe um passo a passo disponível na internet que mostra toda a interface dessa ferramenta.
12: O prazo para envio da declaração vai de 10 de agosto a 30 de setembro. O valor pode ser dividido em 4 parcelas, sendo que a primeira deve ser paga até o dia 30 de setembro. Este também é o prazo para o pagamento em parcela única. A auditora fiscal, Giana Han, reforça que é importante não perder o prazo.
13: E é importante também lembrar que a entrega da declaração após esse prazo, ou seja, após o dia 30 de setembro, vai sujeitar o contribuinte ao pagamento de multa por atraso, que é calculada sobre o imposto devido e também conforme o número de meses de atraso.
12: Para fazer a declaração, acesse o portal de serviços da Receita Federal em receitafederal.gov.br na aba Imóveis. Reportagem em Graziela Mendonça.
4: Municípios e prestadores de serviços devem concluir o preenchimento de dados do Sistema Nacional de Informações em Saneamento Básico até 3 de setembro.
5: Esse é um passo importante para garantir o acesso a recursos federais para investimentos na área.
4: O sistema reúne dados sobre abastecimento de água, esgotamento sanitário, manejo de resíduos sólidos, drenagem e manejo de águas pluviais e gestão municipal.
5: As informações subsidiam a formulação de políticas públicas e o planejamento de investimentos, como afirma o secretário nacional de Saneamento Ambiental do Ministério das Cidades, Márcio Leão.
14: A coleta é um passo importante, né? Porque todos os municípios e prestadores têm a responsabilidade de colocar os dados e as informações que o sistema permite, e isso permite ao governo federal elaborar suas políticas e a destinação dos seus recursos para a universalização do saneamento. Então, é importante para que o governo tenha as informações precisas e que possa atuar de forma mais adequada.
4: Edital Recaatinga vai destinar 60 milhões de reais para recuperação de áreas degradadas na Caatinga.
5: O programa receberá projetos em municípios de 9 estados, com foco em áreas afetadas pela seca e pela desertificação.
4: O prazo de recebimento de propostas pelo edital termina segunda-feira, 10 de agosto.
15: A iniciativa vai disponibilizar 60 milhões de reais para apoiar ações que combinem restauração ambiental, produção sustentável, conservação da água, segurança alimentar, geração de renda e adaptação às mudanças climáticas em 9 estados. Serão selecionados projetos em municípios de Alagoas, Bahia, Ceará, Minas Gerais, Paraíba, Piauí, Pernambuco, Rio Grande do Norte e Sergipe, com foco em territórios com maior degradação e mais vulneráveis à seca e ao avanço da desertificação. Do total de recursos a serem disponibilizados, 30 milhões de reais virão do BNDES, o Banco Nacional de Desenvolvimento Econômico e Social, e 30 milhões do Banco do Nordeste. A iniciativa é uma parceria dos dois bancos com o Ministério do Meio Ambiente e Mudança do Clima. O chefe do Departamento de Meio Ambiente do BNDES, Marcos Santiago, detalha os tipos de projeto que poderão ser apoiados pelo edital.
16: O edital vai apoiar projetos voltados para restauração ecológica, espécies nativas, o que inclui sistemas agroflorestais, enfim, o uso sustentável da nossa caatinga. Na prática, os projetos poderão envolver o quê? Recuperação de áreas degradadas com nativas, mas pode também a cadeia, né? A produção de sementes e mudas. Assistência técnica e capacitação de comunidades também estão dentro. E uma coisa muito importante para nossa caatinga, que é a captação e armazenamento de água, cercamento de nascente e ações de prevenção e combate a incêndios.
15: O primeiro ciclo de apresentação de propostas para o edital Recaatinga vai até o dia 10 de agosto. O edital prevê ainda um segundo ciclo entre 15 de outubro e 14 de dezembro. Mais informações estão disponíveis no site bnds.gov.br/Floresta Viva 2025. Reportagem André de Barros Lima.
5: Dos rios às áreas costeiras, a pesca atrai praticantes e ajuda a movimentar o turismo em diferentes destinos brasileiros.
4: E está aberto um edital para que seja desenvolvido um diagnóstico nacional do setor.
5: O trabalho será feito em parceria com a Organização das Nações Unidas para a Educação, a Ciência e a Cultura, a Unesco.
4: Vamos saber mais na reportagem de Luciana Colares de Holanda.
12: Marcos Vinícius Barros é amante da pesca esportiva e transformou o hobby que começou lá na infância até em profissão. O engenheiro de aquicultura conta que faz pelo menos 12 viagens por ano só para pescar.
17: É uma paixão. Eu pesco desde criança, então hoje eu sou engenheiro de aquicultura, né? Acabei conectando o que eu gosto com a minha profissão.
12: O
18: O turismo de pesca movimenta cerca de 3 bilhões de reais e gera 200 mil empregos no Brasil. De acordo com o Ministério do Turismo, pelo menos 8 milhões de brasileiros viajam todos os anos para praticar a pesca esportiva. O setor será objeto de um diagnóstico nacional. Para isso, está aberto o edital para a seleção de empresa especializada responsável pela realização do estudo. O trabalho prevê a elaboração de um guia de boas práticas com referências nacionais e internacionais, além da organização de um catálogo de produtos, experiências e serviços relacionados ao turismo de pesca. O resultado desse trabalho vai fornecer subsídios técnicos para o planejamento de políticas públicas. A iniciativa busca ainda estimular o uso sustentável dos recursos naturais e o desenvolvimento econômico de destinos que possuem rios, lagos, reservatórios e áreas costeiras. É o que explica Humberto Pires, analista técnico executivo da Secretaria Nacional de Políticas de Turismo do Ministério do Turismo.
19: Nós sabemos que é um segmento extremamente importante e a gente trabalha num trabalho conjunto com o Ministério da Pesca, quando a gente trabalha para além do ordenamento, a questão da sustentabilidade e trazendo todo esse conjunto de informações para que a gente possa, de fato, ter uma prática sustentável e responsável, né? E que abarca toda a cadeia produtiva do segmento da pesca.
18: Kelvin Lopes é dono de uma agência especializada em Brasília, que há 9 anos promove viagens de pesca esportiva por todo o país. Consultor do setor, ele afirma que um diagnóstico, como propõe o edital, era uma demanda antiga, assim como o trabalho que vem depois.
20: Esse diagnóstico vem a trazer à mesa todas essas informações, toda essa identidade. Além desse diagnóstico, que é super importante, é a oferta sistematizada, organizada do turismo de pesca no Brasil. Todo o setor precisa dessas informações para desenvolver.
18: As propostas das empresas interessadas podem ser encaminhadas até às 5 horas da tarde, horário de Brasília, no dia 12 de agosto de 2026, exclusivamente por meio do portal de compras da Unesco Brasil. Reportagem Luciana Colares de Holanda.
5: Um verdadeiro banco de alimentos em forma de sementes. Assim, a Embrapa, empresa brasileira de pesquisa agropecuária, conserva milhares de espécies de sementes de grãos, verduras e frutas consumidos no Brasil e no mundo.
4: O material também é utilizado em pesquisas para o desenvolvimento de plantações mais resistentes e alimentos mais nutritivos.
5: E apoia o país a estar preparado para ser um produtor de alimentos.
21: No banco genético da Embrapa, em Brasília, são conservadas centenas de milhares de amostras de plantas, sementes e micro-organismos. As coleções apoiam a conservação de diversidade genética e disponibilizam material para pesquisas e outras atividades relacionadas à agropecuária e à segurança alimentar. Uma variedade do Brasil e do mundo, explica Juliano Pádua, supervisor do Banco Genético da Embrapa.
22: O nosso banco funciona como uma cópia, né, de segurança para evitar, se a gente perder esse material um dia, a gente tem essa cópia guardada aqui para uso. Então, por isso a gente é um banco cópia de segurança, porque a gente pode manter a viabilidade da semente aqui por muitos e muitos tempos.
21: O banco utiliza diferentes métodos de conservação definidos de acordo com as características de cada espécie. As sementes são armazenadas em câmaras frias, com temperatura em torno de 20 graus negativos, onde podem permanecer viáveis por décadas. Parte das amostras também possui uma cópia armazenada no Cofre Global de Sementes, na Noruega. O pesquisador da Embrapa, Juliano Pádua, destaca que o procedimento integra as estratégias adotadas para a conservação de recursos genéticos utilizados em pesquisas e outras atividades relacionadas à agropecuária.
22: O consumidor cada dia está mais exigente. A gente tem todo um campo, por exemplo, de alimentos funcionais, né, que tragam também não só alimento, uma alimentação, mas também saúde. Então, por isso a importância desse banco e do uso desse material para o futuro.
21: Hoje, o Banco Genético da Embrapa conserva cerca de 156 mil amostras de mais de 1.200 espécies vegetais. Entre elas estão variedades de arroz, feijão, milho, soja, frutas, hortaliças e espécies nativas brasileiras. Reportagem Pablo Mudim.
4: Nos institutos federais oferecem cursos técnicos, graduações e também voltados à educação profissional e tecnológica.
5: Também chamado de IFE, cada escola deve oferecer pelo menos metade das vagas para cursos técnicos de nível médio, prioritariamente na forma integrada, que permite ao estudante concluir a educação básica e ao mesmo tempo obter uma formação técnica.
0: Só mais um semestre e a Ana Letícia Costa, de 19 anos, vai terminar o curso técnico de meio ambiente no Instituto Federal do Rio de Janeiro. A formação técnica vai aumentar o leque de conhecimentos e possibilidades da estudante carioca que planeja cursar engenharia ambiental.
2: Eu, como técnica em meio ambiente, eu posso trabalhar em diversas áreas, em diversos setores. Eu posso trabalhar com laboratório, posso trabalhar com licenciamento. Tem, assim, inúmeras possibilidades que a área ambiental providenciou para mim.
0: Nos institutos federais, as oportunidades são variadas e gratuitas. São ofertados desde cursos de panificação e de cuidadores de idosos até pós-graduação em diversas áreas de conhecimento. O estudante também pode cursar o ensino médio e, ao mesmo tempo, fazer um curso profissionalizante, como explica Marcelo Breganoli, secretário de Educação Profissional e Tecnológica do Ministério da Educação.
3: Então, o jovem, quando ele está cursando o ensino médio, ele pode fazer na mesma instituição ou em outra instituição o curso técnico. Então, a gente passa a ter muito provavelmente uma predominância dessa forma de oferta do técnico, mas o nosso olhar é muito voltado para o técnico integrado.
0: A Rede Federal de Educação Profissional e Tecnológica possui 754 unidades em todo o Brasil, vinculadas a 39 institutos federais, 2 Centros Federais de Educação Tecnológica, os CEFETs, e ao Colégio Pedro II, no Rio de Janeiro. De acordo com o secretário Marcelo Breganoli, os cursos são ofertados para contemplar as necessidades de cada região.
3: Eles estão distribuídos no território de uma forma a atender, sobretudo, as meso e hoje micro-regiões. A rede tem essa característica e ela também tem uma característica do envolvimento com os arranjos produtivos locais. Então, é muito intrínseco, né, dela fazer as suas atuações, os seus projetos, sejam eles, né, envolvidos no ensino, na pesquisa, na extensão, mas tendo como temáticas o arranjo produtivo local, o arranjo social.
0: Os processos seletivos e as matrículas nos institutos federais são semestrais. Interessados devem procurar os editais na escola onde pretende realizar o curso. Reportagem Graziele Bezerra.
4: E essas foram as notícias do governo federal.
5: Uma realização da Secretaria de Comunicação Social da Presidência da República.
4: Com produção da empresa Brasil de Comunicação.
5: Fique agora com as notícias do Poder Judiciário e do Congresso Nacional. Boa noite.
4: Boa noite para você, até amanhã.
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25: STF suspende julgamento sobre norma que proíbe jogos de azar.
26: Justiça e Ministério Público assinam acordo para fortalecer o combate ao assédio eleitoral.
25: STJ vê lesão a direitos difusos e mantém condenação de empresa por alterar fórmula de agrotóxicos.
26: Boa noite, eu sou Marcela Luiza.
25: E eu sou Walter Lima.
26: Supremo Tribunal Federal julga se norma que proíbe jogos de azar ainda pode ser aplicada.
25: Hoje, o relator do caso, ministro Luiz Fux, votou. Depois, o julgamento foi suspenso após o pedido de vista do ministro Flávio Dino.
27: O caso chegou ao Supremo em um recurso apresentado pelo Ministério Público do Rio Grande do Sul contra a decisão da Justiça Gaúcha que absolveu um comerciante que explorava caça-níqueis em um bar no município de São Leopoldo. Na prática, o tribunal vai definir se explorar jogos de azar deve continuar sendo atividade proibida e sujeita a punições ou se deixará de ser tratado como uma ilegalidade. Isso inclui bingos, jogo do bicho e casas caça-níqueis.
28: O relator ministro Luiz Fux citou possíveis relações entre a exploração clandestina de jogos, organizações criminosas, violência e lavagem de dinheiro. Também diferenciou jogos de azar das loterias exploradas pelo poder público.
29: Como pretendo evidenciar, a loteria não se vale
1: de mecanismos voltados a extrair lucro mediante exploração do vício do comportamento, do risco dos apostadores, é em detrimento da autonomia da vontade.
28: O ministro destacou que a proibição prevista na lei das contravenções penais não viola a autonomia privada nem a livre iniciativa. Assim, Fux votou no sentido de que os jogos de azar devem continuar sendo considerados ilegais.
26: Essa foi a repórter Marta Ferreira. Justiça e Ministério Público assinam acordo para fortalecer o combate ao assédio eleitoral no ambiente de trabalho.
6: Para denunciar ou baixar o selo da campanha, é só acessar o site No Meu Voto Manda Eu. Rocine Gomes.
7: O acordo de cooperação técnica foi assinado entre a Justiça do Trabalho, a Justiça Eleitoral, o Ministério Público do Trabalho e o Ministério Público Eleitoral. Com o slogan No Meu Voto

0: primeira turma do STJ manteve a condenação de uma empresa imposta pelo TRF4 ao pagamento de R$1.750.000 por mudar a fórmula de dois agrotóxicos e a produção de um herbicida sem a necessária aprovação da Agência Nacional de Vigilância Sanitária. Os produtos foram comercializados nessas condições por mais de 3 anos em todo o território nacional. O colegiado considerou que, como o bem jurídico protegido é indivisível e pertence à coletividade, é possível fixar o valor da indenização já na sentença. A relatora foi a ministra Regina Helena Costa.
1: Justiça Federal nega recurso da Agência Nacional de Mineração e mantém proibição de mineração em terras indígenas em Roraima.
2: O tribunal acompanhou o entendimento do Ministério Público Federal de que a exploração mineral em terras indígenas depende de lei e de aval do Congresso. Vanessa Pereira.
3: Segundo a decisão, enquanto não houver lei regulamentando o artigo 231 da Constituição Federal e autorização do Congresso Nacional, a exploração mineral por terceiros em terras indígenas é juridicamente impossível. Ainda segundo a decisão proferida pela 12ª Turma do Tribunal Regional Federal da 1ª Região, está proibido conceder ou manter em tramitação pedidos de pesquisa e exploração mineral em terras indígenas em Roraima.
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1: Boa noite.
2: E até amanhã.
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0: Está no ar o Jornal do Senado.
1: Eu sou Paula Groba.
2: E eu sou Humberto Pinheiro.
1: E estes são os destaques de hoje do Jornal do Senado, que começa agora.
2: MP do piso mínimo do frete vira lei, mas perdão a caminhoneiros é vetado.
1: Projeto amplia prioridade no trabalho remoto para pessoas com deficiência.
2: Senado vai acompanhar segurança e condições de trabalho de agentes de saúde indígena.
1: Boa noite.
2: Boa noite.
1: Foi sancionada a lei que aperfeiçoa a fiscalização do piso mínimo do frete rodoviário, valor mínimo que deve ser pago aos caminhoneiros pelo transporte de cargas. A medida busca garantir mais transparência e cumprimento das regras do setor.
2: Mas o governo vetou o trecho que perdoava multas aplicadas a caminhoneiros envolvidos em bloqueios de estradas em 2022. Segundo o executivo, o perdão das penalidades violaria a separação de poderes e não apresentava estimativa de impacto orçamentário e financeiro. Repórter Bruno Lourenço.
3: A lei que cria mecanismos para facilitar a fiscalização do cumprimento do piso mínimo para o frete rodoviário surgiu de medida provisória apresentada pelo governo no início deste ano. O objetivo seria combater, por meio de sanções mais fortes, fragilidades no sistema que permitiam a contratação reiterada de fretes abaixo do estipulado pela Agência Nacional de Transportes Terrestres. O Poder Executivo, no entanto, vetou o trecho que saiu do Congresso Nacional, que anistiava multas aplicadas a caminhoneiros que bloquearam rodovias em 2022. O relator da MP, senador Stevenson Valentim, do Podemos do Rio Grande do Norte, defendeu na ocasião o perdão.
4: Um conturbado momento político que o nosso país viveu, aos nossos trabalhadores caminhoneiros que hoje dirigem com essa perturbação, andam pelas estradas do Brasil afora, com a carga de trabalho, movimentando a nossa economia, preocupados ainda com esse tema. Entendo que esse viés da multa já atingiu a sua pedagogia, já foi alcançado.
3: O governo justificou o veto por violar o princípio da separação de poderes e da não previsão de estimativa de impacto orçamentário e financeiro da medida. Deputados e senadores podem derrubar o veto em sessão conjunta do Congresso Nacional, convocada para essa finalidade.
1: E já está pronto para votação no plenário do Senado o projeto que autoriza o uso de recursos dos fundos partidário e eleitoral em situações de calamidade pública.
2: A proposta surgiu a partir de uma ideia legislativa apresentada por um cidadão brasileiro. Repórter Marcela Diniz.
5: Se o projeto virar lei, partidos políticos poderão abrir mão de recursos dos fundos partidário e eleitoral para ajudar nas despesas decorrentes de pandemias, eventos climáticos, rompimento de barragens e outras situações que exigem ajuda emergencial do Estado. O projeto nasceu de uma ideia legislativa apresentada em 2020 pelo Wagner Paulo de Santa Catarina, por meio do portal Esse

0: Cidadania do Senado Federal. A ideia original era destinar o dinheiro para o enfrentamento à Covid, mas com o fim dessa emergência em saúde e para aproveitar a ideia que obteve mais de 22 mil apoios, o escopo do projeto foi ampliado pelo relator, senador Márcio Bittar, do PL Acreano, para abranger todas as situações de calamidade pública. O senador astronauta Marcos Pontes, do PL de São Paulo, apoia a proposta.
1: Emergências provocadas por calamidades vêm se tornando recorrentes, como as causadas nas enchentes da Bahia, de Minas Gerais e no Rio Grande do Sul. Tal medida pode contribuir para a ampliação e a capacidade de atuação do Estado em situações de crise, alinhando o uso de recursos públicos a prioridades impostas por cenários excepcionais.
0: O projeto está pronto para ser votado no plenário do Senado. Eleitores de todo o país já podem consultar o local de votação para o primeiro turno das eleições, marcado para 4 de outubro. A pesquisa pode ser feita no site do TSE ou pelo aplicativo e-Título. A consulta é importante porque a Justiça Eleitoral pode alterar locais de votação. No Rio de Janeiro, por exemplo, 66 zonas eleitorais foram modificadas por motivos de segurança, afetando cerca de 188 mil eleitores.
2: E por falar em eleições, você sabe o que é assédio eleitoral? O consultor legislativo Eduardo Modena explica como se proteger dessa forma de abuso ainda muito presente nas relações de trabalho no Brasil. Repórter Aís Abreu.
3: Vigilância de redes sociais, exigência de declaração ou de não declaração de voto, ameaças ou mesmo promessas vinculadas a um resultado específico. Se alguma dessas situações soa familiar, você pode estar sendo vítima de assédio eleitoral. O consultor legislativo Eduardo Modena diz que a principal arma do trabalhador e da trabalhadora é a denúncia.
4: Qualquer situação em que o empregador se utilize da sua posição econômica para influenciar a opinião do empregado pode ser considerado um tipo de assédio.
3: Para denunciar casos de assédio eleitoral, procure a Justiça do Trabalho ou a Justiça Eleitoral. Para tirar dúvidas sobre como denunciar, visite o site do Conselho Superior da Justiça do Trabalho em csjt.jus.br. csjt.jus.br.
0: Pessoas com deficiência podem ganhar regras mais claras para ter prioridade no trabalho remoto.
2: A legislação trabalhista já prevê essa prioridade, mas o projeto amplia e detalha a proteção, que poderá ser aplicada também ao regime híbrido e a diferentes tipos de vínculo profissional. O projeto está pronto para a votação no plenário do Senado. Repórter Marcela Cunha.
5: O projeto dá às pessoas com deficiência prioridade no teletrabalho ou no trabalho remoto, quando as atividades puderem ser realizadas à distância. A proposta inclui esse direito na Lei Brasileira de Inclusão e estabelece regras para a apresentação e a análise do pedido. A legislação trabalhista já prevê essa prioridade, mas o projeto amplia e detalha a proteção, que poderá ser aplicada também ao regime híbrido e a diferentes tipos de vínculo profissional. A senadora doutora Eudócia, do PSDB de Alagoas, que apresentou o relatório na Comissão de Assuntos Sociais, destacou que a modalidade deve promover a inclusão.
6: Tais soluções concretizam igualdade e não discriminação e reforçam a eliminação de barreiras, evitando que o remoto seja usado como forma de isolamento ou perda de oportunidades.
5: A prioridade dependerá da manifestação do próprio trabalhador e da compatibilidade da atividade com o trabalho à distância e não poderá resultar em perda de salário.
0: E aguarda análise da Comissão de Assuntos Econômicos um projeto que destina no mínimo 25% dos recursos do Pronamp a microempresas lideradas por mulheres.
2: A proposta também prevê prioridade para mulheres negras de baixa renda e com deficiência, além de condições diferenciadas de financiamento e capacitação. Segundo a relatora, senadora Jussara Lima, do PSD do Piauí, a medida fortalece o empreendedorismo feminino.
7: Reforça a utilização do sistema de crédito como mecanismo ativo de justiça social, de modo a apoiar grupos historicamente desfavorecidos e dar concretude ao direito constitucional da igualdade entre homens e mulheres.
0: A Comissão de Direitos Humanos do Senado debateu os desafios dos agentes de saúde indígena no Brasil. Falta de segurança, dificuldades na logística e condições precárias de trabalho foram citadas pelos representantes da categoria.
2: A presidente da Comissão de Direitos Humanos, senadora Damares Alves, anunciou a criação de um grupo de trabalho com a temática da saúde indígena. Repórter Marcela Diniz.
8: No dia 17 de julho, o agente de saúde Giovanni Yanomami foi morto a tiros. Em novembro de 2024, o técnico de enfermagem Wilson Souza também já havia sido assassinado. Os dois crimes ocorreram em contexto de conflitos internos na terra indígena Yanomami e levantaram o debate sobre a segurança das equipes de saúde que atuam neste e em outros territórios. A presidente do Sindicato dos Empregados em Estabelecimento Privado de Serviço de Saúde do Estado de Roraima, Joana Mendes, relatou a apreensão por parte desses profissionais.
9: Hoje a gente tem profissional em Roraima que ele não quer mais entrar no território.
8: Os participantes do debate também relataram desafios logísticos, falta de estrutura, condições de trabalho precárias e desvalorização salarial. A presidente da Comissão de Direitos Humanos, senadora Damares Alves do Republicanos do Distrito Federal, anunciou a criação de um grupo de trabalho com a temática da saúde indígena.
10: Inclusive, quero informar que as instituições presentes aqui serão convidadas para fazer parte do grupo de trabalho. E nós vamos trazer o Ministério Público para este grupo de trabalho também, Defensoria Pública.
8: A audiência sobre a segurança dos agentes de saúde indígena é parte de um ciclo de debate sobre os direitos humanos e o desenvolvimento dos povos e comunidades tradicionais, promovido pela Comissão de Direitos Humanos do Senado.
2: Com edição de Paula Grova e trabalhos técnicos de Eliseu Caires, o Jornal do Senado fica por aqui. Acompanhe agora as notícias da Câmara dos Deputados. Boa noite.
0: Boa noite e até amanhã.
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12: Plenário pode incluir esteticistas no quadro de profissionais da saúde.
13: Deputados aprovam símbolo de identificação para pessoas com Alzheimer.
12: Câmara torna mais rígida a declaração de insanidade mental de criminosos.
14: Boa noite. Os deputados aprovaram um projeto que endurece o processo de declaração de insanidade mental de acusados por crimes. A repórter Paula Bittar traz mais informações sobre a proposta aprovada.
15: A Comissão de Constituição e Justiça da Câmara aprovou um projeto que busca tornar mais rígido o processo de declaração de insanidade mental de acusados por crimes. Acusados de crimes podem ser beneficiados com a isenção ou a redução da pena, caso sejam considerados inteiramente ou parcialmente incapazes de entender que o ato que cometeram era crime. No caso da isenção da pena, o juiz deve encaminhá-lo a tratamento médico obrigatório. De acordo com o projeto, o laudo pericial sobre a insanidade mental do acusado deverá ser feito por perito oficial, preferencialmente com especialização na área de psiquiatria ou psicologia forense. Além disso, o juiz poderá chamar mais de um perito em caso de dúvida sobre a especialização do convocado. Apesar de a lei hoje já exigir que o acusado seja submetido a exame médico legal, a avaliação quanto à sanidade mental pode ser realizada por médicos de qualquer especialidade. Segundo o texto aprovado, o perito deverá observar critérios técnicos, científicos e éticos na elaboração do laudo, sendo vedada qualquer forma de influência externa. Ainda de acordo com a proposta, caso o acusado apresente histórico de transtornos mentais, isso deverá ser considerado para a instauração do incidente de insanidade mental. E a defesa poderá apresentar um assistente técnico para acompanhar o exame. O autor do projeto, o deputado Coronel Assis, do PL de Mato Grosso, disse que o objetivo é atualizar a legislação brasileira.
16: Essa legislação é uma legislação muito antiga, da década de 40. Nós buscamos estabelecer esses critérios de forma muito objetiva para que ele possa ser avaliado com precisão, para que não possa ocorrer como aconteceu naquela ocorrência lá de São Paulo, onde o criminoso lá, o fisiculturista, deu 60 socos na cara daquela moça e depois, quando ele foi preso, estava sendo processado, ele alegou que ele ouvia vozes, que ele tinha problemas mentais, justamente com o intuito de fugir da justiça brasileira.
15: Coronel Assis se referiu ao caso do ex-atleta Igor Eduardo Cabral, que deu 61 socos na namorada dentro de um elevador em Natal. Ele alegou um surto claustrofóbico como causa para a agressão. A proposta, que busca tornar mais rígido o processo de declaração de insanidade mental de acusados por crimes, já pode seguir para análise do Senado, a menos que haja recurso para votação antes pelo plenário da Câmara. Da Rádio Câmara, de Brasília, Paula Bittar.
11: Economia.
12: A Câmara aprovou recentemente projeto que cria a Política Nacional de Minerais Críticos e Estratégicos. Autor da iniciativa, Zé Silva, do União de Minas Gerais, explica que a ideia é incentivar a industrialização desses minerais no Brasil, ampliar a produção de energia limpa e atrair investimentos para o setor.
17: Essa política ela é importante para interromper as mudanças climáticas, para garantir a produção de energias limpas e também, um ponto que é fundamental, combater a fome. Então, nessa política, nós criamos mecanismos para as pessoas virem investir no Brasil, numa mineração que preserve a vida, não seja um risco à vida, preserve o meio ambiente, não seja um risco ao meio ambiente e, ao mesmo tempo, traga riquezas. Por isso que é fundamental aprovar essa política nacional no Senado e para a sanção do presidente.
14: Zé Silva afirma que a proposta cria incentivos para empresas que processarem e industrializarem os minerais estratégicos em território nacional, agregando valor à produção brasileira. Ele ressalta que a medida fortalece o agronegócio, amplia a segurança jurídica e estimula novos investimentos.
11: Votação.
12: O plenário pode votar em breve projeto que inclui os esteticistas e cosmetólogos entre os profissionais da área da saúde. A ideia é tornar mais clara a lei que já regulamenta o setor. A reportagem é de Antônio Vital.
18: A Câmara dos Deputados pode votar projeto que enquadre as profissões de esteticista, cosmetólogo e técnico em estética como da área da saúde para todos os efeitos legais. Hoje, isso não está claro na lei que regulamenta essas profissões, aprovada em 2018. O projeto, assinado por 5 deputados de diversos partidos, tem como justificativa a existência de lacunas legais que têm provocado a suspensão de estabelecimentos e autuação de profissionais pela Agência Nacional de Vigilância Sanitária, a Anvisa. A proposta é resultado dos trabalhos de uma subcomissão da Comissão de Trabalho da Câmara. O texto também trata da formação desses profissionais, com exigência de estágio tanto para os técnicos quanto para os esteticistas e cosmetólogos de nível superior. Esteticista é o profissional de nível superior encarregado de procedimentos práticos de cuidados corporais e faciais, como o peeling. Já o cosmetólogo, também de nível superior, é aquele que estuda a formulação e a química dos produtos de beleza, como cosméticos. E o técnico em estética é o profissional de nível médio que realiza tratamentos faciais, corporais e capilares não invasivos, como limpeza de pele, hidratação, drenagem linfática e depilação. De acordo com a proposta, a exigência de formação mínima vai valer até que o Ministério da Educação defina currículos específicos para essas profissões. Para prevenir autuações da Anvisa, o projeto estabelece que os técnicos em estética, bem como os esteticistas e cosmetólogos, poderão utilizar produtos, técnicas e equipamentos com registro no órgão. O texto também prevê punições para fiscais que interditarem estabelecimentos ou apreenderem equipamentos de maneira abusiva, o que pode acarretar pena de até 2 anos de detenção e multas. Estima-se que o setor movimente cerca de 50 bilhões de reais por ano no Brasil. De acordo com a deputada Soraya Santos, do PL do Rio de Janeiro, uma das autoras da proposta, o texto deixa mais claras as responsabilidades dessas profissões e o enquadramento na área de saúde previne abusos. Soraya também é autora da proposta que deu origem à regulamentação atual da profissão de esteticista, cosmetólogo e técnico em estética.
19: E óbvio que é como atividade da saúde. Você faz uma cirurgia, você tem que fazer um pós e você tem que saber como você vai se qualificar, como você vai ampliar. Infelizmente, nós começamos a ter problemas sérios, onde a Anvisa, ela começou a fechar a clínica, impedir compra de insumo. É como se eu tivesse feito direito e não tivesse direito a comprar código civil, código processual.
18: O projeto que enquadra as profissões de esteticista, cosmetólogo e técnico em estética como da área de saúde ganhou o regime de urgência e pode ser votado diretamente no plenário da Câmara, sem passar pela análise das comissões permanentes da Casa. Da Rádio Câmara, de Brasília, Antônio Vital.
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11: Trabalho.
14: Sérgio Brito, do PSD da Bahia, apoia a proposta que põe fim à escala de trabalho 6x1. O congressista avalia que a medida representa uma grande vitória para milhões de trabalhadores brasileiros que constroem o país todos os dias com o próprio esforço.
20: Estamos falando de uma medida que garante mais dignidade, mais qualidade de vida e mais equilíbrio entre o trabalho e a vida em família. A proposta reduz a jornada semanal de trabalho, sem reduzir os salários, e assegura 2 dias de descanso por semana. Isso significa mais tempo para cuidar da saúde, conviver com os filhos, estudar e descansar. Um trabalhador valorizado produz mais, adoece menos e vive melhor.
21: Para Sérgio Brito, a mudança demonstra a possibilidade de conciliar desenvolvimento econômico e valorização do trabalhador. O parlamentar espera que o Senado dê continuidade à proposta para que o avanço se consolide como política pública no país.
11: Saúde.
14: O projeto que institui um símbolo de identificação para pessoas com Alzheimer já pode seguir para o Senado. A repórter Maria Neves tem os detalhes da aprovação.
22: Aprovado na Comissão de Constituição e Justiça da Câmara, projeto da deputada Laura Carneiro, do PSD do Rio de Janeiro, que institui a fita roxa como símbolo para identificar pessoas com Alzheimer, pode seguir para análise do Senado. De acordo com a autora, o objetivo da medida é facilitar a identificação de pacientes em espaços públicos para evitar situações de conflito ou constrangimento. Laura Carneiro afirma que a identificação é importante em diferentes situações, como no caso do paciente se perder, por exemplo.
23: É muito importante que a gente tenha esse cordão da fita roxa para que as pessoas acometidas pelo Alzheimer possam ser localizadas. Eventualmente elas saem nas ruas e ninguém sabe que elas têm Alzheimer, muito menos que estão perdidas. Então essa fita pode evitar transtornos graves e ao mesmo tempo proteger essas pessoas que são acometidas pelo mal de Alzheimer.
22: A deputada explica também que entre os sintomas comportamentais da doença de Alzheimer estão alterações de julgamento, perda de filtros sociais e redução da capacidade de autocontrole. Devido a isso, muitas vezes o paciente pode proferir falas inadequadas ou agressões verbais e voluntárias. Como as outras pessoas não sabem sobre a doença, podem interpretar mal esses comportamentos e reagir também de forma agressiva, o que aumenta o sofrimento do paciente e dos cuidadores. O texto aprovado estabelece que o uso do cordão será facultativo e a utilização do símbolo não substitui a apresentação de laudos médicos quando a comprovação do diagnóstico for exigida por lei. Laura Carneiro afirma ainda que a iniciativa se inspira em outros modelos de identificação visual, como o cordão de girassol utilizado para sinalizar deficiências ocultas. Da Rádio Câmara de Brasília, Maria Neves.
11: Previdência.
21: Projeto de doutor Flávio, do PL do Rio de Janeiro, prevê a concessão automática do salário maternidade. Hoje, mães que acabaram de dar à luz precisam enfrentar filas e burocracia para acessar o benefício, um processo que, segundo o parlamentar, pode levar até 4 meses.
24: Todo mundo sabe que quando uma pessoa falece, a informação chega rápida ao INSS e o benefício é encerrado. Mas quando nasce uma criança, a mãe que acabou de dar à luz precisa enfrentar filas, documentos e burocracia para receber um direito que já é dela. Isso não é justo. Se o Estado consegue agir rápido para retirar um benefício, também precisa agir rápido para garantir um direito. E o que a gente quer é desburocratizar.
14: Pelo texto de Dr. Flávio, o pagamento seria liberado logo após o pedido de licença maternidade, sem a necessidade de apresentação imediata de documentos. A análise e a comprovação do nascimento ficariam a cargo do INSS em um momento posterior.
11: Justiça.
21: Lei regulamenta o chamado filtro de relevância em recursos especiais ao Superior Tribunal de Justiça. Somente no primeiro semestre deste ano, mais de 260 mil processos chegaram ao STJ, como informa o repórter Luiz Cláudio Canuto.
1: Processos com relevância social e ampla terão atenção especial em julgamentos do Superior Tribunal de Justiça. Nova lei regulamenta o chamado filtro de relevância em recursos especiais ao STJ. A lei exige que esse tipo de recurso deva demonstrar que o caso tem relevância jurídica, política, social ou econômica que ultrapasse o interesse individual das partes. O recurso especial é usado quando uma das partes no processo pede ao STJ que examine se uma decisão judicial aplicou corretamente uma lei federal. O texto muda o Código de Processo Civil e prevê que o relator do recurso no STJ suspenda por 6 meses, total ou parcialmente, todos os processos individuais ou coletivos pendentes sobre o assunto relevante. Se forem necessárias audiências públicas ou a participação de terceiros, a suspensão pode ser prorrogada uma única vez, também por 6 meses. Mas o interessado na análise do caso deve demonstrar no pedido ao STJ a relevância do recurso. Para que um recurso especial seja rejeitado por falta de relevância, será necessário o entendimento de pelo menos 2/3 dos ministros da corte. O projeto que deu origem à lei foi aprovado pela Câmara dos Deputados e pelo Senado e depois sancionado pelo presidente da República sem vetos. Na Câmara, o relator de plenário foi o deputado Ranieri Paulino, do Republicanos da Paraíba. Ele afirma que o filtro de relevância permite um melhor fluxo aos processos no STJ.
3: Rui Barbosa deixou como ensinamento que justiça tardia não é justiça, né? E é justamente isso, é buscar que os jurisdicionados tenham, além do acesso garantido, mas que tenha mais celeridade nos processos que ali tramitam. Então, compreendemos essa matéria, vai ao encontro de uma demanda importante, mas, sobretudo, garantir um fluxo melhor para os jurisdicionados, para o povo brasileiro.
1: Apenas as decisões judiciais publicadas após 30 dias da publicação da lei vão ter exigência para que o recurso apresente relevância perante o STJ. O presidente da Câmara, Hugo Mota, participou da cerimônia de sanção da lei no Palácio do Planalto nesta terça-feira e ressaltou a importância das novas regras.
4: Com esta lei, o STJ deixa de ser empurrado para uma atuação semelhante à de uma terceira instância, como um mero órgão de revisão, e passa a dedicar suas energias ao cumprimento de sua missão constitucional. Depois de anos de impasse, o Congresso Nacional agiu com extraordinária celeridade. O novo projeto foi apresentado no Senado em 12 de junho, chegou à Câmara dos Deputados em 9 de julho e em apenas 5 dias já estava aprovado pelo plenário e encaminhado à sanção.
1: Segundo o presidente do STJ, ministro Herman Benjamin, o número de processos no tribunal chegou a 260 mil no primeiro semestre do ano. No ano passado foram 235 mil casos. O STJ analisa causas de direito federal que não são constitucionais. As causas relativas à Constituição são julgadas no STF, Supremo Tribunal Federal. Da Rádio Câmara de Brasília, Luiz Cláudio Canuto.
11: Segurança Pública.
14: Delegado Palumbo, do Podemos de São Paulo, defende a aprovação de projeto que proíbe condenados por crimes hediondos e equiparados de criar, administrar e utilizar redes sociais quando o crime tiver sido cometido por meio dessas plataformas ou estiver diretamente relacionado ao ambiente digital.
6: Ele explica que a medida busca impedir que plataformas sejam usadas para aplicar golpes e aliciar vítimas.
7: Nós sabemos que os criminosos hoje não estão só no semáforo de 38, pistola, fuzil, atirando nas pessoas. Estão também na internet, cooptando criminosos, fazendo golpes, aplicando golpes, principalmente em idosos, e principalmente pegando as nossas crianças, induzindo as nossas crianças e cometendo um crime gravíssimo, que é a pedofilia. Criminoso não tem que usar rede social, eles têm que ser banidos. E não é censura. Nós temos que dar liberdade para o cidadão de bem e não para criminoso.
14: Delegado Palumbo observa que a restrição só poderia ser aplicada após condenação definitiva durante o cumprimento da pena, com possibilidade de manutenção por até 20 anos. O parlamentar ressalta que o projeto também prevê sanções para quem descumprir a decisão judicial.
6: Kim Kataguiri, do Missão de São Paulo, defende proposta que endurece a punição contra pessoas que cometem crimes de forma reiterada. O texto cria a figura do reincidente crônico, aplicada a quem pratica 3 crimes dolosos em até 15 anos.
0: Hoje a gente tem bandidos aí que tem 10, 15 passagens pela polícia e não ficam presos porque eles não são considerados reincidentes. Ele só é reincidente depois que ele é condenado e a condenação transita em julgado. Mas quando tem várias passagens pela polícia, ele não é considerado. Então, o crime em flagrante é um crime que você não precisa gerar muitas provas, que o processo não é complexo, porque o sujeito ele foi pego cometendo um crime. Não precisa de uma investigação complexa.
14: Kim Kataguiri acrescenta que a proposta busca impedir que autores habituais de crimes sejam tratados como réus primários. Ele ressalta que a matéria prevê regime inicial fechado, pena em patamar máximo e restrições a benefícios como transação penal e livramento condicional.
21: Felipe Beccari, do Podemos de São Paulo, defende projeto que torna hediondo o crime de maus tratos aos animais quando a ação criminosa provocar a morte do animal. Ele avalia que a proposta representa uma resposta mais rigorosa do Estado a casos de extrema crueldade.
2: O crime hediondo, para quem não sabe, é um crime de maior repulsa, de maior ranço da sociedade, de maior gravidade, ou seja, o Estado ele tem que ter uma resposta mais firme, né, rápida, firme e contundente com relação a esse crime. Exemplos, o estupro, estupro de vulnerável, homicídio. Então a gente prevê que aquele que cometa maus tratos contra os animais e ele faleça, ou seja, foi até o limite e provocou a morte desse animal, como por exemplo o cão-orelha e outros animais aí que repercutem em alguns casos, a pessoa se enquadre nesse rol.
14: Felipe Beccari explica que a pena permanece a mesma, mas o enquadramento como crime hediondo muda o regime de cumprimento. O condenado começa em regime fechado e enfrenta regras mais rígidas para a progressão da pena.
21: Termina agora o Jornal Câmara dos Deputados, produzido pela Rádio Câmara, com trabalhos técnicos de Wellington Teles e a apresentação de Luciana Vieira e Val Monteiro. Boa noite.
14: A Voz do Brasil volta amanhã. Uma boa noite para você.
8: 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Boa noite.

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canção fala de um exemplo de como se deve ser um amor entre duas pessoas, em que essas duas pessoas acabam sendo tudo uma para outra. E o mundo precisa de relacionamentos assim. É preciso você se entregar completamente.

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1: E eu quero convidá-los pra gente cantar, pra gente ter isso aí registrado, pra gente perpetuar essa música, pode ser?
2: E você vai cantar junto?
1: Com certeza.
2: Então tá bom.
1: É nós.
2: Então tá. Olá. Eu quero ver o dueto seu e do Creone também.
1: É último adeus pra nós.
2: Nossa. Olá.
1: Espero que não seja de verdade.
2: Não,
1: Senhora!
2: Não,
1: último adeus!

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1: Cadê energia pra João Bosco e Menino?

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0: 3:10.
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0: 4:11.
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0: Alô, São Joaquim, cidade, interior, alô, Santa Catarina, Paraná, Rio Grande do Sul. Alô, heróis da madrugada. 5:02 em São Joaquim, 5:02. Bom dia. Estamos no início a mais uma edição do programa Batendo Estrivo. A edição desta manhã de sexta-feira. É isso aí, sexta-feira, 7 de agosto de 2026. A partir de agora, o melhor da música tradicionalista, regionalista, nativista, a música gaúcha imperando nas ondas da 104.1 Nevasca FM. Os informativos jornalísticos, a previsão do tempo, o recado dos nossos valiosíssimos anunciantes, cada vez chegando mais, graças a Deus. E é claro, sua valiosíssima participação. Então, continua aumentando aquela de... Onde quer que você esteja, onde quer que esteja chegando a nossa comunicação, bom dia. Sou Agnaldo Pinto e serei com você até as 8 horas da manhã, com mais um Batendo Estrela. Obrigado, senhor, por mais esse dia, por mais esta oportunidade de ao menos tentar ser melhor. Obrigado pelas bênçãos de ontem, as de hoje e as que virão.

tempo, temperatura. Ó, oh, olha só. Olha a goiazinha, né? Persistente. Eu não sabia se armava guarda-chuva, se fechava o guarda-chuva. Uma altura em diante. Fechei, disse, deixa a garoa pegar. Pronto. Vamos sentir o sereno da madrugada. Oh, meu Deus amado. Não dá nada, vamos lá. Atualizou? Muito bem. Estamos com 9 graus de temperatura, umidade relativa do ar em 90%. Vento soprando a 24 quilômetros horários. Está aqui apontando 49% quanto a ocasião, né, de chuva, presença de chuva. Mas esse detalhe sobre o clima, logo mais a gente traz aí com o Ronaldo Coutinho do Prado. Hoje é dia estadual da Lei Maria da Penha. Hoje é dia da Lei Maria da Penha, dia nacional do documentário brasileiro. E mais um dia para você acompanhar e curtir aqui pela sua 104.1 Nevasca FM, o programa Batendo Estribo, e a gente começa assim, tirando o chapéu para Deus. Bom dia.

0: 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Em São Joaquim, 5:12. Os informativos jornalísticos. 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
1: Olá, este é o Giro de Notícias. Eu sou Alan Barbosa e você acompanha os destaques do momento. Os ministros do Superior Tribunal de Justiça condenaram o ministro da Corte, Marco Buzzi, por assédio sexual. A pena é a disponibilidade com proposta de perda de cargo. Na sanção disciplinar, o magistrado é afastado, deixa de julgar processos e de exercer suas funções na corte. No entanto, ainda receberá salário proporcional. O STF e o Conselho Nacional de Justiça julgaram inconstitucional a aposentadoria compulsória, mas a perda do cargo só pode ocorrer após condenação tripla. No STJ, no CNJ e no STF. 16 pessoas foram indiciadas pela Polícia Federal por conta do acidente com o avião da Voepass. 62 pessoas morreram na queda da aeronave em agosto de 2024. Entre os indiciados estão dono da empresa, José Luiz Felício Filho, e 4 diretores. Despachantes operacionais, pilotos e funcionários do centro de controle também compõem a lista de pessoas a serem responsabilizadas. O Operador Nacional do Sistema Elétrico, ONS, emitiu alerta às distribuidoras do país sobre procedimentos para evitar um apagão no Dia dos Pais. A programação da operação do Plano Emergencial para a Gestão de Excedentes de Energia será confirmada no sábado. No Dia dos Pais do ano passado, um blackout foi evitado por conta da execução do plano. O ONS espera uma redução de demanda por energia elétrica no domingo, ao mesmo tempo em que há excesso de geração, o que pode desequilibrar o sistema de transmissão se não houver atuação preventiva. Atenção, professores e professoras! Inscrições gratuitas até 15 de setembro para a Olimpíada Nacional de Eficiência Energética. Podem participar estudantes do 8º e 9º anos do ensino fundamental e do 1º e 2º anos do ensino médio. Acesse onee.org.br, inscreva sua escola e participe. Uma iniciativa da ANEEL, coordenada pelo Instituto Abrade e realizada por 48 distribuidoras de energia elétrica. A polícia do Tocantins prendeu preventivamente o pai e a madrasta do menino Gustavo Veloso Feitosa, de 3 anos. O advogado Igor Gustavo Veloso de Souza e a mulher dele são acusados de espancar a criança até a morte. De acordo com as investigações, Gustavo morreu no domingo, mas a informação do óbito só foi realizada na segunda-feira. A OAB suspendeu o registro do acusado. O Giro de Notícias é uma produção da Agência Rádio Web, texto e apresentação Alan Barbosa, edição Tiago Pedroso.
0: Em São Joaquim, 5:15. Mais notícias informativos você confere no próximo bloco.
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0: Ó, se parar, eu não vou empurrar esse balaio virado.
1: Olha a fumaceira que tá esse carro. 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
3: Vamos parar de encher o saco, rapaz. Eu vou defucando o tchê. Quem não quiser aí que vá se...

0: 5:22 em São Joaquim. Ouvemos com Tia Barbaridade, o Fusca do Tia. Tá me dando saudade do meu Fucão.
1: Gosto disso.
0: De três Fuscas, por isso.
1: Baita veículo.
0: Muito bem, nós estamos conferindo o programa Batendo Estrivo aqui pela sua 104.1 Nevasca FM, a edição de programas dessa manhã de sexta-feira. Estamos vivendo o dia 7 de agosto de 2026. Alô, Aurélio Chaves, bom dia, meu amigo, tudo bem, Deus abençoe sempre, parabéns, ótima programação. Vamos aí, a gente vai tentando, vai fazer o melhor. Obrigado, irmão, pela companhia, pela sintonia. Tio Celso. Ô, lá no Santa Paulo, tá aí o tio Celso também ligado aí com a gente sempre ligadinho, né? Alô, pessoal lá de Santa Isabel, né? Cadete, Piricó, né? Pessoal lá do Piricó, ligadão aí com a gente. Onde quer que seja da nossa comunicação. 104.1 Nevasca FM.
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0: Hora certa, 5:26. 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Cento e quatro ponto um Nevasca FM. Aqui, Você confere batendo estrevo. Bom dia.

0: Em São Joaquim, 5:39. Os Monarcas, dia de festança. Bom dia, meu amigo Valdeci. Tudo bem, tudo certo? É sexta-feira, Valdeci.
1: É sempre trabalhar.
0: Não adianta, é assim que funciona. Meu amigo Wilson Bell, tudo na paz, senhor Wilson Bell.

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3: 5:43.

0: a voz da comunidade. Amigo Wilson Bel, vamos lá.
1: Bom dia, meu amigo. Ofereça para só uma música aí para vocês da rádio aí, para quem estiver ouvindo aí. Nós temos um destino de Santo Inácio ali, vamos ali fazer um carregamentinho ali para voltar até Bom Retiro, Deus quiser aí na rodagem aí. Uma chuvinha devagarzinha aí, mas vamos indo lá. Aí eu fui. Poder tocar meu velho pai, eu não sei quem é que toca essa música aí, fazendo um favor aí, para oferecer para ti da rádio aí. E a gente tava na rodagem aí.
0: Perfeito, meu irmão, uma abençoada viagem, o pessoal acompanha, enfim, seja abençoado na sua viagem, na sua missão, e todos aqueles que, igual o nosso amigo Wilson Bel, nos dão a carona, carregam a Rádio Nevasca também na sua cabine, no seu trabalho, no seu dia a dia. Amigo Wilson Bel, essa música aqui, Teixeirinho, Teixeirinha Filho, pelo menos é o que nos traz aqui, meu velho pai, vamos lá?

0: 5:50 em São Joaquim. Informativo jornalístico. E nova lei amplia punições para crimes sexuais digitais. Informativos que nos chega com o repórter Yuri Hudson.
1: O presidente Luiz Inácio Lula da Silva sancionou nesta quinta-feira a lei que endurece as penas para crimes de violência sexual contra crianças e adolescentes praticadas no ambiente digital, inclusive com o uso de inteligência artificial. A nova legislação amplia punições previstas no Estatuto da Criança e do Adolescente, transforma os principais crimes do tipo em hediondos e cria novos mecanismos para fortalecer as investigações e a proteção das vítimas. Durante a cerimônia de sanção, o ministro da Justiça, Wellington César Lima e Silva, destacou que a nova legislação cria instrumentos inéditos para o combate aos crimes praticados na internet, como as rondas virtuais e a possibilidade de interromper transmissões criminosas em andamento.
2: Como inovação, é o aumento da pena em até 2/3 para quem oculta a identidade com uso criminoso na internet. Também permite aquilo que se chama de ronda virtual legalizada, que é a varredura policial automatizada em ambientes digitais abertos. E, presidente, possibilita também que a autoridade policial possa interromper transmissões de abuso em tempo real.
1: Além do aumento das penas, a lei substitui o termo pornografia infantil por violência sexual contra crianças ou adolescentes. Passa a incluir conteúdos produzidos por inteligência artificial, prevê atendimento psicológico às vítimas pelo SUS e determina que os condenados arquem com os custos do tratamento. A coordenadora-geral de enfrentamento aos crimes sexuais e crimes de ódio do Ministério da Justiça, delegada Rafaela Parca, explicou que as investigações revelam um cenário cada vez mais complexo nas redes sociais.
3: E há 9 anos, o meu dia a dia é ver fotos e vídeos de violência sexual contra crianças e adolescentes. E o que eu vejo é extremamente danoso, porque são bebês, né? A gente está falando de adolescentes, crianças de tenra idade, que são vulneráveis e não têm capacidade realmente de se defender. Todas as legislações que estão sendo publicadas, estão entrando em vigor, essa em especial, possibilitam não só a repressão, mas também trazem o que eu acho mais importante, que é a prevenção.
1: Segundo dados do Anuário Brasileiro de Segurança Pública, o país registrou mais de 4 mil casos de produção, posse ou distribuição de material de violência sexual infantil em 2025, uma alta de 23% em relação ao mesmo período do ano anterior. Agência Rádio Web de Brasília, Yuri Hudson.
0: Mais notícias, mais informativos, você confere no próximo bloco. Em São Joaquim, 5:54.
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0: certa em São Joaquim, 5h58. Luiz Marenco, Bailes do Boqueirão. 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Hoje é sexta-feira, 7 de agosto de 2026.
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0: Muito bem, nós vamos à previsão do tempo. Uma passadinha aqui, o que temos aqui em estúdio. 9 graus de temperatura, umidade relativa do ar 91%, vento soprando a 23 quilômetros horários, chuva com percentual de 35% de chance. E é claro, quem vai trazer os dados mais precisos, concisos, é o Ronaldo Coutinho. Ronaldo, clima para São Joaquim, para a nossa região, aí nessas próximas horas, como fica? Bom dia.
2: Bom dia. Tá indicando aí alguma chuva agora pela manhã ou garoa e vai melhorando do fim da manhã para frente. É possível que a gente tenha até condições de sol no decorrer da tarde. No decorrer do sábado, bom pela manhã e possibilidade de chuva ali perto do meio-dia, depois do meio-dia para frente. Pode ter até algumas pancadas. No decorrer do domingo, novamente, bom pela manhã e pequena possibilidade de chuva à tarde ou à noite na nossa região. Pode até passar em branco, mas considerem com chance. No decorrer da segunda, é tempo bom também, a chance de chuva é pequena, mas para tempo seco, faz frio, pode ter geada de manhã cedo e à noite e à tarde alguma chance de chuva. Na terça também, frio de manhã com alguma geada e talvez alguma chuva à noite. E na quarta-feira está indicando condições de chuva e períodos de melhora e temperatura baixa. Na quinta, outra frente fria. Tá difícil de ter uma sequência de um, dois ou três dias seguidos de tempo seco. A máxima hoje não vai passar muito aí dos 13, 15, 14, 16 graus e a mínima lá pela noite entre 4 e 5 graus. No sábado entre 1 e 3 graus e não passa muito também dos 13 e 15. No domingo também vamos ter aí mínimas de 1 a 3, com alguma chance de geada, e máximas aí na faixa de 14, 16 graus. Na segunda pode não passar de 12, 14, e na terça também, em alguns lugares, pode não passar nem de 10. Ou seja, o frio volta a partir de hoje para frente. Pode ter rajadas de vento hoje, né? 40, 60, 50, 70, mais forte na borda da serra. Atrapalha algum tipo de atividade sensível ao vento, principalmente tratamento. A Climatea, Ronaldo Coutinho.
0: Ok, Ronaldo, obrigado pelos informativos e até um próximo contato. Conferimos a previsão do tempo. Hora certa, 6:01 em São Joaquim.
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6: Hora certa, 6:04. A Rádio das Serras Sul do Brasil, a sua companhia de todas as horas é. Alô, meu amigo Luiz Fernando, Santa Paulina, bom dia com gratidão. É isso aí, grande abraço, Catolito, um abração, obrigado pela companhia, pela sintonia. Vamos de Serranos.

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1: 6:11 em São Joaquim. Nos informativos jornalísticos, você confere os indicadores agropecuários.
2: Indicadores agropecuários com Diego Brião. Soja.
3: Os contratos futuros de soja com vencimento em agosto registraram elevação nos Estados Unidos na quinta-feira. Na Bolsa de Chicago, a cotação era de US$ 11,57 por bushel. Valores no mercado físico no Brasil por saca de 60 quilos. Estado do Mato Grosso, cidade de Rondonópolis, R$ 135. E Rio Grande do Sul, Nonoai, R$ 123.
2: Boi gordo.
3: Em São Paulo, na B3, os contratos com vencimento em agosto eram negociados ao final da quinta a R$ 348,30 por arroba. Houve elevação de 0,11% no dia. Boi à vista, no Mato Grosso, em Cuiabá, R$ 322,75 por arroba.
2: Café.
3: Os contratos futuros de café arábica com entrega prevista para setembro terminaram a quinta-feira em Nova York, nos Estados Unidos, em queda. A cotação era de R$ 2.174,20 por saca de 60 quilos. No Brasil, no mercado físico, valores do café arábica, tipo 6, por saca de 60 quilos. Minas Gerais, Varginha, R$ 1.780 e São Paulo, Franca, R$ 1.800.
2: Milho.
3: Valores no mercado físico, por saca de 60 quilos. Paraná, Marechal Cândido Rondon, R$ 57. Valor em estabilidade na comparação com a cotação anterior. E Goiás, Rio Verde, R$ 52, em elevação.
2: Trigo.
3: Valores no mercado físico, por saca de 60 quilos. Rio Grande do Sul, Nonoai, R$ 70 em estabilidade. E Paraná, Marechal Cândido Rondon, R$ 75, também em estabilidade.
2: Cana de açúcar.
3: Os contratos futuros de açúcar com entrega prevista para outubro terminaram a quinta em Nova York em elevação. A cotação era de 15,57 centes de dólar por libra peso.
2: Feijão.
3: Preço médio do feijão no atacado no Paraná. Feijão carioca, tipo 1, R$ 262,82 por saca em queda. E feijão preto, tipo 1, R$ 190,70 por saca em elevação.
2: Arroz.
3: Valores no mercado físico, por saca de 50 quilos. Rio Grande do Sul, média estadual, R$ 70 em elevação. E Santa Catarina, Rio do Sul, R$ 60 em estabilidade.
2: Indicadores agropecuários, um conteúdo do Grupo Rádio Web. Informação que amplifica conexões.
1: Hora certa, 6:14. Mais notícias você confere no próximo bloco.
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0: 6:20 em São Joaquim, 6:20. 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Hora certa, 6:23 em São Joaquim. Opa, temos participações aqui. Olha lá. Viajei nesse comunicado agora, hein? Viajei nesse comunicado aqui, tio Celso. Olha aí. Dona Francisca, Pipia. Eu vou começar lá por Bom Jardim da Serra. Ô, Pipia, bom dia.
1: Bom dia, meu amigo Aguinaldo Pinto, Pipia, direto de Bom Jardim da Serra. Aguinaldo, hoje vamos de repartir uma tarecama oferecendo para o pessoal de Bom Jardim, todos são aqui. Especialmente para você, especialmente para todo o pessoal que vai escutando a Nevasca, não. Especialmente o pessoal que está lidando com os esgotos aqui na rua da praia.
0: Então.
1: Para todo o pessoal que sai trabalhar de manhã, que Deus abençoe todos eles e todos nós. E um bom dia para todo mundo. Diverte com o Jardim da Serra, que eu falo no câmbio e desligo.
0: Tá certo. Ô, Pipinha, ô, figura abençoada. Deus abençoe, obrigado pela companhia, pela sintonia. Ô, tio Celso, tudo bem, tudo certo? Bom dia, tio Guina. Toca aí o Galopasso Vida no Campo pra curtir. Pra Celso Santa Paulina. Sextou, sextou, tio Celso. Mas temos que trabalhar, né? Ah, ô, tá na folga. Se tá na folga, bom descanso. Caso não, bom trabalho. E lá do outro lado aí, ó, assinando, dando aquele tchau, o Caturrito, ele participa aqui, ele passa por ali dando a sua caminhada matinal, tranquilo, feliz da vida, coisa boa. Tá certo, seu sangue, porque nós vamos trazer essa aí. Eu vou lá no Maranhão, ó, é um pulinho só. Ô, tecnologia fantástica, né? Bom dia, jovem, te ouvindo por cá. Esse bom dia, jovem, mas me deixa feliz por demais, hein? Que coisa boa. Renovei agora uns 25 anos, mas bom dia, jovem, ouvindo por cá e nós trabalhando por aqui, dona Francisca. Possível tocar com a Selena? Sim, com certeza. Parece para você e todos os ouvintes da emissora. Um abraço, dona Francisca, lá em Santa Luzia, no interior de Santa Luzia do Paruá, no Maranhão. Ficou mais ou menos que uma hora e pouco aí ali do de Santa Luzia do Maranhão. Um abraço, obrigado pela companhia, pela sintonia. 6:25.

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2: Tempo e temperatura.
9: 9 graus, temperatura, umidade relativa do ar em 91%, vento soprando a 23 quilômetros horários.
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9: Hora certa, 6:29.

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0: Hora certa, 6h39 em São Joaquim, Grupo Galopasso, Vida no Campo. Vamos às participações chegando por aqui. Muito bem, o Douglas. Bom dia, tudo bem? O Douglas Araújo, de Vacaria, Rio Grande do Sul, gostaria de escutar a música Volta do Tordilho Negro. Opa, beleza, um abraço. Tendo um ótimo dia para todos vocês da rádio. Valeu, obrigado aí, Douglas, pela participação. Um abraço, pessoal lá de Vacaria, que nos acompanha todos os dias. Vamos ver aqui, bom dia, Neil Vasco, bom dia, Serra Catarinense, boa sexta. Toca Grupo Rodeio, encostando a carreta. É, Mano Lopes, Águas Mornas, Santa Catarina. Opa, alô, Mano Lopes, um grande abraço, obrigado pela companhia, pela sintonia, pela de Águas Mornas. Cento e quatro ponto um, Nevasca FM, aqui, batendo estribo, bom dia.
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14: Hora certa. 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
0: 6:44. 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
1: Temos bem a pino do meio-dia. Puxa, mais Bahia!

0: 6:52 e dentro dos informativos jornalísticos você confere agora o Giro Rural.
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2: Eu sou Humberto Ferretti e esse é o Giro Rural. A CEAGESP, a Central de Abastecimento de São Paulo, que trabalha com a compra e a venda de mercadorias de todo o país, divulgou o balanço sobre o comportamento dos preços nesta semana. Estão mais caros, por exemplo, abacaxi, bananas, maçã e nanica, cenoura, pepino, repolho, agrião e alho nacional. No caso de itens como goiaba, mamão-papaia, berinjela, mandioquinha, couve-flor e batata lavada, os valores estacionaram. Já entre os produtos que ficaram mais baratos na CEAGESP, dá para citar laranja, maçã, beterraba, chuchu, alfaces crespa e lisa, salsa e escarola. O preço do milho no campo se manteve firme nos últimos dias, com a saca vendida em média a R$ 65,00, informa o CEPEA. No geral, oferta e demanda estão ajustadas, mas o ritmo de negócios não é dos maiores. Muito comprador está fora do mercado, na expectativa de que o avanço da colheita da segunda safra jogue os preços para baixo no futuro. O produtor de milho, por sua vez, sabe disso, mas não tem muito o que fazer, já que precisa focar as atenções mais nos trabalhos de campo agora do que nas vendas. A cotação da soja registrou uma pequena queda até agora em agosto, que faz a saca ser cotada a R$ 144,00 em Paranaguá, indicam dados do CEPEA. A redução acontece na comparação com julho, que registrou a maior média de preços por enquanto de 2026. A baixa das cotações está ligada à redução da demanda, uma vez que muitos compradores tinham antecipado o fechamento de negócios para as semanas anteriores, e a oferta maior no mercado interno, com a redução das cotas disponíveis para embarque nos portos.
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0: 6:54, mais notícias, mais informativos, você confere no próximo bloco.
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0: Alô, meu amigo Antério Santos, vamos pegar que tá na hora. Bom dia.

0: Hora certa, 6h59 em São Joaquim. 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Certo? Dado o recado, então. Ah, vamos ver aqui participações? Claro, vamos aqui, vamos ver quem é que está chegando aqui. Ah, o Tio Antero mandou um abraço. Ô, Tio Antero, né? Bom dia especial, né? Pegar que tá na hora, tá passando o horário, né, Antero? Vamos que vamos. Gustavo, vou atender aqui a participação do Gustavo. Bom dia, amigo, aqui é o Gustavo Macedo, queria pedir a música do meu amigo Cainã, é isso? Com Tim, que tá lidando com vacas de leite. Tá certo, então. Ô, Cainã, ó, recebendo a música do amigo Gustavo, tá certo? Quando os versos vêm pras casas, tá certo, com o Luiz Marenco. Daqui um pouquinho vai chegar, vamos curtir junto essa aí. Mas agora, aí às 7h01, é hora do quê? De previsão do tempo. Vamos nos preparando. Deixa eu observar aqui. Vamos atualizando o tempo e temperatura. Não teve muita alteração, não, com referência ao clima, apenas a umidade aqui e o vento. Então estamos aí com 9 graus de temperatura, umidade relativa do ar em 90%, vento soprando a 19 quilômetros horários, chance de chuva com 35%. E nós vamos aqui conferindo então o que vem por aí.
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0: E previsão do tempo é com ele, o Ronaldo Coutinho do Prado. Ronaldo Coutinho do Prado, tempo para São Joaquim, para a nossa região nas próximas horas, como vai se comportar? Tem chuva, melhora, o que vem aí, Ronaldo? Bom dia.
2: Bom dia. Tá indicando aí alguma chuva agora pela manhã ou garoa e vai melhorando do fim da manhã para frente. É possível que a gente tenha até condições de sol no decorrer da tarde. No decorrer do sábado, bom pela manhã e possibilidade de chuva ali perto do meio-dia, depois do meio-dia para frente. Pode ter até algumas pancadas. No decorrer do domingo, novamente, bom pela manhã e pequena possibilidade de chuva à tarde ou à noite na nossa região. Pode até passar em branco, mas considerem com chance. No decorrer da segunda, é tempo bom também, a chance de chuva é pequena, mas para tempo seco, faz frio, pode ter geada de manhã cedo e à noite e à tarde alguma chance de chuva. Na terça também, frio de manhã com alguma geada e talvez alguma chuva à noite. E na quarta-feira está indicando condições de chuva e períodos de melhora e temperatura baixa. Na quinta, outra frente fria. Tá difícil de ter uma sequência de um, dois ou três dias seguidos de tempo seco. A máxima hoje não vai passar muito aí dos 13, 15, 14, 16 graus e a mínima lá pela noite entre 4 e 5 graus. No sábado entre 1 e 3 graus e não passa muito também dos 13, 15. No domingo também vamos ter aí mínimas de 1 a 3 com alguma chance de geada e máximas aí na faixa de 14, 16 graus. Na segunda pode não passar de 12, 14. E na terça também, em alguns lugares, pode não passar nem de 10. Ou seja, o frio volta a partir de hoje para frente. Pode ter rajadas de vento hoje, né? 40, 60, 50, 70, mais forte na borda da serra. Atrapalha algum tipo de atividade sensível ao vento, principalmente tratamento. Da Climaterra, Ronaldo Coutinho.
0: Ok, Ronaldo, obrigado pelos informativos e até um próximo contato. Conferimos a previsão do tempo.
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5: Hora certa, 7:07. 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
6: Bom dia, meu amigo Aguinaldo Pinto, tudo certo?
5: Tranquilo.
6: É, hoje vamos de aquela dos mirins, barbaridade, meu amigo. Estamos na escuta da programação. E uma garoa levemente, mas Deus é que sabe, né? Fica um forte abraço aí, amigo, fica com Deus. Não estamos dando barda.
5: É bem assim, não deu barda, vamos que vamos. E coincidentemente eu tinha programado essa música e vai sair, vamos curtir então.

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1: Em São Joaquim, 7:15. 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
2: 7:17. Mais notícias, mais informativos, você confere no próximo bloco.
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0: Atenção, joguinho 7:21.
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0: Muito bem, ouvimos com Porca Véia, Fama de Bagunceiro. Olha quem está chegando por aqui atualizando. De Novaes, vou De Novaes.
2: Bom dia, meu amigo Aguinaldo, aqui hoje precisa De Novaes. Roda a música aí, o fundo da grota, oferece aí para pessoal aí que trabalha com Cirilo Parva, lá na Fazenda Cristal. Oferece aí para todos que estão na escuta da programação. Um grande abraço, meu amigo.
0: Ô Zé De Novaes, esqueceu de oferecer pra... Irmão, mas eu vou oferecer. Ó, só pra nós aqui, não, ele não vai ouvir. Pouco. É, sabe que, mas ó, me levantou na chinela ontem aqui, bem frente ao Moca aqui, um tal de Amauri. Lá na frente todo mundo, mas deu uma mijada ali, meu filho. Que não mando música pra ele. Não mando pra todo mundo e menos pra ele, que tá sempre ouvindo. Ô Amauri. Aí, ó, é a próxima aí, então a próxima música vai pra você, meu amigo, tá bom? Brincadeiras à parte, isso é muito bom, né? Te encontro pessoal, oi, a minha música, e o meu abraço, e o meu alô. Ainda então, um dia que o pessoal lá da Invernada Grande, que vem aqui próximo aqui a rádio, mesmo você manda abraço pra todo mundo, pra mim não manda. Sinta-se abraçado. Ô, João Mauri, tá? Ó, Mauri Goulart, daqui a pouquinho tá chegando tua música aí, tá bom? Eu aproveito e mando bem pro Tio Mauras, né? Tio Mauras também, o Mauri, e tem o Tio Mauro também, que sempre ligado aí com a gente. Né? Obrigado aí pela companhia, pela sintonia. Onde quer que seja chegando a nossa comunicação, bom dia.

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1: Tempo e temperatura. 10 graus, temperatura, umidade relativa do ar 89%, vento soprando a 19 quilômetros horários.
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1: Em São Joaquim, 727.

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Muito bem, ouvimos com o grupo Minuano, Casamento da Doralice. São só 7:37. Vamos às participações, vamos pulinho lá em São José dos Ausentes, lá no fundo do Butiá, lá bem no interior do interior. Ô Alexandre Melo, bom dia. Bom dia, amigo Aguinaldo, toca para nós, Namoro de Coivo. Opa, vamos lá. Ontem eu estava falando de que as pessoas falam que tu acorda alegre todos os dias. Não é todos os dias, né? Pois então, mas a pessoa acorda de mau humor, ela imagina como vai ser o final do dia. Eu procuro, por exemplo, estar sempre de boa, né? Estar sempre de boa. Agora, não é todo dia que a gente consegue. Tem dia que a gente não tá muito bacana, mas não dá de misturar as coisas. Ele segue aqui, né? Eu acordo todo dia com sono pela manhã, sou bem mais lento, mas aí vou tomar um café, vejo uns vídeos engraçados na internet, começo meu dia. Quando tem um dia muito ruim, sempre antes de dormir, eu penso, amanhã vai ser diferente. Nem todo dia será dia ruim, então durmo, dou um reset no dia ruim, acordo pensando, hoje vai ser melhor. E acaba sendo. É isso aí. Nada do que é bom é para sempre, nada do que é ruim também, né? Mas enfim, hoje é sexta-feira, a sexta é mais alegre, segundo nosso amigo Alexandre, né? Dia de tomar uma cerveja. Bom final de semana, abraço amigo. Abraço meu amigo Alexandre, é assim. A vida é bem neste formato aí. Obrigado pela companhia, pela sintonia. Mas beber não dirija. Se precisar dirigir, chama a esposa aí. Tá? Dirigir para você. Um abraço, irmão. Dona Silvina Padilha Araújo, lá do Boava. Não quero ver a música. Dom João Luiz Correia, me vou pra Vaneira. Opa, nós vamos curtir sim. Um grande abraço, obrigado aí pela companhia, pela sintonia, Dona Silvina.

0: Rosângela Souza Santos, Monte Carlo. Bom dia, tudo certo, tranquilo? Obrigado aí pela companhia, pela sintonia de sempre. É a Nevasque FM 104.1. Aí quem está chegando com a gente aí já ontem alinhamos todos os detalhes, já está no 99%. 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Muito bem.
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9: Hora certa. 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
0: 7:44. 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

7h52 em São Joaquim. E nós vamos encerrando aqui mais uma edição do programa Batendo Estrivo. Deixo a todos um forte abraço. Obrigado pela companhia, pela sintonia. E até amanhã, se Deus quiser, a partir das 5 horas da manhã, com mais um Batendo Estrivo. Em instantes tem Show da Manhã, aí na apresentação do Will Andrade. É a Cris, né? Curtindo aquele descanso, com as séries especiais, dando aquela descansada, e o Will aí está dourado. Tá certo? É assim o rádio. Comentando ontem, funciona dessa forma. Você tem o sonho de um dia ser radialista, trabalhar como comunicador, né? Como locutor, como comunicador. Tem que vir nesse, já com esse espírito. Um dia não tem horário. tem horário, sim, claro, normal, né? Mas, filho, é a hora que é solicitado. Então é assim. Mas, então até amanhã, se Deus quiser. Cedinho. Fique com Deus. Estando com Deus no coração, o resto a gente conquista com Ele.

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1: Nevasca FM 8.2, bom dia!
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1: E muito mais, turma, tô chegando na sua sexta-feira aqui no Show da Manhã na Nevasca. Um excelente dia pra você que tá sintonizado no 104.1, pra você que tava na companhia de Agnaldo Pinto e o Batendo Estrivo. A partir de agora até o meio-dia, o melhor da música sertaneja, aquela pagodeira de qualidade pra dar aquele tempero bem especial, aquela nacional que a gente gosta de ouvir pra caramba, né? Tem muito prêmio bacana rolando, tem o Alô Nevasca FM pra você levar R$50 na sua sexta-feira. Vamos pra cima nesse final de semana, porque sextou, bebê, sextou. Hoje, dia 7 de agosto do ano de 2026, dia estadual da Lei Maria da Penha, também dia nacional do documentário brasileiro. Temperatura em São Joaquim nesse momento na casa dos 11 graus, chuva em 19%, umidade relativa do ar em 88% e ventos a 18 quilômetros horários. Para você que liga e sintoniza o seu rádio, muito prazer, eu sou o Will Andrade. A partir de agora eu te faço companhia aqui na Nevasca. Chama os amigos, chama a família, aumenta o volume e vem curtir, porque está no ar esse espetáculo que é o Show da Manhã. Começando com a boiadeira na Castela, é que eu não te esqueci. Ótimo dia pra você.

0: Horóscopo do dia. Áries, de 21 de março a 19 de abril.
1: Chegando as primeiras previsões do zodíaco para essa manhã de sexta-feira, atenção para você de Áries. A semana terminará com harmonia nos relacionamentos. Isso mesmo, Vênus na sua área de relações vai facilitar novos encontros e também o entendimento nos vínculos já existentes, tá bom? Valerá também marcar presença nas redes e ampliar conexões em outro ambiente, Áries.
0: Touro, de 20 de abril a 20 de maio.
1: Conte com boas ideias para melhorar os ganhos. Negociações serão bem-sucedidas, tá bom? Pequenos ajustes na rotina e nos cuidados de saúde darão maior conforto. Novidades da família e prazeres gastronômicos animarão o clima, Touro.
0: Gêmeos, de 21 de maio a 20 de junho.
1: Para você de Gêmeos, a semana terminará com muitas emoções, empatia, momentos encantadores no amor. Aproveite para sair da rotina e fazer algo que dê prazer, Gêmeos. Embarque em uma onda de energia positiva, supere os medos e assuma seus poderes. Cheiro de novidade no ar.
0: Câncer, de 21 de junho a 22 de julho.
1: Novidades de amigos vão movimentar o dia. A semana terminará com mais motivação e oportunidades de melhorar as finanças, tá bom? O dia pedirá equilíbrio entre o descanso e o cumprimento das tarefas. Então, consolide a carreira, Câncer. Daqui a pouquinho, chegando pra você, Leão, Virgem, Libra e Escorpião.
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0: e Zenata e Cristiano e Murilo Ruf, Veneno aqui no show da manhã pra você, 8h19, só tá começando a nossa manhã de sexta-feira, a nossa manhã que antecede também o final de semana, né? Já estamos naquele pique pra chegar animado, chegar com todas as energias positivas, inclusive o nosso tempo tá meio enferruscado ainda, tá mais pra lá do que pra cá, mas de acordo com a previsão, essa sexta-feira é pra melhorar o tempo, hein? Daqui a pouquinho, inclusive, tá chegando o Ronaldo Coutinho, a previsão do tempo que você confere e atualiza aí como que vai se comportar o tempo pra esse final de semana, tá bom? Enquanto isso, participa com a gente, manda seu recado no 499-9117-8488 pra essa sexta-feira, tem aquele tão tradicional Alô Nevasca FM, no qual a gente vai te dar R$50 aqui na Nevasca pra você aproveitar de montão, tá bom? Então, participa com a gente, tô te esperando.
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9: Nevasca FM, 8:24, bom dia. Estamos de volta com muito mais música pra você, muito mais prêmios, muito mais interação aqui no Show da Manhã. A voz da comunidade, chegando Guilherme Benuto, Vagabundo Chora.

0: FM, tá aí Felipe Rodrigo, Ignora, aqui no Show da Manhã pra você, 8h30 agora, e chegando mais previsões do Zodíaco na sua manhã.
1: Ignora eu!
2: Horóscopo do dia. Leão. De 23 de julho a 22 de agosto.
0: Atenção, leonino, a semana terminará com muito brilho, conversas agradáveis com amigos, convites e novidades. O projeto de vida e caminhos de maior realização pessoal estarão alinhados e iluminados com o Sol e Júpiter em seu signo, tá bom? Fique de olho nas oportunidades de expansão. Planeje uma viagem com antecedência, Leão. O dia também favorecerá o acerto de documentos.
2: Virgem, de 23 de agosto a 22 de setembro.
0: Visualize onde você quer chegar, Virgem. Uma oportunidade profissional poderá promover mudanças positivas na sua vida, tá bom? Finalize um ciclo e inicie uma jornada que incluirá inovações e evolução da carreira. Na dúvida, siga a intuição, que estará forte neste momento, Virgem.
2: Horóscopo do dia. Libra, de 23 de setembro a 22 de outubro.
0: Com Vênus em seu signo, você terminará a semana com mais brilho e facilidade para conquistar o que quer. Amizades e grupos trarão boas oportunidades, Libra. Se estiver só, solte a curiosidade e inicie amizades, tá bom? Poder de atração e sintonia no amor.
2: Escorpião, de 23 de outubro a 21 de novembro.
0: Um investimento, dinheiro compartilhado, acordo ou dívida poderá ser resolvido com objetividade hoje. Prefira a privacidade, um mergulho nos sentimentos iluminará planos e decisões, Escorpião. Valerá terminar a semana sem acumular pendências, foque nas soluções. Daqui a pouquinho, chegando pra você, Sagitário, Capricórnio, Aquário e Peixes aqui no Show da Manhã.
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hora de a gente falar de amor. Esse é Daniel, inevitavelmente, aqui no Show da Manhã pra você, 8h41. Só estamos começando a nossa programação. Vamos até o meio-dia com muita música bacana rolando pra você. Muito prêmio bacana rolando também durante toda a programação da Nevasca. Inclusive o nosso R$50 tradicional de toda aquela sexta-feira pra você se animar, pra gente entrar no final de semana naquele pique, né, meu povo? Então já corre participar com a gente. Quero saber um pouquinho da sua vida aí. Quero fazer aquela fofoca bacana e gostosa que vale a pena. Quero que você me conte. O que você anda aprontando nessa manhã de sexta-feira? Vale a pena dizer que sexta-feira é dia de faxina? Será? Será se encaixa um tema do dia falando sobre esse assunto hoje? A minha mãe costuma dizer que sexta-feira é dia de fazer faxina. Será se vale? Conta pra nós, já conta também o que você vai fazer no seu final de semana, de onde você tá ouvindo a Nevasca, qual cidade, qual estado também, qual local, se você tá no interior, tá pela cidade, se você tá no trabalho também, tira aquele tempinho, né? Dá uma escondidinha do chefe, claro, com muita segurança, pega o celular aí e manda aquele alô bem bacana aqui pra Nevasca, tá bom? 499-91-17-84-88. Ótimo dia pra você!

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8: Tempo em São Joaquim nublado. Temperatura nesse momento na casa dos 11 graus. Umidade relativa do ar em 86% e ventos a 16 km por hora.
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8: 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Bom dia. É a frequência das melhores músicas, é a frequência dos grandes sucessos e, claro, a frequência que o nosso melhor ouvinte sempre está conectado. A voz da comunidade, começando com Ícaro e Gilmar Voltável. Excelente dia pra você.

0: Vasca FM, seu Wesley Safadão. Passa tempo aqui no Show da Manhã, faltando 10 minutinhos para as 9. Ótimo dia pra você, chegando às últimas do horóscopo de hoje.
1: Horóscopo do dia. Sagitário, de 22 de novembro a 21 de dezembro.
0: Atenção, Sagitário, alinhe planos com o par ou sócio. A semana terminará com decisões a dois e empolgação com uma viagem. Tudo que alargará os horizontes estará favorecido, tá bom? A vida social ficará mais gostosa. Reúna amizades em um evento muito especial, Sagitário.
1: Capricórnio, de 22 de dezembro a 19 de janeiro.
0: Para você de Capricórnio, a semana terminará com portas abertas na carreira, tá bom? Você poderá finalizar um projeto, iniciar outro, firmar alianças ou receber uma proposta profissional imperdível. Intensifique a atividade física e diminua o estresse.
1: Aquário, de 20 de janeiro a 18 de fevereiro.
0: Amor, filhos, lazer e projetos autorais ganharão espaço hoje. O dia será animado, divertido e fértil, tá bom? Pequenos cuidados de saúde manterão a vitalidade, paixão, criatividade e prazer em alta, Aquário.
1: Peixes, de 19 de fevereiro a 20 de março.
0: E para você de peixes, novidades da família movimentarão o dia. Reúna pessoas queridas, coloque a conversa em dia e harmonize as relações. Firme bons acordos e fortaleça sua posição. Sucesso para você, peixes. Lembrando que o nosso horóscopo retorna amanhã, entre as 8 e as 9 horas da manhã.
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1: Louvado seja nosso Senhor Jesus Cristo, para sempre seja louvado. Bom dia, meu irmão, minha irmã. Hoje queremos convidar você para este momento, deste tempo de oração, em nome do Pai e do Filho e do Espírito Santo. Amém. Hoje, o texto do Evangelho está em Lucas, capítulo 4, versículos de 14 a 22. Naquele tempo, Jesus voltou para a Galiléia com a força do Espírito, e sua fama espalhou-se por toda a redondeza. Ele ensinava nas suas sinagogas e todos o elogiavam. Veio à cidade de Nazaré, onde se tinha criado. Conforme seu costume, entrou na sinagoga no sábado e levantou-se para fazer a leitura. Deram-lhe o livro do profeta Isaías. Abrindo o livro, Jesus achou a passagem que está escrito: O Espírito do Senhor está sobre mim, porque ele me consagrou com a unção para anunciar a boa nova aos pobres. Enviou-me para proclamar a libertação aos cativos e aos cegos a recuperação da vista, para libertar os oprimidos e para proclamar um ano da graça do Senhor. Depois fechou o livro, entregou-o ao ajudante e sentou-se. Todos os que estavam na sinagoga tinham os olhos fixos nele. Então começou a dizer-lhes: Hoje se cumpriu esta passagem da Escritura que acabastes de ouvir. Todos davam testemunho a seu respeito, admirados com as palavras cheias de encanto que saíam da sua boca. Palavra da salvação, glória a vós, Senhor. Meu irmão, minha irmã, cumpriu-se hoje essa passagem da Escritura como nós ouvimos? Na sinagoga de Nazaré, Jesus lê e interpreta um texto do profeta Isaías, aplicando-se à sua pessoa. E aqui precisamos nos deter, fazendo dele o seu programa de ação como Messias. Ele é o Messias esperado, e ele tem toda a autoridade dada por Deus, pelo Pai, para proclamar esta palavra: O Espírito Santo de Deus está sobre mim. E aí começa o ano jubilar, o ano onde desce sobre Cristo o Espírito de Deus, desce sobre a terra o Espírito de Deus, trazendo salvação à humanidade. O Espírito Santo consagrou Jesus como Messias, ou seja, o enviado de Deus. O reino que Jesus vai anunciar será o reino da verdade, será o reino da liberdade, o reino que fará nascer em nós o desejo de vida nova. Jesus veio para nos libertar e o povo começa a ficar admirado com as suas palavras. Ele veio nos libertar da cegueira espiritual, ele veio nos libertar da surdez espiritual e fazer com que nós acolhamos a mensagem e a ação do Espírito Santo de Deus sobre nós. Por isso, meu irmão, minha irmã, nesta manhã eu te convido, consagre a sua vida, coloque a sua confiança sempre mais diante do Senhor, para vivermos, celebrarmos este grande momento, este dia no seu trabalho, você que está descansando, você que está passeando, você que está na sua atividade, que Deus te abençoe e que você possa confiar cada vez mais nele, porque ele jamais vai te abandonar. Rezemos juntos. Pai nosso que estais nos céus, santificado seja o vosso nome. Venha a nós o vosso reino. Seja feita a vossa vontade, assim na terra como no céu. O pão nosso de cada dia nos dai hoje. Perdoai-nos nossas ofensas, assim como nós perdoamos a quem nos tem ofendido, e não nos deixeis cair em tentação, mas livrai-nos do mal. Amém. Meu irmão, minha irmã, que bom essa parada, essa oração, esse momento para ouvir a palavra santa do nosso Deus. Que Deus te abençoe, em nome do Pai, e do Filho, e do Espírito Santo. Amém. Um grande abraço e até amanhã. Estaremos de volta nesse horário, se Deus quiser.

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0: Márcia Jorge, Matheus, Anjo Moderno aqui no Show da Manhã, 9h26, pra você uma excelente sexta-feira. Finalmente tá chegando o final de semana, né, meu povo? Final de semana com salarinho no bolso, porque eu sei que você já recebeu. Será que eu vou ganhar uma rosca de coalhada, um pão de queijo desses nossos ouvintes que estão aí sintonizados na nevasca? Ai, quero saber, hein? E já quero aproveitar também, quero que você participe com a gente contando o que você anda fazendo nessa sexta-feira. Quais são suas expectativas pro seu final de semana, seus objetivos, o que você vai aprontar? E de onde você tá ouvindo a nevasca também? O que você tá fazendo aí? Tá por casa? O que você tá fazendo? Tá no trabalho também? Obviamente tá trabalhando, né, Will Andrade? Está no carro também passando por toda a Serra Catarinense? Manda seu recado no nosso WhatsApp no 49-991-17-8488 e participa do nosso sorteio de hoje. Já pensou pra ficar ainda melhor o seu final de semana, ganhar R$50 por conta da Nevasca FM? Tô te esperando, hein? E já responde a nossa enquete do dia. Estamos vivendo tempos complicados, digamos assim. Você concorda comigo? Será que não? Pois é, hoje em dia, responda pra mim no nosso WhatsApp. As pessoas estão mais sensíveis ou falta coragem para ouvir a verdade? Vem um tema polêmico aí pra você, né? Então responda pra nós. Na sua opinião, as pessoas hoje em dia, elas estão mais sensíveis mesmo ou falta coragem aí para ouvir a verdade? Tô te esperando, hein?
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0: Nevasca FM 9:30, bom dia. De volta com muito mais música aqui na sua manhã. Excelente sexta-feira pra você. a voz da comunidade, chegando Guilherme Santiago e Jorge Mateus, Pijama Amarelo.

0: Clássica FM, essa é do fundo do baú, né? Roberto Carlos, esse cara sou eu aqui no Show da Manhã, 9h38. Ótimo dia pra você.
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0: Vamos mandar os parabéns para os nossos queridos ouvintes que estão comemorando mais um ano de vida nessa sexta-feira, dia 7 de agosto do ano de 2026. O Paulo Vasconcelos está com a gente, comemorando mais um ano de vida. Meus parabéns, Paulo. Yuri Damasceno também. Fala, Yuri. Muitas felicidades, muitos anos de vida para você e para toda a sua família. E também a Joyce Carvalho. Oi, Joyce. Muitas felicidades, tá? Parabéns. A Jéssica Oliveira também, inclusive. E toda a equipe da Nevasca FM aqui tá em festa. Quem mais tá de aniversário também? A Thaís Silva, parabéns, Thaís. A Thaís, que é minha prima, inclusive a Tata, hein? Parabéns, Tata. Muitas felicidades, muitos anos de vida. Aproveita de montão aí essa data, que ela se repita por muito e muito tempo, tá bom? E se você está de aniversário e a gente não mandou aquele abraço, manda seu recado no nosso WhatsApp, que a gente vai mandar aquele abraço bem especial pra você, tá?
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0: Que filme tem novidade de Eduardo Costa, imagina eu aqui no Show da Manhã 9h43, gente. Vamos mandar abraço pra essa galera que tá aqui na sintonia, quem tá participando com a gente, tá lá no nosso WhatsApp, mandando aquele abraço, mandando aquele recado, respondendo a nossa enquete do dia, inclusive, que você está convidadíssimo a responder. Você acha aí, do jeito que está a nossa situação nos tempos atuais, hoje em dia as pessoas estão mais sensíveis ou falta coragem para ouvir a verdade? Tô te esperando, vai responder? 49991178488, esse é o nosso WhatsApp pra você que tá aí na sintonia da Nevasca. Já aproveita, conta pra nós como que tá a sua sexta-feira, né? O que que você anda aprontando de bacana, um solzinho, finalmente dando as caras aqui na cidade de São Joaquim, pra agitar de montão, né? Sexta-feira, sexto dia útil, ou seja, já tá com o salário na conta, vai entrar no final de semana daquele jeito, né, meu povo? Aí tá rolando sorteio também de R$50 aqui na Nevasca, hein? Tinha esquecido desse pequeno detalhe. Tá rolando sorteio de R$50 no Alô Nevasca FM. Daqui a pouquinho, próximo meio-dia, eu vou te ligar. E se você atender dizendo Alô Nevasca FM, vai ganhar R$50 aqui na nossa programação. Coisa boa, hein? A Silvina Padilha Araújo do Boava tá com a gente, querendo levar pra casa esses R$50, participando do nosso sorteio. O Francisco de Assis Santos, oi, bom dia.
1: Bom dia, aqui é o Francisco do Cadete.
0: Tudo certo,
1: queria
0: Francisco?
1: Queria participar do sorteio aí.
0: Tá participando.
1: E toca o bar na esquina aí pra nós aí.
0: Ô, bailão de qualidade, né? Obrigado pela sintonia. O Ralf tá aqui com a gente também, querendo participar do sorteio. Ele que fala da entrada do Boava, do sítio da Maria Camargo. Tá trabalhando, tá ouvindo a Nevasca, coisa boa. Obrigado pela sintonia, bom dia pra ti aí, amigo. O Raul Padilha Lima do centro também tá com a gente. Tá no táxi, tá ouvindo a Nevasca. Obrigado pelo carinho. A Pamela, oi Pamela, tudo bem? Bom dia, gostaria de participar do sorteio do Alô Nevasca e desejar um bom final de semana pra vocês todos aí da rádio. Obrigado pra você também, Pamela. A Pamela Piranha do Monte Alegre. Ah, aqui tá como Madre Paulina, hein? Mas ela é do Monte Alegre e dizer que estou sempre ligadinha na Nevasca. Ah, oh, coisa boa. Melhor escolha que você fez, hein, Pamela? Foi estar sempre ligadinha na Nevasca. Obrigado pela sintonia. A Cleonir Barbosa, agora do bairro Madre Paulina, tá com a gente também. Dona Marinês. Bom dia, Dona Marinês.
2: Bom dia, Will. Maria Inês Borges de Oliveira, do bairro Jardim Caixara, quero participar do sorteio. E o enquete de hoje é farta coragem para dizer a verdade. E um abraço, amigo. Fica com Deus aí, Nossa Senhora Aparecida, você e tua família, o anjinho da guarda que te proteja.
0: Amém, Dona Marinês.
2: Querido amigo, tudo de bom, uma boa sexta-feira para você.
0: Obrigado, para a senhora
2: um
0: também.
2: Um bom final de semana.
0: Muito obrigado.
2: Tchau.
0: Tchau, tchau. Realmente, Dona Marinês, eu acho que falta coragem aí pra ouvir a verdade em certos pontos, né? Claro, será que essas pessoas estão sinceras demais ou tão grossas demais também? Entra naquela situação, né? A Helenice tá com a gente, ela diz que falta coragem pra ouvir a verdade. Ela que é da Coxilha Rica e quer também participar do sorteio, levando esses R$50 pra casa. Coisa boa, né? Obrigado pela sintonia. A Karen Milena Costa Lima, do bairro Santa Paulina, gostaria de participar do sorteio do Alô Nevasca FM. Liga pra mim, Nevasca! Aguarda aí, quem sabe você vai ser a sortuda.

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8: 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Bom dia! 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A voz da comunidade, chegando na Castela e Léo Foguete sem você.

FM, esse é Luiz e Maurílio, S de saudade, na verdade, né? Sextou com S de saudade, participação de Zanato Cristiano, pra você que tá curtindo a Nevasca, 10 horas mais 3 minutinhos, fechando mais uma hora aqui da nossa programação, pra você que tá aí no WhatsApp participando, lembrando que nessa sexta-feira tem R$50 aqui no Alô Nevasca FM pra você ganhar. Já pensou? Eu vou te ligar próximo ao meio-dia e se você atender dizendo Alô Nevasca FM, vai levar R$50 pra casa. Já aproveite e responde a nossa enquete. Tem gerado repercussão aí sobre uma certa falta de, digamos, de clareza, tanto para quem transmite uma certa mensagem, tanto para quem recebe. E na sua opinião, se tratando de conselhos, se tratando de a pessoa ser sincera, hoje em dia as pessoas estão mais sensíveis ou falta coragem para ouvir a verdade? 499-9117-8488, o Valdemir Oliveira de Moura, da Bossoroca, interior do Urupema, tá com a gente. Bom dia para você, obrigado pela sintonia. Bom dia, Will, queria participar do sorteio dos R$50. Me chamo Volney de Souza, moro no bairro Santa Paulina, um abraço. Valeu, meu conterrâneo, um abraço pra você, obrigado pela sintonia. Tem gente pedindo aqui música, toca Folhas Secas do Mascavo, boa pedida, hein? É o Fabrício da Rosa, da Estância do Meio, tá com a gente, um abração pra você, Fabrício. Deixa eu ver quem tá mais aqui participando. Bom dia, estou ouvindo a Nevasca de Londrina, Paraná, pelo app. Nossa, que coisa bacana, hein? Manda um beijão aos meus familiares de Bom Jardim da Serra, das Laranjeiras, Ecoturismo, também Pousada, da galera que tá trabalhando aí, tá ouvindo a Nevasca, toda a família da Adriana. Oi, Adriana, obrigado pela sintonia, um abração pra você aí, Londrina, hein? Já transmite o aplicativo da Nevasca, você faz assim. Vai lá, manda o link do app da Nevasca para todos os amigos, para os seus vizinhos e fala, ó, gente, vamos ouvir uma rádio que é top lá em São Joaquim, que é a Nevasca, hein? Obrigado pela sintonia, Adriana. Bom dia pra você, boa sexta-feira. A Giovana Oliveira de Moura, da Bossoroca, interior do Urupema, tá com a gente também, querendo levar esses R$50 pra casa. A Inês Maria Whitman, do bairro Ercílio Vieira do Amaral, bom final de semana pra você também. Inês, obrigado pelo carinho. A Rosa Pacheco, da Rosa, tá com a gente. Ela dá esses R$50 pra mim, Will. Tá lá no bairro Jardim Bandeira, obrigado pela sintonia, tá, Rosa? Boa sorte pra ti, tá participando do sorteio. A Janaína do Pericó tá com a gente também, abraço, adoro a Rádio Nevasca. Ah, meu Deus, eu que adoro vocês, vocês são os melhores ouvintes disparados, sem dúvida nenhuma, hein? Não tenho dúvida nenhuma.

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2: Nevasca FM 10 e 10, bom dia! Sextou, turma, e você tá sintonizado na 104.1 da Nevasca. 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Rodrigo, Daniel, Ícaro e Gilmar, pronto, falei. Ótimo dia pra você.

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1: Şalala. Şalala. Zenata Cristiano e também Luan Santana Velação aqui no Show da Manhã. Fala, minha diretora, fala. Ela veio aqui no estúdio. Oh, até achei que eu tinha feito alguma coisa de errado, meu Deus, meu coração chegou a bater aqui. 10h21, excelente sexta-feira pra você. A gente tá em clima de final de semana, já aqui na Nevasca. A gente quer transmitir também toda essa energia positiva pro seu final de semana, pra você, nosso melhor ouvinte que tá ouvindo a 104.1 aí, hein? Como que tá sendo a sua sexta? Tá boa? Tá gostosa? Tá show de bola? Igual tá a nossa? Já conta pra nós no 49991178488 e já responde a nossa enquete. Na sua opinião, hoje em dia as pessoas estão mais sensíveis ou falta coragem aí para ouvir a verdade? Eu quero saber de você e já aproveita, manda nome completo e bairro pra poder estar participando do nosso sorteio de hoje, porque tá rolando o Alô Nevasca FM, tão tradicional de toda sexta, hein? Eu vou te ligar e não atenda dizendo alô. Atenda dizendo Alô Nevasca FM. Marca aí, tem que dizer as três palavrinhas chaves pra você ser o sortudo ou a sortuda que vai levar pra casa esses R$50 nessa sexta, coisa boa, só Nevasca, hein?
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1: Bom, vamos com informações com o Christian Costa falando sobre o clima, né? Rio Grande do Sul tem tornado e queda de granizo. Vamos ouvir?
3: Pela segunda semana consecutiva, o Rio Grande do Sul registrou um ciclone. Desta vez, o fenômeno climático ocorreu no interior da cidade de Pedro Osório, na região sul do estado. A informação foi confirmada pela Defesa Civil do município. Já em Bagé, que fica na região da Campanha, teve queda de granizo. Em Pelotas, também na região sul, foram registrados ventos superiores a 80 km por hora. Os temporais se espalharam pelo estado, desde a fronteira oeste até Porto Alegre, região metropolitana. A Defesa Civil do estado emitiu alerta para municípios em diversas regiões. Os alertas avisam sobre o risco alto de ventanias e temporais. Os avisos eram válidos até a noite desta quinta-feira. O meteorologista Bruno Ribeiro, do Centro de Monitoramento da Defesa Civil do Rio Grande do Sul, atualiza o prognóstico meteorológico para o estado.
4: Uma intensa frente fria vai avançar desde o Uruguai até o Rio Grande do Sul, trazendo risco de tempestades. Essas tempestades vão vir na forma de uma linha de instabilidade, que é uma linha de tempestades que avança rapidamente pelo estado e pode trazer um risco de ventos intensos. Nessas regiões aqui em vermelho, partes do oeste, Campanha e sul do estado, há um risco maior de rajadas de vento que podem até superar 100 km por hora. Essa linha de instabilidade ela vai avançar em direção a outras áreas do estado, afetando partes do centro, região metropolitana, Missões, noroeste e norte do estado.
3: O Rio Grande do Sul está inserido no chamado Corredor de Tornados da América do Sul. O estado é considerado uma das regiões mais favoráveis do planeta para a formação desses fenômenos. Agência Rádio Web, produção e reportagem, Christian Costa.
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2: Nevasca FM 10:27, ótimo dia pra você. Excelente sexta-feira pra você que tá se preparando aí pra entrar no seu final de semana. Aumenta o volume, você tá na Nevasca. A voz da comunidade, Diego e Vitor Hugo, Beijei a Cura. Excelente dia pra ti.

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2: É, bebê. Bandica de Gilmar.
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essa é a banda Ícaro e Gilmar com novidade aqui no Show da Manhã, Guerra Diária, pra você curtir de montão. 10h40, faltando 20 minutos para as 11 horas da manhã. Como tá passando voando essa sexta-feira, hein? Coisa boa pra quem fica em casa no final de semana, tá dando graças a Deus aí com as duas mãos pro céu, né? Eu trabalho hoje, trabalho amanhã, trabalho no domingo, vou estar aqui te fazendo companhia, porque você vai ter que me aturar enquanto a Cris Soutos está de férias, hein? Você tá gostando do Will Andrade aqui no Show da Manhã ou tá achando meio esquisito? Ai, ai, ai, é perigoso eu fazer essa pergunta no ar, né? Não vou me ofender com ninguém, tá? Pode ser bem sincero, eu sou bem de boa na lagoa, tá certo? 4999-117-8488, nosso WhatsApp, pra você que tá aí na sintonia, participar com a gente, tô te convocando, tô te indicando a mandar aquele recado bem bacana e participar com a gente, lembrando que é sexta-feira, já vamos mandar aquela mensagem positiva nesse término de semana, já quero que você conte como que foi a sua semana também, tá chegando o horário do sorteio do bife, já tá me dando água na boca aqui porque eu tô com fome. Já manda pra nós o que você tá fazendo de almoço também e responde a nossa enquete do dia, a nossa perguntinha. Na sua opinião, hoje em dia, as pessoas estão mais sensíveis ou falta coragem para ouvir a verdade? Vamos ver com essa galera que tá participando com a gente. Ah, bom dia, eu sou a Miliane Aparecida Caetano, moro no bairro Nossa Senhora Aparecida e queria participar dos sorteios dos R$50. Tá bom, tá participando, tá? A Vanessa de Souza Santos, do bairro Santa Paulina, as meninas do Banco da Família, estão sempre acompanhando a Nevasca. Obrigado pelo carinho, um grande dia pra vocês. A Lidiane de Araújo do Centro tá com a gente.

0: Deixa eu ver quem mais. Bom dia! Se possível, tocar a música da Rosana, porque brigamos e enquete, falta coragem, né, pra ouvir a verdade. É, geralmente falta coragem, né? O Adilson, do Marmeleiro, Murupema, tá com a gente, abração pra você. Quem mais tá aqui na sintonia da Nevasca? Jussara, Terezinha, Stephen. Nossa, mas que sobrenome diferente. Vou ler só até o Stephen, tá? Não vou saber pronunciar o resto. Da localidade de Santa Isabel, um abração pra você, um ótimo dia, fica com Deus aí, ótima sexta-feira. A Marília, Isabelle Caetano, Wendelan. Nossa, mas eu tô com os ouvintes importados aqui, que tá bonito de ver, hein? Tá porque pedindo pra participar do sorteio dos R$50 e se ganhar, quero comprar um presente para o meu pai. Pois é, né, gente? Sexta-feira... Véspera de Dia dos Pais também, que é nesse domingão. Você já vai aproveitar esse cinquentão pra gastar aí com seu paizão? Conta pra nós, tá? A Vânia Aparecida Borges tá com a gente, direto do Pericó, quer participar do sorteio. A Franciele Rodrigues Luiz, do bairro Santa Paulina também, quer ganhar esses R$50 no Alô Nevasca FM. A Lidiane do Nascimento Lima, do bairro Jardim Bandeira. O Gustavo tá com a gente aqui, respondendo a nossa enquete. Ele disse que hoje o povo tá muito fresco. Não dá pra falar nada que já se revolta, principalmente os adolescentes. Ai, ai, ai, eu já fui adolescente, né? Foi recente. Fiz 25 agora, né? Foi recente meu período de adolescência. Mas realmente eu concordo. Eu tenho duas irmãs adolescentes e, gente do céu, não dá pra falar nada. Obrigado pela sintonia aí.
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0: Nevasca FM 10:48, bom dia.

0: voz da comunidade, começando com Guilherme Benuto e Simone Simaria. Manda um oi.
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0: Clássica FM tem esse clássico da música sertaneja, a regravação é de Zezé de Camargo, Irmão da Lua e Amigo das Estrelas, pra você curtir de montão aqui no Show da Manhã. 11h04, estamos chegando na última hora da nossa programação e tem o Alô Nevasca FM pra você nessa sexta-feira, hein? Participa porque eu quero te ligar, eu quero te dar esses R$50 pra dar aquela reforçadinha pra você que vai aproveitar comprar o presente pro seu paizão. Inclusive, gente, fazendo um convite bem especial pra você. Olha só, à tarde aqui na Nevasca vai ter uma programação bem diferenciada pra gente fazer aquela coisa bem legal, aquele agito bem bacana aqui na frente do nosso estúdio, tá bom? Vai ter brincadeira, vai ter prêmio, vai ter coisa muito legal aí em comemoração ao Dia dos Pais. Então aguarda aí. Manda abraço pra quem tá aqui na sintonia da Nevasca participando com a gente, a Patrícia Antunes Cabral quer muito participar do sorteio, levar pra casa esses R$50, a Rosimere Laurindo do Monte Alegre tá aqui com a gente também, boa sorte pra você, Rosimere. O Fernando de Souza gostaria de participar do sorteio, mora no bairro Jardim Bandeira, tá participando, tá? Boa sorte. A Maria Aparecida da Silva da localidade da Santa Isabel tá com a gente, a Arilene de Bom Jesus no Rio Grande do Sul, ô povo querido, esse povo do Rio Grande, hein? Tá sempre com a gente. Oi Arilene, tudo bem? Tá pedindo pra participar do sorteio, beleza, tá participando, boa sorte pra ti, tá? O Paulo Roberto Ribeiro da Silva, também do bairro Santa Cruz, tá aqui na sintonia da Nevasca. O Nuri e meu marido, a Nuri, na verdade, meu marido Eduardo, que sempre estamos na audiência aqui em Lajeado, no Rio Grande do Sul. Ô, povo querido do Rio Grande, cara, eu adoro vocês do Rio Grande, aí vocês não têm noção, adoro ir pro Rio Grande, adoro esse povo aí do Rio Grande. Obrigado pela sintonia, um abraço pra você e pro maridão. Bom dia, Will, bom dia, Marlene, tudo bem? Respondendo aí, eu acho que todo conselho, se bem dado, é válido, só que tem pessoas, por ser chefe ou pessoa próxima, que você enxerga a você enxergarem e sabem falar. Pois é, despejam lixo, raiva em cima de você. Aí não dá pra ouvir calada, né? Existem pessoas muito expansivas e folgadas, é minha opinião. É, Marilene, eu concordo contigo, né? Tem certas situações. O conselho, quando ele é dado, até a bronca, quando ela é dada, se ela for bem colocada, não é tomado como ofensa, né? Realmente, vale a pena. E também não dá pra ficar calado dependendo da situação, né? Obrigado pela sintonia. Will, toca a música aí que eu gosto muito, Palavras de Perdão. Tá bom, tá aqui no gatilho. Tá? Obrigado pelo carinho. Nosso amigo tio Celso tá no pomar, tá na lida da poda, Gilson. Olha só, ele mandou uma foto pra gente aqui. Tá ouvindo a Nevasca, tá trabalhando, tá no pomar de maçã. Isso mesmo, é tio Celso. Bem protegido aí do vento. Obrigado pela sintonia. Boa sexta-feira aí. A Nádia Aparecida Pereira do bairro Santa Cruz também tá aqui com a gente, querendo participar do sorteio. O Clarinho Brito do Cedro do Pema tá aqui na sintonia da Nevasca, quer levar também esses R$50, ele que falou que tá na lida da poda, tão só ouvindo a 104.1, tão trabalhando, ô, coisa boa, hein? Abração pra vocês aí, obrigado pelo carinho. Quem mais tá com a gente? O Jonathan Silva na escuta, tá pedindo pra ouvir a música aqui na Varginha do Cruzeiro, tá trabalhando também, tá ouvindo a Nevasca. Obrigado pela sintonia, tá? Quem mais tá aqui com a gente? A Roselva Medeiros da Santa Isabel também tá na sintonia. Se você ainda não participou, tá em tempo, hein? 499-9117-8488. 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
0: Ronaldo Coutinho do Prado conta para nós como que se comporta o tempo nesse final de semana. Ronaldo, bom dia.
2: Bom dia. É, tá indicando aí alguma chuva agora pela manhã ou garoa e vai melhorando do fim da manhã para frente. É possível que a gente tenha até condições de sol no decorrer da tarde. No decorrer do sábado, bom pela manhã e possibilidade de chuva ali perto do meio-dia, depois do meio-dia para frente. Pode ter até algumas pancadas. No decorrer do domingo, novamente, bom pela manhã e pequena possibilidade de chuva à tarde ou à noite na nossa região. Pode até passar em branco, mas considerem com chance. No decorrer da segunda, é tempo bom também, a chance de chuva é pequena, mas para tempo seco, faz frio. Pode ter geada de manhã cedo e à noite e à tarde alguma chance de chuva. Na terça também, frio de manhã com alguma geada e talvez alguma chuva à noite. E na quarta-feira está indicando condições de chuva e períodos de melhor e temperatura baixa. Na quinta, outra frente fria. É, tá difícil de ter uma sequência de um, dois ou três dias seguidos de tempo seco. A máxima hoje não vai passar muito aí dos 13, 15, 14, 16 graus e a mínima lá pela noite entre 4 e 5 graus. No sábado entre 1 e 3 graus e não passa muito também dos 13, 15. No domingo também vamos ter aí mínimas de 1 a 3 com alguma chance de geada e máximas aí na faixa de 14, 16 graus. Na segunda pode não passar de 12, 14 e na terça também em alguns lugares pode não passar nem de 10. Ou seja, o frio volta a partir de hoje para frente. Pode ter rajadas de vento hoje, né? 40, 60, 50, 70, mais forte na borda da serra. Atrapalha algum tipo de atividade sensível ao vento, principalmente tratamento. Da Climatera, Ronaldo Coutinho.
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0: Nevasca FM 11:12, bom dia.

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0: Clássica FM, esse clássico da música sertaneja com Bruno Marrone, Amor Não Vai Faltar aqui nessa sexta-feira e combina, hein? Sabe o que combina mais com essa sexta? É a sua participação aqui no nosso WhatsApp no 49991178488, mandando aquele recado, respondendo a nossa enquete, Adilson Alves. Hoje em dia as pessoas estão mais sensíveis ou falta coragem para ouvir a verdade? Responda aí pra nós, Adilson Alves, o que que você acha?
1: É, tem gente que não gosta de escutar a verdade.
0: Tem gente que não, é, falta coragem, né?
1: Falta coragem.
0: Nossa, o povo tá reclamando demais. Eu teve um ouvinte que disse que o povo tá muito fresco.
1: O povo só reclama quando às vezes está necessitado.
0: Pois é.
1: Que porque, não é porque a gente tem a voz da cidade, a hora da corneta, que a gente dá voz e vez pro povo. Então o povo, quando falta alguma coisa que ele acha que não tá certo, ele tinha que falar. E antigamente não tinha essa oportunidade de expressar a sua opinião, né, Will?
0: É, e tem gente que não gosta de ouvir a verdade, né?
1: E tem gente que não gosta de ouvir
0: que
1: a verdade.
0: Que é sensível demais e não gosta de ouvir a verdade.
1: Bem assim.
0: Ai, ai, ai. Mandar abraço pros nossos ouvintes que estão aqui na Sintonia da Nevasca. A Edna Branco do Bairro Jardim Minuano tá com a gente, querendo levar pra casa esses R$50. O Samuel Neto de Urupema, povo de Urupema que tá sempre na sintonia. Um abração pra vocês, obrigado pelo carinho aí. O Vilmar Félix dos Santos também, do São Miguel do Caiamba, quer participar, quer levar pra casa esses R$50. Altier, nossa, Sherman, olha que sobrenome diferente, que nome diferente, sobrenome mais diferente ainda, tá aqui na sintonia, que também quer levar pra casa esses R$50. A Juliana Silva, do bairro Madre Paulina, tá pedindo pra ouvir a música do Danilo e Davi, Mulher Não É Pra Menino, e participar do sorteio de R$50, também quero participar da enquete. Então, manda aí a sua resposta, o que que você acha? Na sua opinião, Juliana, hoje em dia as pessoas estão mais sensíveis ou falta coragem para ouvir a verdade? Conta pra nós aí, tô te esperando, tá? Quem mais tá com a gente? A Karen Ariana Oliveira, do bairro Nossa Senhora Aparecida, também querendo participar do sorteio.
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0: Vamos falar sobre gestão agora com Isabelle Pesce. Congresso reforça a comunicação como aliada à democracia.
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0: Perdão, errei a notícia aqui, meu Deus. Já tomei uma puxada aqui. Beatriz, do Portal SCC10, trazendo novidades pra gente aqui do estado.
4: Olá a todos os ouvintes. Confira agora o destaque do SCC10. A passagem rápida de uma frente fria mudou o tempo em Santa Catarina durante a madrugada desta sexta-feira. Depois dos temporais registrados em diversas regiões, o sistema começa a se afastar do estado e o tempo melhora ao longo da manhã. No entanto, a formação de um ciclone extratropical no oceano mantém o vento forte e deixa o mar agitado, principalmente no litoral sul e na Grande Florianópolis. Confira todos os detalhes em scc10.com.br. Até a próxima!

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3: 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Um bom dia e um bom final de semana a todos.
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2: Nevasca FM 11:28, ótimo dia pra você. Uma excelente sexta-feira pra todo mundo sintonizado aqui na melhor, na mais ouvida, na Nevasca. A voz da comunidade, começando com Marcos e Belucci, a eterna Marília Musa Mendonça, cancela o sentimento.

0: Clássico FM, João Gustavo e Murilo Crédito aqui no Show da Manhã pra você, 11h37, já estamos com ela aqui nos nossos estúdios. Ela sempre bela, sempre com muitas novidades, sempre com aquele look maravilhoso, sempre com muitas opções pra você que tá ouvindo a Nevasca. 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É sempre um prazer conversar contigo e te receber aqui na Nevasca FM. Bom dia.
1: Não, meu querido, muito, muito grata pelas palavras, mas muito grata de coração, né? Eu me esforço para ter uma energia positiva, eu me esforço, eu uso óleo essencial, eu medito, eu rezo, eu uso vibrações, eu uso muitas coisas, eu procuro mesmo, né? E que bom se você recebe. Então, bom dia para você, bom dia a todos os rádio ouvintes dessa querida Rádio Nevasca, bom dia quem tá entrando na nossa live, porque eu faço esse programa ao vivo, né?
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0: Roseli, tem a Detinha, que tá aqui na Sintonia da Nevasca, ela mandou. A Roseli, sempre maravilhosa, adoro você. Ela que mora na Barra da Lagoa, em Florianópolis, ela acompanha a rádio todos os dias pelo aplicativo e mandou essa belíssima mensagem pra você aqui no ar.
1: Ai, a Detinha, irmã da Buia, da Bahia, e é a minha prima querida, é uma Rodrigues, que há anos a Detinha mora em Florianópolis, há muitos anos, e ela é uma joaquinense de raiz, de coração, né? Porque pode ver que ela é uma joaquinense.
0: Com certeza.
1: Que tá ouvindo a Nevasca. Prima querida, um beijo pra você aí na Barra. Desejo que esteja bem ensolarado, porque aqui em São João hoje tá uma delícia o dia.
0: Tá, né? Tá bom, né, Roseli?
1: Tá ensolarado, né?
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1: 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Rosélia, aquela mensagem bem bacana pra gente encerrar essa nossa semana, encerrar essa sexta-feira, sempre com aquela energia positiva e principalmente chegando o Dia dos Pais aí.
0: É isso, né? É isso. É bíblico. Jesus, os 10 mandamentos nos ensina, né? Honrar pai e mãe. Estudando mais sistemicamente, como eu venho fazendo um curso, sistemicamente, se você quer prosperar na vida, se você quiser melhorar na tua vida, honre pai e mãe. Honrar pai e mãe é sublime. Então, vamos honrar nosso pai nesse Dia dos Pais, mas vamos honrar nossos pais todos os dias das nossas vidas. Se você não tiver o pai que desejou ou a mãe que desejou, é o modelo certo para nossa evolução, sabe? É o suficiente. Tudo que nós ganhamos dos nossos pais é o suficiente que Deus nos mandou para que nós possamos evoluirmos espiritualmente. Evoluirmos é a medida certa. Deus sabe o que faz, Ele é justo o tempo todo. Se por acaso um pai só te deu a vida, é o suficiente. Com a vida a gente pode fazer o resto tudo. Ó, meu telefone tocou, povo. Então é isso, querido. Vamos honrar pai e mãe. E aos jovens, vamos desejar ser pai. É para isso que Deus criou essa terra.
1: Que bacana, que baita mensagem, Roseli. Mais uma vez, muito obrigado. É sempre um prazer te receber. E claro, fechando a semana da melhor forma, que é com a sua energia positiva aqui na Nevasca FM.
0: Muito grato, um beijo pra ti e pra todos. Feliz Dia dos Pais.

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6: Nevasca FM 11:47, bom dia. A voz da comunidade. Vamos mandar abraço pra quem tá aqui na sintonia da Nevasca e saber quem é que vai ser o sortudo que a gente vai ligar e você vai atender falando as três palavrinhas chaves pra levar esses R$50 pra casa. A Jussara Aparecida Nunes tá com a gente, querendo participar do sorteio. O Igor Oliveira Machado também tá aqui com a gente, do bairro Nossa Senhora Aparecida. Bom dia, Will, tudo de bom? Eu tô trabalhando hoje, amanhã e sempre, tô o dia todo com vocês. Ligadaça. Ah, que bacana, Estela. Obrigado pelo carinho, Estelinha. Ela disse que tá faltando carisma nas pessoas. Ninguém tá nem aí com ninguém. É verdade, hein? Isso é um fato muito importante, tá? Quem mais? Deixa eu ver quem tá aqui na sintonia mandando. O Luiz Danilo Vieira dos Santos também tá com a gente, querendo participar do sorteio. A Márcia de Fátima Custódio, que mora na localidade do Boava também. Boa sorte. Will, aqui é o William Rodrigues do painel, queria participar do sorteio dos R$50. Se puder mandar um abraço aqui pra nós que estamos na Pó da Véia Brusca. Fala, William! Fala, rapaziada! Obrigado pela sintonia, um bom trabalho pra vocês aí do painel, tá? Que estão acompanhando a Nevasca. Obrigado pelo carinho. Ótima sexta-feira. A vantagem já tá chegando no final de semana, né, William? Coisa boa, meu amigo, abração pra vocês. O Gustavo Gomes, no bairro Nossa Senhora Aparecida, tá com a gente, querendo levar pra casa esses R$50. O João Vitor Lopes Padilha, também, do bairro Três Pedrinhas, tá aqui. A Daniela Nunes, do bairro Nossa Senhora Aparecida. O Luciano Padilha, do bairro Três Pedrinhas. A Adriana Pereira, do Pericó, também. Deixa eu ver, mandar um abraço pro Matheus Muniz, da Três Pedrinhas, também tá aqui com a gente. A Patrine de Lara Gonçalves, lá de Bom Jardim da Serra, tá aqui com a gente. Um abração pra todo mundo aí. Cleonilda de Liz também tá com a gente, mora no Boava. Deixa eu ver quem mais. O Adilson, do Marbeleiro, também tá com a gente, querendo participar do sorteio. Bom dia, Will. Aqui é a Neiva Francisca Barbosa. Estou na escuta aqui da minha localidade, a Frutícola Fundo do Saco, no Rio Grande do Sul. Gostaria de participar do sorteio dos R$50. Não só participar, né? Como gostaria de ganhar, porque hoje estou de aniversário. Meus parabéns, Neiva. Muitas felicidades pra você, hein? Ela disse que vou ficar na escuta. Abraço. Esse telefone não vai tocar se não vou ganhar de presente esses R$50. Tá certo, joga as energias aí do jeito que puder, né? E me ajuda, ia me ajudar bastante a comprar um presente bem bonito. Tá bom, boa sorte pra ti. Obrigado pelo carinho. Deixa eu ver quem mandou. Mandaram uma foto aqui, o José Amarildo. Fala, José, tudo certo? Ele mandou uma foto de um pomar, gente, que ele tá trabalhando e o sol tá raiando bonito lá fora, né? Bom dia, meu amigo. Bom, tudo certo. Sobre o tema de hoje, eu acho que um conselho é sempre bem-vindo, né? Quero ganhar esses R$50 e toca aí Zezé. Não dá pra esperar. Obrigado, valeu, um abraço, meu amigo. Boa sorte pra ti. Ana Júlia Godinho Nunes tá com a gente, da Chapada Bonita. Meu Deus, eu não vou vencer as mensagens, né, meu povo? A Albertina Barbosa de Nova Veneza, Santa Catarina. Povo de Nova Veneza também sintonizado na Nevasca. Estou na escuta pela Alexa. Olha que bacana, porque aqui não pega nevasca. Nós amamos ouvir a nevasca. Uma ótima sexta-feira a todos e um abençoado final de semana. Obrigado, Albertina. Obrigado pela sintonia. Olha só, tá ouvindo a nevasca na Alexa, né? Direto de Nova Veneza. Um abraço pra todo mundo aí. Já aproveita, Albertina. Já passa aí pra todo mundo sintonizar na nevasca, tá bom? A Simone Rodrigues Ataíde também tá com a gente, do bairro Subestação. O Maicon Elisandro Pereira Costa. A Vitória Paula Lira, do bairro São José também. O Antônio Carlos de Lima, do bairro Jardim Bandeira. A Nicole de Oliveira. Gente, eu quero atender todo mundo, mas acho que não vai dar tempo. A Agatha Maria Oliveira Aguiar também tá aqui com a gente, pedindo pra participar do sorteio, direto do bairro Nossa Senhora Aparecida. Deixa eu ver quem mais. Mandou a Angelita. Oi, Angelita. Ela diz que quer participar da enquete. A gente não gosta de ouvir a verdade. Ela foi bem sincera. A gente não gosta de ouvir a verdade. Direto de Bom Jardim da Serra, Angelita. Um abraço pra você. Obrigado pelo carinho. Will, aqui é a Maikele Macedo Gomes. Quero muito participar do sorteio do bairro São José. Tá participando, tá? Boa sorte. A dona Verlane Cabral da Subestação também tá aqui na sintonia. Deixa eu ver quem mais. O Marcos de Souza da Francilício Pinto de Arruda tá com a gente. O Valdemir Cardoso de Mouro, Jucão, Bossoroca, interior do Urupema. Um abraço pra todo mundo em Urupema. A nossa amiga Detinha, sextou com sol aqui na Barra da Lagoa, Floripa. Meu ponto de vista, as pessoas de hoje não têm paciência e as famílias estão se desfazendo, muito triste. A Detinha da Barra da Lagoa, tá arrasando. Obrigado, Detinha. Obrigado pela sintonia, tá? Um abração pra você, sempre sintonizada na Nevasca e direto da nossa capital catarinense, Florianópolis, tá sempre com a gente, sempre muito querida, né? Obrigado pela sua participação, tá bom? Quem mais tá mandando recado? José Santos Damasceno das Palmas. Aí a direção vai me matar, gente, vocês não têm noção, mas eu vou atender todos vocês. Hoje eu tô revoltado nessa sexta-feira, tô rebelde. Oi, Will, tudo bem? Adoramos te ouvir aqui em casa, gostaria de participar do sorteio dos R$50, a Verlane, Nicole e a Isabela, amamos te ouvir. Oi, Isa, tudo bem? Como que você tá, meninas? Ó, beijão pra vocês, tá? Obrigado pelo carinho, obrigado por estar sempre sintonizado na Nevasca. A Fátima Rodrigues Luciano do Bentinho também tá com a gente. A Maria Helena Barbosa, ela diz que tá faltando cadeia para pai que abandona o filho. Quero ganhar esses R$50, tá faltando mesmo, hein? Quem mais tá com a gente? Bom dia, Wilson, de Bom Jardim da Serra, estou trabalhando em Criciúma. Gosto muito da programação da Nevasca, gostaria de participar do sorteio. Obrigado, Luiz Nazareno Pereira, olha só, é de Bom Jardim e levou a Nevasca até Criciúma e não perde a oportunidade de participar, né? 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Vamos lá, gente, não dá tempo de mais nada. Vamos fazer o nosso sorteio. Tá rolando, tá rolando. Gente do céu, foi de me dar um calorão aqui, hein, pra atender todo mundo. Obrigado pelo carinho, tá, gente? Isso só transforma minha sexta-feira, já transformou meu final de semana. Por mais que eu vou trabalhar sábado e domingo, mas eu adoro trabalhar aqui junto com vocês, podendo estar aqui nos microfones da Nevasca, levando muita interação, muita música, levando a sua mensagem pro ar. Obrigado pela sintonia de todo mundo. Vamos lá, vamos lá. Saiu o primeiro resultado. Vamos ver se tem sorte. Vamos ver se vai atender dizendo as três palavrinhas mágicas. Ai, ai, ai, meu Deus. Tava ligando. Vou dar essa oportunidade. Agora tá chamando. Será que não vai atender, gente?
7: Alô? Não acho que foi.
6: Pode repetir?
7: Alô, Rádio Nevasca FM.
6: Bota empolgação, mulher. Você acabou de ganhar R$50. Com quem eu tô falando?
7: Com a Sônia.
6: Oi, Sônia, tudo bem? Fala da onde?
7: De das crivas despraiadas.
6: O que que você tá fazendo, mulher? Vamos animar essa sexta-feira, acabou de ganhar R$50 aí.
7: Obrigada.
6: O que que você tá fazendo na sua manhã de sexta-feira, Sônia?
7: Eu tava tomando chimarrão.
6: Tomando chimarrão, tava esperando a ligação.
7: Sim.
6: O que que você vai fazer com esses R$50 aí?
7: Eu tô pensando ainda.
6: Tá pensando?
7: Sim.
6: Aproveita, Sônia, e manda beijo, então.
7: Eu mando um abraço pra todos vocês aí da Nevasca e pro meu esposo Sidney e pra minha filha Isabelle.
6: Tá bom, tá, Sônia. Obrigado pela sintonia, tá? Continua participando. Um abração, bom final de semana.
7: Tá bom, então. Obrigado.
6: Tá aí a Sônia, daqui a pouquinho nossa equipe entra em contato com você bem certinho pra anotar aí todos os procedimentos pra você vir retirar os seus R$50, tá, gente? Sônia Saraiva das Criúvas, Despraiado, um abração pra você, final do telefone 9645. Gente, eu vou indo nessa, a gente se vê por aí, se fala por aqui, se Deus quiser, amanhã, a partir das 8 horas da manhã, aqui na programação da Nevasca. Tchau, fui, tenham todos uma excelente sexta-feira.

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1: Hugo e Guilherme, ao vivo. Essa é mais ou menos assim, ó.

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0: Estamos chegando, né? A sexta-feira é assim, né? É, sexta-feira. Estamos iniciando então o nosso programa A Voz da Cidade pela Rádio Nevasca 104,1. Agora são 12:08. A gente estava atendendo aqui, está por aqui também os nossos colegas lá do grupo SCC, né? Eu dando mais uma assistência aqui nos aparelhos aqui da Rádio Nevasca. Tá por aí o seu Antônio, o Pablo, né, Pablo? Seja bem-vindo aí sempre, dando aquela assistência aqui para que a Rádio Nevasca cada vez melhor, para chegar mais o sinal cada vez mais digital aí para vocês que estão ouvindo a Rádio Nevasca.
1: É o padrão de qualidade da Nevasca FM do grupo SCC, né, Gilson?
0: Sem
1: sempre
0: dúvida
1: assim,
0: nenhuma.
1: Os nossos ouvintes sempre vão ouvir coisas de qualidade, porque a Nevasca está sempre atualizando seus sistemas, seus equipamentos, para levar, né, uma transmissão de procedência e qualidade para todos os nossos ouvintes, além da programação que já é destaque aqui em toda a nossa região, né?
0: Sem dúvida nenhuma. Temperatura 12 graus, umidade relativa do ar 71%, sol entre nuvens em São Joaquim. Daqui a pouquinho vamos atualizar aí a previsão do tempo. A partir de agora, então, está no ar A Voz da Cidade. Apresentação, Adilson Alves e meu colega Will Andrade. Boa tarde, Will.
1: Boa tarde, Adilson. Hoje, dia 7 de agosto do ano de 2026, dia estadual da Lei Maria da Penha, Adilson. Também dia nacional do documentário brasileiro. Estamos no ar com mais uma edição da Voz da Cidade.
0: Vamos lá, então, 12:09. E você que está ouvindo a Rádio Nevasca, muito boa tarde para você aqui na cidade, lá no interior, em qualquer lugar do município de São Joaquim ou outros municípios vizinhos, pela internet, em qualquer lugar onde esteja ouvindo a Rádio Nevasca. Muito obrigado pela audiência. É o programa de mais audiência no momento, aqui pela 104,1, né? Um dos programas que tem muita audiência da nossa programação é A Voz da Cidade. Quero dar aquele recadinho para você que está desempregado, para você que está procurando emprego ou contratar alguém para trabalhar para você. Esses dois anúncios, nesse momento, você não paga nada aqui pela Rádio Nevasca, só você mandar para nós o seu nome completo e a sua função, qual o trabalho que você gostaria de arrumar ou quem você gostaria de contratar. Aqui pela 104,1, nossos números de WhatsApp é o 49 991 17 8488, ou ainda 49 32 33 4235. Está no ar, então, a partir de agora, A Voz da Cidade. Muito bem, vamos iniciando então A Voz da Cidade, meu colega Will.
1: Adilson, começando com uma reclamação, algo bem triste, na verdade, que aconteceu aqui no nosso município, que inclusive tá...
0: Mandaram para nós um vídeo aqui, né, Will?
1: Está repercutindo aí nas redes sociais, e a gente vai transmitir, né, através de canais de WhatsApp também, que é sobre uma situação de uns cachorros, tá? Que atacaram um cavalo, né, ali no bairro Marita Campos, conforme foi destacado por quem reclama, né? Ela, inclusive, destacou aqui: preciso urgente de algum vereador que tome alguma atitude, que a prefeitura recolhe esses cachorros. Isso aconteceu hoje numa chácara que vai para o cemitério, depois do Marita. Ali tem mais de 20 cachorros que fica solto na rua, inclusive 3 pitbull, um branco, um marrom e um preto. E vão lá na chácara todo dia e pulam nos cavalos. E hoje pegaram nossa pônei, que não sei se vai sobreviver. Fora que esse ano já mataram 17 ovelhas, fora as galinhas. Alguém precisa tomar uma atitude. Cachorro não pode ser criado solto na rua. A prefeitura tem que recolher. Desumano. Não é cachorro preso, né? Desumano é isso acontecer, né? Inclusive, girou aqui nos grupos de WhatsApp até essa reclamação. O vídeo é de forte impacto, a gente até não vai colocar nas redes sociais, porque realmente é um vídeo bem, bem alarmante, digamos assim, né, Adilson? É, mostra bastante a situação de como que o animal ficou muito ferido e, de fato, não tem aí...
0: Se um profissional, um veterinário, não cuidar, esse animal vem... Não sei se vai sobreviver, viu? Eu
1: até não sei nem se com cuidado, pela gravidade.
0: Os cachorros detonaram a boca do animal, né?
1: Exatamente.
0: Onde ele se alimenta. E, infelizmente, chegou pra nós aqui, mandaram aqui pra nós, no nosso grupo aqui, no nosso WhatsApp. E, infelizmente, isso aconteceu. E a gente já vem alertando o pessoal que cuida da área, que tem a carrocinha, né, do poder público, que tomasse uma atitude desses cachorros, principalmente nos bairros, né? Outro bairro que tá muito perigoso, Will, é no bairro Boa Vista, antigo subestação. Então, os cachorros lá estão se cruzando. Tem mais, eu passei por lá essa semana, conforme eu já comentei aqui durante essa semana, infelizmente, tá tomando conta. Aqui, Will, no centro da cidade, ó, acabou de passar 3 cachorros aqui, ó. estão voltando para o centro da cidade também. Já tem muita movimentação de cachorros na rua aqui no centro da cidade.
1: E o que acontece, Adilson? Acontece que também a população tem que se conscientizar. É, isso é fato.
0: E tem cachorro que tem dono,
1: exatamente,
0: né?
1: Exatamente, até inclusive tem nesses dono. Daqui, desse fato em específico, foi citado que eles têm
0: daí
1: dono.
0: Daí o cachorro faz tudo isso que fez nesse animal aí, nesse pônei, nesse cavalo, né? Daí não aparece o dono.
1: Ah, mas nunca aparece?
0: Nunca, né? Aparece o dono.
1: Então, falta responsabilidade também por parte de quem é proprietário dos animais, que cuide do seu animal, né? Porque, claro, ninguém deve maltratar o cachorro, eventualmente, que possa acontecer, né? No momento da raiva, ir lá dar veneno pro animal, que o animal também não tem culpa, isso é do instinto do bicho, isso faz parte.
0: É, o dono do cachorro tem que colocar na cabeça que se a prefeitura recolher, depois não vai lá querer surrar o rapaz que recolheu.
1: Que isso já aconteceu também.
0: Isso já aconteceu também, a gente já recebeu aqui várias vezes, de o rapaz, de o Matheus ir lá recolher daí e querer surrar o Matheus lá.
1: Exatamente, ele ficar bravo com o Matheus.
0: Ele tá fazendo o trabalho dele.
1: Mas daí na hora de deixar solto, daí deixa solto também,
0: o cachorro.
1: Então, daí na hora que é recolhido, daí vão achar
0: a população também tem que ajudar o poder público.
1: Exatamente, tem que colaborar também, né?
0: Vamos falar os dois lados da história.
1: Exatamente, a realidade é essa. Estamos aqui sempre transmitindo a verdade.
0: Se a prefeitura recolher, se o poder público recolher o cachorro, vai lá pro canil, vai ter que arquear com as multas, com as consequências. Porque não é de hoje que a gente tá batendo nessa tecla aqui.
1: Não, exatamente. Né? Ah, o cachorro fica solto, mas então fecha no seu terreno.
0: Então fecha no seu terreno.
1: Deixa daí soltinho ali, né?
0: Daí morde uma pessoa, ninguém é dono. Não,
1: exatamente. A situação
0: daí desaparece o dono.
1: Que falaram que foram mais de 20 animais, né?
0: Sim.
1: Se verem o estado, quem tá em vários grupos de WhatsApp, aí tá girando vários grupos de WhatsApp essa mensagem, né? Se você observar a gravidade que ficou o animal, se isso é uma pessoa, a Deus mata a pessoa.
0: Lá no teu bairro a gente recebeu uma mensagem, foi segunda ou terça-feira aqui, você lembra? Que foi uma criança na mercearia comprar?
1: Sim.
0: Foi mordido por um cachorro, daí o dono não aparece.
1: Não, exatamente. Assim como eu ouvi relatos de um outro senhor que foi mordido por um cachorro que já é reincidente. O que significa que ele já mordeu uma senhora uma vez e agora ele retornou e voltou a morder um outro senhor. Por falta de responsabilidade de quem é proprietário. O animal, se eventualmente está preso...
0: O cachorro já está acostumado, né?
1: Já está acostumado. Se eventualmente o animal é preso e às vezes escapa, infelizmente trata-se de uma tragédia. Mas quando parte da responsabilidade do próprio proprietário em deixar o animal solto, ali sabendo que está mordendo, sabendo que está fazendo aquilo ali, daí pelo amor de Deus também, daí falta um pouquinho de consciência, né? Então, em relação a isso, se tratando de animais de rua, de fato, a administração tem que tomar providência, porque beleza, pode ser que alguns tenham donos. Mas é alguns, não trata-se de todos. É muito cachorro. E tem bairro aí que tem mais cachorro do que gente. Vamos ser sinceros e essa é a realidade. A gente não tá aqui fazendo alarme. Essa é a verdade e esse é o fato. Então, é triste. Eu acredito, olha, não sou veterinário, não tenho especialidade técnica para falar sobre isso, mas pelas imagens, dificilmente o animal vai sobreviver. Conforme está as imagens aqui. Inclusive... Adilson, a assessoria da administração já se manifestou no grupo aqui falando, né? Já passei ao Matheus isso e ele pediu para entrar em contato pelo WhatsApp. Então o Jonathan, né, que faz parte da assessoria de comunicação da administração, e a diretoria do bem-estar animal. Vou enviar o contato aqui. Qualquer dúvida, só acionar o contato que fará tudo que estiver ao alcance para resoluções dos problemas. Importante que todos saibam, hoje o canil está lotado, mas a prefeitura já iniciou o programa de castração em massa para evitar mais problemas. Já foram castrados cerca de 200 cães. Isso é importante.
0: Tá acontecendo então a castração aqui
1: pois
0: em São Joaquim?
1: Tá acontecendo, mas aonde tá, sei lá.
0: Aonde tá sendo, né?
1: Já foi
0: aqui castrado. Pela rádio não foi divulgado, né?
1: Já foi castrado 200 animais, que bacana.
0: Sim, parabéns, bacana, né?
1: É, isso é legal, mas olha, aí entra numa outra seara que até não vou comentar nada olha, enfim. Mas, né, falta uma divulgação, né, melhor aí você mostrar pra população que isso tá acontecendo, né? Porque realmente quem tem o seu animalzinho, que tem a oportunidade de castrar, então já aproveite já pra não acontecer a proliferação, né? Mas de fato tá sendo bem mal divulgado. Mas então, só pra deixar claro, conforme a assessoria de comunicação da prefeitura deixou claro, né, que o canil está lotado. Mas ele deixou o telefone pra contato, Adilson. Eu vou passar o telefone para contato para os nossos ouvintes, para quem tá ouvindo. Se aí na sua rua, no seu bairro, tem essa incidência de cachorros, de animais soltos, vamos encher esse WhatsApp de mensagem. Mandar para esse contato aqui que foi passado, que é o contato responsável lá do canil. Então vamos encher esse WhatsApp de mensagens para que eles tomem alguma providência para que eles resolvam essa situação. Então o telefone é o 49-3233-6475. Vou repetir mais uma vez pra você anotar. Esse é o número específico que é o pessoal responsável pelos animais aí, aqui em São Joaquim, pelo canil e tudo mais. 49 32 33 64 75. Esse é o contato para você que tá ouvindo a Nevasca FM, que tá com problema de animal no seu bairro, que tá com problema de animal na sua rua, na sua localidade, enfim, você manda mensagem para esse contato que eles vão ter que dar, eles vão tentar dar jeito aí de resolver toda essa situação.
0: Muito bem, agora são 12:17, 12:17, estamos apresentando a Voz da Cidade, o último programa da semana, sexta-feira, dia 8, é isso? Dia 7? Dia 7 de agosto de 2026. Olha só, utilidade pública. Precisa-se de capataz para trabalhar em fazenda que na Congado, na área rural aqui de São Joaquim, próximo a Santa Isabel. Precisa-se de um capataz para trabalhar em fazenda com gado na área rural aqui em São Joaquim, próximo a Santa Isabel. Requisitos: que saiba trabalhar com trator, gado e cavalos. Interessados, entrar em contato 49 991 810808. Repetimos, 49 991 810808.
1: Utilidade pública, a Florestal Santa Luzia está contratando homens para trabalhar no ramo de produção de madeira. Não é necessário possuir experiência. E também está contratando mecânico de manutenção e estagiário de nível técnico de elétrica, eletrotécnica ou eletromecânica. De segunda a sexta, das 8 ao meio-dia e das 13 até as 17h48, com boa remuneração. A empresa oferece transporte, almoço, bonificação por assiduidade e seguro de vida. Os interessados devem entrar em contato diretamente na empresa, na rodovia SC-114-06, Zona Rural, ou pelo telefone 49-3233-3050. Repetindo, 49-3233-3050.
0: 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Muito bem, 12:20. Novo tornado atinge região do sul, o Rio Grande do Sul, na tarde de quinta-feira. Will Andrade.
1: Pois é, dias conforme o portal São Joaquim Online, o novo tornado foi registrado na tarde desta última quinta-feira, dia 6, no Rio Grande do Sul. O fenômeno passou entre o município de Pedro Osório e na região de Pelotas, segundo informações do Corpo de Bombeiros e também da Defesa Civil Estadual. O Centro de Monitoramento da Defesa Civil do Estado informou que o tornado esteve associado a uma supercélula tempestade caracterizada por uma estrutura de rotação e atingiu a região de Matarazzo, em Pedro Osório, por volta das 17h15. Vídeos feitos por moradores indicaram a passagem do fenômeno e registraram destelhamentos. O fenômeno registrado em Pedro Osório representa o segundo tornado confirmado no Rio Grande do Sul em semanas consecutivas. A ocorrência desta quinta-feira foi confirmada pelo Climatempo Meteorologia, com base em informação da Defesa Civil do Estado. O fenômeno registrado em Pedro Osório representa o segundo aqui na nossa região, né? Bom, a ocorrência desta quinta-feira foi confirmada e conforme relatado pela Defesa Civil do Estado. Corredor de tornados, e porque o Rio Grande do Sul, né, é a segunda região do mundo mais favorável ao fenômeno. De o registro de um tornado, então, no interior de Pedro Osório, no sul do Rio Grande do Sul, nesta quinta-feira, dia 6, marcou a segunda semana consecutiva com a ocorrência do fenômeno no estado. O evento extremo, gerado durante a passagem de uma frente fria associada a um ciclone extratropical, reacendeu o debate sobre a vulnerabilidade do território gaúcho a tempestades severas. Antes de Pedro Osório, municípios do noroeste gaúcho já haviam sido atingidos por um tornado em 28 de julho. Desta vez, a instabilidade que acompanhou o fenômeno provocou rajadas de vento de até 120 km por hora em Porto Alegre. Destelhamentos e quedas de árvores aconteceram também. Em Montenegro, na região metropolitana, um motociclista de 33 anos morreu ao ser atingido por uma árvore na RS-124. A repetição de tornados em um curto intervalo tem explicação geográfica. O Rio Grande do Sul integra o chamado Corredor de Tornados da América do Sul. A região é considerada a segunda mais favorável do planeta para a formação desses fenômenos, atrás apenas da área central dos Estados Unidos. Na faixa do continente, ocorre o choque frequente entre o ar quente e o úmido vindo da Amazônia e as massas de ar frio que avançam o sul. Quando os ventos mudam de direção à velocidade conforme a altitude, a tempestade começa a girar, formando a coluna de ar em rotação que liga a nuvem ao solo. No caso desta semana, o gatilho foi a formação de um ciclone extratropical no oceano. Né? A pressão atmosférica caiu acentualmente, chegando a 997 hectopascais, né? Em Pelotas. A Climatempo Meteorologia explica que valores abaixo dos 100 hectopascais indicam alta potencial para nuvens muito carregadas. Essa queda brusca de pressão gerou uma supercélula, uma nuvem de grande extensão que movimenta com movimento giratório. Foi do prolongamento da base dessa supercélula que o funil do tornado tocou o solo no sul do estado, com informações do portal São Joaquim Online.
0: Tá, então, e daqui a pouco a gente vai trazer mais informações aqui direto do Clima Terra com Ronaldo Coutinho, né, para toda a nossa região aqui de São Joaquim, dos municípios vizinhos. Meio-dia mais 23 minutos, homem encontrado morto após sequestro em Bom Retiro, Will, é isso?
1: Vítima foi retirada de casa por quatro pessoas no bairro São José. A Polícia Militar atendeu a uma ocorrência de homicídio na madrugada desta sexta-feira, dia 7, no município de Bom Retiro, na Serra Catarinense. O corpo de um homem foi localizado às margens de uma estrada de rodagem após ser retirado à força do interior de sua própria residência. De acordo com as informações registradas pelas equipes policiais, a guarnição foi acionada para apurar uma denúncia no bairro São José. Conforme os relatos iniciais repassados aos agentes, quatro indivíduos foram até o imóvel da vítima e a retiraram do local contra sua vontade. A partir dos dados coletados no endereço inicial, as guarnições da Polícia Militar iniciaram varreduras pela região e pela área rural do município com o objetivo de mapear a rota utilizada pelos suspeitos e encontrar o morador. Durante os deslocamentos, a vítima foi encontrada caída às margens da via, que dá acesso à localidade de Paraíso da Serra, no interior de Bom Retiro. Na chegada das guarnições ao local indicado, o homem já não apresentava sinais vitais. A equipe do Serviço de Atendimento Móvel de Urgência, SAMU, foi mobilizada e esteve no ponto da ocorrência, onde atestou e formalizou o óbito. Em seguida, peritos da Polícia Científica realizaram os levantamentos de praxe na cena do crime e efetuaram o recolhimento do corpo para exames necrópicos, né? Necrópicos. Enfim, a ocorrência foi registrada pela Polícia Militar e repassada à Polícia Civil de Santa Catarina, que instaurou o inquérito para apurar as circunstâncias do crime. As autoridades não divulgaram a identidade da vítima, a motivação do ato, nem informações sobre possíveis suspeitos ou prisões, com informações do portal SCC10.
0: Simplesmente tirar o dono da propriedade para matar, né? Bom Retiro, né? Infelizmente, né? Mas vamos seguindo, meio-dia mais 25 minutos, meio-dia e 25, estamos apresentando a Voz da Cidade pela 104,1. Vamos agora com Alexandre Garcia, vamos a Brasília com Alexandre Garcia. Alexandre Garcia, bom dia.
2: Bom dia, eu já cansei de ler o inciso 11 do artigo 37 da Constituição, que trata da remuneração no serviço público, e eu vou ler de novo, né? A remuneração e o subsídio dos remuneração e subsídio dos ocupantes de cargos, funções, empregos públicos, administração direta, autárquica, fundacional, membros de qualquer dos poderes da União, Estado, Distrito Federal, município, mandato eletivo, políticos, proventos, os proventos, pensões ou outra espécie remuneratória, percebidos cumulativamente ou não, incluídas as vantagens pessoais ou de qualquer outra natureza, não poderão exceder o subsídio mensal em espécie dos ministros do Supremo Tribunal Federal. E qual é? Já 40, 45, 46, por aí. Tô contando isso porque tem mais uma, é na cara da gente que passam por cima. O Supremo já tomou decisões lá que acabou criando mais penduricalho. O limite é 46 e pronto. Agora eu vejo que esse ministro do Superior Tribunal de Justiça, que tentou agarrar a moça de 18 anos lá em Balneário Camboriú, por baixo d'água, né? Ganhava até fevereiro mais de 100 mil. Como assim? E agora, em fevereiro, ele foi afastado, quando apareceu a denúncia. Passou a ganhar 29 mil só. E agora, o Conselho Nacional de Justiça, que é um órgão do judiciário, que não afeta, só deixa o Supremo de fora, o Supremo está acima, só Supremo só não está acima do Senado, né? O Senado é que se rebaixa em relação ao Supremo. Então, o Supremo vai ter que declarar, mas o Conselho Nacional de Justiça declarou por 24 votos contra 4 que ele perdeu o cargo. Não é mais juiz, não tem nem aposentadoria. Acabou. por abuso sexual. Tá decidido, eles não tiveram dúvidas. O seu Buzzi, né? Marco Buzzi. E agora o Supremo decreta a saída dele. Mas vem à tona de novo essa história. É muito fácil pagar mais de 46 com o suor de quem trabalha para pagar imposto. Aqui no Brasil hoje eu ouvi, na hora do almoço, um grupo grande, dizer assim, pois é, aqui no Brasil uma minoria trabalha para sustentar uma maioria de vagabundos. Foi a palavra que usaram lá. Porque é revoltante isso. Porque há uma nomenclatura, como na União Soviética havia, com K, né? De seres especiais, uma casta superior, que deveria ser de servidores, mas parece que é de senhores. Porque o Estado existe para servir a nação. A nação são as pessoas, os cidadãos, que trabalham, pagam impostos, né? Nomeiam pelo voto os seus servidores para que prestem bons serviços públicos, de justiça, segurança pública, saúde, ensino. Eu não digo educação, não, porque educação é em casa. Ensino, né? Previdência, essas histórias. Bom, queria falar do embaixador americano, porque isso vai nos afetar. Essa briga de Lula com Trump já está nos afetando, né? Mas, é lá, o embaixador Daniel Pérez, ele é filho de imigrantes cubanos na Flórida. Meteu-se na política lá pelos republicanos, ele foi eleito deputado estadual pela Flórida. E teve uma grande votação. E está nomeado embaixador aqui. É jovem. Ele é de 1987. Vai para 40 anos. E estava água aqui. E o Brasil faz corpo mole para conceder o acordo, né? Chamado em francês de agrément. E aí já tiraram até o visto da nossa embaixadora em Washington. E a briga é tal que o Lula agora confirma que é amigo de Ortega. O TSE de 2022 está com a cara no chão, né? Porque proibiu a campanha eleitoral de dizer que Lula era amigo de Ortega. E o Lula é amigo de Ortega. E o Ortega e a mulher dele, que é a co-presidente, não é mais vice-presidente, é co-presidente, a Rosário, os dois declararam que não tem mais eleição enquanto houver a oposição por lá, né? E aí os Estados Unidos pediram uma convocação da Organização dos Estados Americanos para examinar isso a nível de chanceler. E o Brasil rejeitou. Não adiantou rejeitar. Ficou voto perdido. Né? Voto vencido, aliás. Né? Então vai haver essa reunião para deixar bem claro, olha, tem ditadura na Nicarágua, como se a gente já não soubesse. A política externa brasileira, meu Deus do céu. Né? É o Celso Amorim que está lá. Quando ele era ministro de Relações Exteriores, aconteceu aquele Celaya lá em Honduras, eu acho, né? Celaya foi abrigado na embaixada brasileira, ele converteu a embaixada brasileira num diretório político. Ele andava de chapelão dentro da embaixada, que é falta de educação, a gente andar de chapéu em lugar fechado, né? E com aquelas botas ele botava em cima da mesa, assim, os pés em cima da mesa. Isso que ele não foi tirado por golpe, ele foi tirado pelo Congresso e pela Suprema Corte. E o Celso Amorim estava apoiando. É uma política externa nossa, tá um desastre. Pobre do Instituto Rio Branco, que ensina tão bem. De Brasília, Alexandre Garcia.
3: 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Estamos apresentando A Voz da Cidade.
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3: Hora certa. 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
0: Na Nevasca, meio-dia 35, boa tarde.
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0: Muito bem, senhoras e senhores, estamos apresentando a voz da cidade nesta sexta-feira. Muito boa tarde para você. Você que está desempregado, vamos repetir aí esses anúncios, né? Para você que está desempregado, gostaria de arrumar emprego ou contratar alguém para trabalhar para você, você não tem custo algum esses dois anúncios. Você pode mandar para nós aqui no nosso dois números de WhatsApp: 49 99117-8488 ou 49 3233-4235. E o Andrade?
1: Bom, Adilson, um casal está à procura de sítio para morar e trabalhar. Homem é tratorista. Os interessados entrarem em contato no 49-991-64-0325. 49-991-64-0325. Adilson, estamos recebendo mais uma indagação. É o Cláudio, que está aqui na sintonia da Nevasca FM, dele: boa tarde. Quanto à reclamação dos cães, ela é geral por toda a cidade. Há uma infestação de cães em todos os bairros. Muitos possuem donos que os deixam soltos e eles avançam em pessoas, motoqueiros e até mesmo em carros. É uma situação de calamidade pública. Falou um ponto bem importante, mas aí volta a gente a frisar aquela que a gente destacou, né? Que parte da população também se conscientizar com os seus animais, né? Então, se seu animal costuma morder nos outros, né? Enfim, prenda, segure, né? Não deixe solto. Porque se for, às vezes, se é um cachorrinho pequeno, uma coisa assim, que vai lá acuar nas canelas dos outros, às vezes a gente nem dá bola, né? Mas se for um animal grande, de grande porte aí, que pule numa criança, que pule numa pessoa, ou que eventualmente pule nos animais, que nem aconteceu com aquele pônei ali que a gente acabou de relatar, né? É prejuízo pro proprietário do animal, né? Que provavelmente não vai resultar em nada de benéfico para ele, porque não sei se o animal vai sobreviver. Ele não vai conseguir reclamar de uma situação, no caso reclamar a questão do próprio animal, um outro animal, né? Não vai ter como, e vai só ficar com essa situação. Então, realmente é um estado de calamidade pública. Já não é de hoje que a gente sempre debate essa situação.

0: é uma cidade turística. Então, a partir do primeiro momento que o turista desembarca em São Joaquim ou pisa na cola de um cachorro ou corre o risco de ser mordido, que já aconteceu também, de turista ser mordido por esses animais. Acontece ali na praça onde tem maior incidência de food trucks aqui em São Joaquim, né? Na Praça Ercílio Luz, que ali, se você for comer um lanche, meu Deus do céu, é cachorro mesmo a dar com pau, que a gente costuma dizer no ditado popular, né? Então, daí um turista senta ali pra comer o seu lanche, tá ali o animalzinho. Claro, a gente não maltrata, como a gente falou, às vezes, na sua grande maioria, são animais de rua, que estão ali abandonados, né? É a única forma de se alimentar, é através disso, então, mas é a realidade. Então, afeta o turismo, afeta a saúde, afeta o meio ambiente, isso se não afetar mais outras, né, situações que eu estou aqui destacando. Precisa de uma solução? Precisa. A administração precisa estudar algo? Precisa. Assim como os vereadores também, o Poder Legislativo tem que estudar algo de indicação, para indicar, sei lá, trazer alguma emenda para uma carrocinha, uma emenda para ampliação do canil, né, por meio dos seus deputados. Claro que a gente sabe que esse ano agora encerrou, né, por se tratar de ano eleitoral, mas né, procurar no próximo ano, procurar investir mais nessa situação, nem que seja aumentar, ampliar o próprio canil para que o município tenha maior aporte para poder receber esses animais. Alguma solução tem que haver. Não pode que nenhuma outra cidade no estado, na região, no país, no mundo não tenha passado por uma situação de calamidade pública, que é a situação dos animais, e eles não tenham conseguido resolver.
1: Já que você falou em vereador, são 9 vereadores aqui em São Joaquim, né, Will? É. Onde é que ando?
0: Bom, tem 9, né,
1: Adilson? Tem 9, onde é que ando? Pessoal aí, os vereadores, que dele os vereadores da nossa cidade para atender, para ajudar o poder público a resolver essa situação?
0: Não, tem que cobrar, né?
1: Tem que cobrar
0: soluções, tem que cobrar, tem que fazer indicação, tem que falar na tribuna, tem que reclamar na Câmara de Vereadores.
1: Tem que melhorar, tem que ajudar o prefeito a administrar.
0: Tem que fiscalizar, tem que
1: cobrar. 9 vereadores, que dele vocês? Estão meio sumido aí, né? Mas daqui dois anos começa a aparecer, né?
0: Esse é o papel do vereador, né? A fiscalização. Então, se não tá tendo solução,
1: levanta de trás dessa cadeira aí, dessa mesa, pessoal. Vamos trabalhar. Vai lá visitar o teu bairro que você tá representando, aonde você foi eleito. Vai lá ajudar o prefeito a administrar. Vamos se dar as mãos, vamos juntos resolver muitas pequenas coisas que às vezes já era para ter resolvido.
0: Ajudar a administrar, na verdade, quem tem que administrar é a prefeitura, né?
1: É a prefeitura,
0: né? Tem que cobrar.
1: Mas qual é o papel do vereador?
0: Cobrar. Fiscalizar.
1: Representar o povo. E tá adiantando Exatamente. Alguma coisa? Pelo que eu vejo falar aí, muito pouco.
0: Muito pouco.
1: Muito pouco, né? Muito bem, 12:40, PM cumpre mandato e apreende menor por tráfico de droga em Lages.
0: Ações ocorreram nos bairros São Francisco e Habitação. A Polícia Militar de Santa Catarina realizou duas intervenções de combate ao tráfico de drogas nessa última quarta-feira, dia 5, nos bairros São Francisco e Habitação, no município de Lages. As ações resultaram no cumprimento de um mandado de prisão e na apreensão de um adolescente, Adilson. A primeira ocorrência foi registrada às 6:43 no bairro São Francisco. De posse das informações sobre a ordem judicial em aberto, as guarnições foram até a residência do suspeito, um homem de 20 anos. Após a abordagem e a confirmação de sua identidade, o jovem foi cientificado sobre o mandado de prisão expedido contra ele pelo crime de tráfico de drogas. Ele recebeu voz de prisão e foi conduzido ao presídio masculino de Lages, onde permaneceu à disposição do Poder Judiciário. No período da tarde, por volta das 15:52, a Polícia Militar apreendeu um adolescente de 15 anos, uma adolescente, né, do sexo feminino, por ato infracional análogo ao crime de tráfico de drogas na comunidade do bairro Habitação. A intervenção ocorreu após o recebimento de denúncias apontando a comercialização de entorpecentes em um imóvel da região. Durante rondas no local, os policiais observaram um homem em frente à casa indicada. Ao notar a aproximação das viaturas, ele fugiu a pé e não foi localizado. Na sequência, as equipes visualizaram a adolescente no interior do imóvel, correndo em direção a uma janela, de onde arremessou um invólucro para o quintal. Os agentes recolheram a embalagem e constataram a presença de aproximadamente 5 gramas de crack. Em busca no interior da residência, a PM encontrou cerca de 19 gramas de maconha e R$280 em cédulas. A jovem foi apreendida e encaminhada à central de plantão da polícia, acompanhada de sua representante legal, para o registro do auto e a tomada dos procedimentos previstos no Estatuto da Criança e do Adolescente, com informações do portal SCC10.
1: 12:43, vamos com Marcelo Lara. Marcelo Lara, boa tarde.
2: Olá, amigos da Rádio Nevasca FM, tudo bem?

0: Hoje a gente precisa falar de um assunto que deveria estar no centro das discussões, mas ficou de fora. O seguro rural, diante de um possível El Niño forte. Uma manchete que preocupa. O principal instrumento de proteção do produtor contra os riscos climáticos ficou de fora do debate do governo sobre medidas para enfrentar o El Niño. Segundo publicou o portal Globo Rural, o governo anunciou um pacote de R$1,3 bilhão para ações como formação de estoque, combate a incêndios e distribuição de cestas básicas. Só que o seguro rural, a ferramenta mais direta e eficaz para o homem do campo, não foi contemplado. O programa de subvenção ao prêmio de seguro rural, que ajuda o produtor a pagar parte do seguro, está com orçamento apertado. Começou o ano com pouco mais de R$1 bilhão, sofreu cortes e em junho teve um bloqueio de R$461 milhões. Sobrou menos da metade e no momento em que o produtor mais precisa contratar a apólice para a safra de verão, entre julho e setembro, os recursos estão travados por falta de empenho e aprovação. Os números já mostram o efeito. De janeiro a maio deste ano, as contratações de seguro agrícola caíram 13,9% em relação ao mesmo período de 2025. Sem a subvenção, a área segurada pode recuar para perto de 2,7 milhões de hectares. Isso representa menos de 3% da área agrícola do país. Manter menos de 3% da área coberta durante o El Niño, potencialmente muito forte, não é só insuficiência setorial, é risco produtivo, financeiro, fiscal e de segurança alimentar. E o timing é o problema. Depois do plantio, a recomposição do orçamento perde boa parte da função. A Federação Nacional de Seguros Gerais também expressou preocupação. Em pleno debate sobre medidas contra o El Niño, não há sinalização sobre o orçamento do PSR. Isso trava o mercado e deixa o produtor desprotegido. Sem previsibilidade orçamentária, o produtor não consegue colocar o seguro na planilha de custos. E as seguradoras também não ampliam a oferta. E aqui eu quero destacar especialmente a importância do seguro para os produtores de maçã da Serra Catarinense. Quem conhece a região sabe, a maçã depende de um clima específico, de frio no inverno e de condições estáveis na primavera e no verão. Qualquer oscilação forte, como as que um El Niño pode trazer, coloca a safra em risco. Para esses produtores, o seguro não é luxo, é proteção. É a garantia de que o trabalho de anos no pomar não se perca de uma hora para outra. A sustentabilidade da produção passa também pela gestão de risco.
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2: Muito bem, tempo sol entre nuvens nesse momento, 12:46, faltando 14 para uma. Vamos até o Clima Terra falar com ele, com o homem que entende do tempo. Ronaldo Coutinho, atualiza para nós aí o tempo, como é que fica, Ronaldo? Boa tarde.
3: Boa tarde. Tivemos aí algumas rajadas de vento, 40, 50. Maior parte do tempo está entre 15 e 30. Um vento frio, temperatura baixa. A mínima vai ser à noite, com 4, 3, 4, 5 graus. Durante o dia, talvez não passe dos 13, 15. Tempos em geral bom, só o vento é que incomoda. Amanhã pode ter geada entre 0 e 3, 1, 4 graus. E à tarde não passa muito dos 13, 15, com alguma chance de chuva perto do meio-dia para frente. Domingo também pode ter alguma geada e chance de alguma chuva no final do dia à noite, com variação de nuvens, entre nublado e períodos de sol. Segunda também com geada e pouca chance de chuva final do dia. Mesma coisa na terça. Da Climaterra, Ronaldo Coutinho.
2: Obrigado pelas informações, Ronaldo Coutinho, direto do Climaterra e a previsão do tempo, 12:47.
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2: Na Nevasca, faltando 9 para 1. Boa tarde.
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2: Estamos de volta, Will Andrade, com a voz da cidade nesta sexta-feira. Temos mais reclamações aí, Will? É isso?
13: Temos bastante participação aqui por parte dos nossos ouvintes. O Fabiano, né, tá mandando um áudio, tá falando sobre essa situação dos animais. Vamos ouvir.
14: Boa tarde, Adilson e Will. É o Fabiano Machado. Esse negócio dos cachorros aí é fácil de resolver. É só o rapaz da carrocinha andar de bairro em bairro pegando o que se manifestar que é o dono do cachorro, punir ele. Punir, e quem ficar brabo do rapaz tá pegando os cachorros lá com a carrocinha, é porque é o dono. A coisa mais fácil, é só punir. Punir o cara ou até mesmo prender. Tá? Que nem despone que avançaram ali, né? A Marita ali pra dentro ali, que nem vocês estavam falando aí. É só andar nos bairros ali pegando cachorro. Se o dono se queimar, prende o dono. Taca na cadeia. Quanto tempo já está sendo avisado, eles não tomam a providência? Isso aí está sendo fácil. É só fazer isso aí que eu garanto. É o Fabiano Machado. Obrigado, Deus.
13: Obrigado, Fabiano, pela sua participação. É, de fato, às vezes a única solução que nós brasileiros aprendemos, isso generalizando para todo mundo, é através de penalidades, né? É através de sentir no bolso, né? Então, só tá aí o recado do Fabiano. Obrigado pela sua participação. Bom, o Júlio César do Rosário tá aqui com a gente dizendo, né? Os vereadores estão sumidos, né? Ninguém mais vê falar nome de vereador. Tem dois ou três que ainda estão fazendo alguma coisa. E os outros? Tá feia a coisa, né? O Júlio César do Rosário, que tá aqui participando com a gente em relação aos vereadores, né? É, sempre o que sempre fica de cobrança, né, por parte do Legislativo Municipal, é porque eles estão, mais do que nunca, claro, a administração está para administrar a cidade e está representando cada um dos munícipes, cada um dos joaquinenses, mas os vereadores, mais do que nunca, eles são os legislativos, eles foram colocados lá assim, para representar o povo, né, de fato. E a gente, o que causa estranheza é que a gente vê um ou outro que faz alguma coisa, dois ou três que só sabem reclamar, né, três ou quatro que só sabem fazer, querer lacrar na internet e fazer coisinhas e se achar perseguido. Então, olha, é bem complicada essa situação, infelizmente, né? Mas, como eu sempre deixo claro, sempre gosto de comentar aqui na Voz da Cidade, para todos os nossos ouvintes, nós temos o poder de mudar isso. Nós, enquanto votantes, nós temos essa capacidade de mudar isso. Então, não caia em falácias, não caia em promessas de campanha, né? Enfim, não caia nessas falácias. Analise o seu candidato, analise as propostas, analise principalmente quem foi, porque eu tenho certeza que desses nove, pelo menos, acredito que todos, não vou dizer que todos, mas talvez todos vão procurar uma reeleição, vão tentar a reeleição. Daí é o momento de a gente, enquanto votante, olhar toda a gestão, olhar todo o mandato, isso parte para a administração do município também, né? Olhar a gestão, olhar como que foi feito, se foi trabalhado, se foi desenvolvido, se foi feito produto, um trabalho de excelência, e aí sim nós temos esse poder de colocá-los lá ou não, né, de renovar ou não aí o seu período de mandato. Então fica o alerta para todos os nossos ouvintes. Vamos ouvir o Hernani Moraes, o Maradona está aqui com a gente na programação da Nevasca, falando da rua ali na Marita, Coab do Teio, né? Então, Maradona,
15: boa tarde, adeus, boa tarde, Gil. É, eu sou o Maradona. Eu disse que eu ia parar de reclamar, mas eu vi vocês todo dia, eu escuto a rádio, né? A Nevasca aí, e não arredo o pé com os outros, eu gosto de escutar mesmo. As críticas, o que fazem de correto também, parabéns, mas convido os vereadores também para vir aqui. Quando vem pedir voto, né? A gente escuta eles, então escutem nós da comunidade. Venham aqui no nosso bairro também, no Coab do Teio, olhar a nossa estrada, pra vocês verem se tem cabimento uma coisa dessa. Vocês vão ver como dói na pele dos caras que moram aqui, das pessoas que moram aqui. Bem complicado. Aí o Adilson reclama, fala por nós aí na rádio, culpo eles. Não tem que estar culpando eles. Tem que serem culpados é vocês que prometeram de fazer as coisas e não cumprem. É só isso que eu digo, beleza? Desculpa, tá reclamando de novo, porque eu disse que eu não ia reclamar mais, mas não tem mais condições nessa estrada aqui, ó. Daqui a pouco tem que comprar um trator aí pra andar com ele, senão não sai daqui, beleza?
13: É outra coisa, né? Aquele candidato que promete, ah, eu vou fazer sua rua, ah, é porque eu vou fazer isso, ah, é porque eu vou fazer aquilo, o vereador não faz nada. Já começa por aí. O vereador, a função é fiscalizar e trazer emendas e recursos. Isso ele pode fazer. De fato, quem executa é a administração. De fato, ele pode até conseguir um recurso para uma rua. Isso pode acontecer. Mas aí parte da administração resolver se vai fazer ou não vai. Isso é fato. Então, só deixando claro. Então, aquele cara que vem, não, essa rua vai sair porque eu vou fazer essa rua. Porque... Não, se ele falar que vai sair, é só se ele pega um tratorzinho, uma enxada e ele mesmo vai lá e meta a mão na massa. Caso contrário, esse é o papel do vereador, essa é a função. Além de fiscalizar os recursos que ele destina, então ele tem que ir atrás de recursos, tem que ir ao estado, tem que ir a Brasília, né, tem que ir a Florianópolis, tem que ir a Brasília, conseguir o recurso, a emenda, o dinheiro. Aí passa para o caixa da administração municipal, aí sim, né, parte da administração. Não, eu quero que realize essa rua. Beleza, da administração vai lá, faz o projeto, licita e realiza a obra e executa a obra. É, mas então começa por aí. Então esse que fala que vai fazer, que vai dizer, ah, que vai tirar o povo do barro, que não sei o que. Olha, é difícil acreditar que realmente saiu alguma coisa. Né? Como eu deixo de destacado. Então partiu disso, conseguiu o recurso, daí ele tem que fiscalizar para de fato sair a obra. Começa por aí. Então, é, mais uma vez, né, Maradona? É válido muito sua reclamação, se tratando aí da Coab do Teio, né? Que você já vinha reclamando há algum tempo e continua na mesma situação. Bom, o seu Antônio tá com a gente aqui também, trazendo aí sua indagação, né? Falando sobre a questão dos cachorros aqui pra gente.
16: Ó, Adilson, aqui ó, no presídio aqui, que eles estão fazendo aqui pro papai aqui no presídio, é um pátio muito grandão, é grande aquele pátio ali, quem sabe ali eles vão fazer ali agora pro papai ali, que estão desmanchando e tudo, não tem como fazer um canil ali também, porque aqui nesse bairro São José, vou te contar, ninguém mais dorme de noite, ninguém mais dorme, principalmente os idosos e as crianças, mas aqui nesse presídio que eles estão desmanchando, que é muito grande o pátio ali, será que não dá pra eles arrumar ali um pedacinho ali, pra fazer um canil ali? Como é que tá, Dilson, essas casas aí que eles estão arrumando ali, a casa assim, tem uma mulher que mora aqui no fundo do presídio ali, a casa tá caindo, tá chovendo dentro de casa e tudo, daí diz que o prefeito, os vereadores, diz que iam fazer, arrumar tudo pra fazer a casa e até hoje a casa tá caindo, tá chovendo dentro de casa e tudo, como é que tá isso aí? A gente não entende, né? Daí quando é pra votar, o cara vota, daí depois pronto, escapa, né? E o vereador mais votado quase ganhou do prefeito, foi onde a minha família votou, e até agora disse que ia dar um jeito na casa, tirou foto e tudo, mas até agora não fizeram nada, a casa tá caindo, tá chovendo dentro de casa e tudo. É o Antônio, bairro São José.
13: Obrigado, Antônio, pela sua participação em relação à questão dos cachorros ali. De fato, ali não tem como, né? Não tem, porque ele trata-se de um... De
2: algo ali do, é estadual, né?
13: É, algo do estado. Do então, estado. E, de fato, não tem como
2: não
13: misturar,
2: tem como,
13: né?
2: Não.
13: É pra pai,
2: é
13: né?
2: É pra pai, é uma coisa que...
13: Exatamente, é uma situação muito específica. Muito de fato, específica. Não tem como. É, em relação às casas, a gente trouxe há muito tempo atrás, isso eu digo há muito tempo atrás, porque foi logo no que iniciou a programação da Voz da Cidade que a gente trouxe a história da dona Rosilma, né? Foi conversado várias e várias vezes com a administração, por parte da Secretaria de Assistência Social, né? A gente fez matéria, a gente fez conteúdo pro Instagram, fez pra Voz da Cidade, e até onde eu tenho conhecimento não foi resolvido, e já que já tá encerrando, já tá indo para 2 anos, né, Dilson, dessa história.
2: 2 anos, a gente fez matéria, né, e desmancharam a casa da dona Rosilma na época, né, e não construíram outra, né.
13: Até onde eu tenho conhecimento, tá sendo ajudada, assim, com o aluguel social, né, isso é fato, Sim. Isso é realidade, eles estão pagando o aluguel social dela, Sim. Né. Só que, de fato, a casa que ela está recebendo como aluguel social também não é lá.
2: É, conforme a gente teve informações, né, da secretária ali da área social, né, que eu construí agora na nova remessa, que construíam as casas populares, né? Aqui no município, daí já seria...
13: Já seria
2: a dona Rosilma já estava incluída no meio, né?
13: É, bom, continuaremos aguardando também essa situação, né, seu Antônio, e levando aí também aos nossos ouvintes todas as atualizações sobre esse assunto, que é o caso da dona Rosilma, né? Então, também, né, que encaixa nessa situação. Adilson, meio-dia não,
2: uma
13: né?
2: Hora, uma mais
13: hora
2: um
13: da
2: minuto.
13: Tarde, né?
2: Sim.
13: Estamos na hora, não dá tempo de mais nada, né, Adilson?
2: Muito bem, agradeço aí a participação de todos, me desculpa aquelas que não deu pra gente chegar, né, Will?
13: Exatamente.
2: Infelizmente, o nosso espaço aqui é limitado, né? E nós ia falar um pouquinho aí do futebol, né?
13: Pois é. Tem gente chorando de novo, ó.
2: Ontem depois que tu saiu um pouquinho mais cedo pra ir lá ver o negócio, né, sobre o assunto do futebol, né? Teve um meu amigo, um gremista, que me cobrou, né, Adilson? Esse ano quem tirou o Flamengo da Copa do Brasil foi o Grêmio, viu?
13: Mas esse é, claro, como sempre, né, Adilson? Fala pra você, porque você é flamenguista, claro, faz o jornalismo totalmente imparcial,
2: claro,
13: você tá do Flamengo, assim como eu faço o jornalismo totalmente imparcial falando do meu Grêmio, né, do Sim. melhor clube
2: que é que
13: do
2: Sul do Brasil. Antes de nós dar o boa tarde aqui, o que é que o Diniz está reclamando do juiz de ontem contra o Internacional? O Internacional ganhou no campo.
13: Agora virou moda.
2: Virou moda reclamar do juiz, Diniz?
13: É. Agora virou moda. Pois é, o Diniz.
2: Perderam em casa pro Internacional, perderam, né? Perderam não, eles ganharam de 2-1, mas o Inter tinha uma vantagem, né? Uhum. Daí deu 3-2 no placar geral dos dois jogos,
13: sim,
2: né?
13: Sim, no primeiro
2: daí
13: jogo.
2: Daí o Internacional eliminou o Corinthians, né? Na Copa do Brasil. E o que é que ele tá reclamando do árbitro?
13: Pois é, ele culpou a arbitragem, né? Pela eliminação do Corinthians na Copa do Brasil. Né? Diniz, que na vitória por 2-1 sobre o Inter, na ida perdeu de 2-0. E no gol do rival, né? Foi irregular e reclama do pouco tempo de acréscimos, inclusive. Então o Corinthians venceu o Internacional por 2-1 nesta quinta-feira, dia 6, pela Copa do Brasil. Mas, como perdeu o jogo de ida das oitavas por 2-0, foi eliminado. Né? Uma hora após a partida em que o atual campeão da competição deu adeus à edição de 2026 do torneio, Fernando Diniz viu o time prejudicado pela arbitragem. Tanto no jogo de ida, um pênalti não marcado, quanto no duelo desta quinta. Né? O lance em questão foi uma falta em Caio, no lance que terminou com o gol do Inter em tempo. Se o Corinthians fizesse 2-0, levaria o jogo para os pênaltis, né? Ele também reclamou da cera do Inter, citando que o árbitro mineiro, Felipe Fernandes de Lima, deu pouco acréscimo e ainda encerrou a partida antes da hora, né? No Beira-Rio foi pênalti claro do Bidu, que não deram. Agora foi claríssima a falta do Caio César e 4 segundos depois o Inter fez o gol. Eu disse para ele, o que mata a arbitragem é a falta de critério de um árbitro ainda, mas isso ocorre no mesmo jogo. Teve uma jogada do Gustavo Henrique igual e ele marcou falta, disse Diniz para completar.
2: Muito bem, pra você que fez eu lembrar que o Grêmio tirou o Flamengo da Copa do Brasil, só quero dizer, né, tio Eta, quero mandar um abraço aí para o tio Eta, né, o tio Eta é flamenguista assim que nem eu, né, a gente não tinha interesse nessa Copa, né, tio Eta, esse ano, né, então a gente queria sair fora pra gente focar mais no ir atrás do Brasileirão e também da Libertadores, né.
13: A desculpa do aleijado é a muleta, né.
2: Como diz o Pipia, para os corintianos, aceita que dói menos. Mandar um abraço aí para o nosso ex-prefeito, meu sobrinho Giovanni Nunes, que é corintiano. Um abraço, tá com a cabecinha um pouquinho inchada aí, olha, né?
13: Não tá podendo ouvir
2: não
13: falar
2: tá
13: de futebol.
2: Não tá podendo falar, mas... né, meu sobrinho? O ex-prefeito Giovanni Nunes, que é corintiano, um abraço pra você aí, fica com Deus. Muito obrigado, Will, pela companhia, voltamos na segunda-feira, se Deus
13: com
2: quiser.
13: Com certeza, a gente se vê por aí, se fala por aqui, se Deus quiser, na segunda, a partir do meio-dia, com a Voz da Cidade. Tchau, fui, ótimo final de semana.
2: Pessoal, um grande abraço, se cuida, que Deus abençoe todos nós. Deus na frente, nos protegendo. Isso é importante, que Deus o proteja a todos nós. Que assim seja. Um abraço, pessoal. Até segunda.

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1: Estamos iniciando pela Rádio Nevasca o nosso Show da Tarde desta sexta-feira. Muito boa tarde para você aqui da cidade, para você lá do interior. Adilson Alves com vocês até as 4 horas da tarde, com muita música, aqui pela 104,1. Recebendo a visita aqui do meu cunhado Luciano Nunes, que está aqui fazendo uma visita aqui no estúdio da Rádio Nevasca, né? Então vamos seguindo com a melhor programação aqui da Serra Sul 104,1. 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É hoje, nesta sexta-feira, para você. 1:06, está no ar então a partir de agora o nosso Show da Tarde. Boa tarde para você, Rádio Nevasca, a voz da comunidade.

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Muito bem, agora são 1h20, 1h20, estamos apresentando o nosso show da tarde aqui pela 104,1. 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
4: Na Nevasca, 1h24, boa tarde. 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
11: Na Nevasca, 1h42, boa tarde. 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

0: Quem gostou faz barulho aí, churrasco ao fã.
1: Fernando Sorocaba, muito obrigado.
2: Muito bem, tá aí então, Fernando Sorocaba, já vai sabendo, com participação especial de Murilo Ruf aqui na nossa programação, no nosso show da tarde 104,1. Dá um abraço aí para os nossos amigos aí do Grupo SCC, o Antônio, o Pablo, era que dá aquela assistência aqui na nossa programação aqui na Rádio Nevasca, cada vez melhor para quem está ouvindo a Rádio Nevasca, pode notar que a Rádio Nevasca cada vez o som mais digital ainda para você. Muito bem, pessoal, hoje vamos sortear o kit churrasco para você, aquela carne suculenta, linguiçinha e carvão, para você preparar aí o churrasco para o final de semana. Então manda sua mensagem para nós no 49 991 17 8488. O Hector Vinícius Ribeiro de Almeida, lá do bairro Santa Paulina, está participando, né, Hector? Aquele abraço para você aí, amigo, boa sorte. Mandar um abraço aí para o nosso ouvinte de carteirinha de todos os dias aí, o meu amigo Vaguinho, lá de Muitos Capões. Ô, Vaguinho, um abraço, amigo, que Deus o abençoe, obrigado pela sua companhia aí de sempre. Adilson gostaria de participar do sorteio do kit churrasco. Josiana Gorete Artismo, ela mora lá na Estância do Meia, dona Gorete Artismo, um abraço, tudo de bom para vocês aí, dona Gorete. Adilson, quero participar do sorteio do kit churrasco do Frigozan. É José Santos Damasceno, mora lá na localidade das Palmas. Um abraço para vocês aí na localidade das Palmas. Quem está por aqui também marcando presença, como sempre, a querida amiga dona Maria Inês, lá do bairro Jardim Caiçara. Dona Maria Inês, tudo bem com a senhora? Boa tarde.
3: Boa tarde, Adilson. Sou Maria Inês Borges de Oliveira, do bairro Jardim Caiçara. Gostaria de participar do sorteio do Disque Churrasco do Frigozan, com parceria da Nevasca. Ser atendido, agradeço, amigo. Tenha uma boa sexta-feira com Deus e Nossa Senhora da Aparecida e o Divino Pai Eterno e o anjinho da guarda de você e da tua família toda e de todos os radialistas aí. Que Deus ilumine vocês. Um abraço, amigo. Tudo de bom. Eu preciso de ganhar esse churrasco, seu Adilson, por causa que final de semana é dia dos pais.
2: É, dia dos
3: tchau,
2: pais.
3: Tchau, abraço, amigo, tudo de bom, fica com Deus.
2: A senhora também, que Deus abençoe, dona Marina. É dia dos pais esse final de semana, né, dona Marina? Faz bem, né? Vamos torcer aí pra senhora, então, tá bom? Que Deus o abençoe aí. Um grande abraço, que as suas palavras também eu faço das suas palavras também as minhas. Que Deus lhe dê muita saúde e obrigado pelas suas palavras. Um beijo no seu coração, com todo carinho, tá bom? Dá um abraço aí no seu esposo, na sua família. Que Deus abençoe a senhora, tá bom? Aquele abraço, dona Maria Inês, que Deus o abençoe. Adilson, boa tarde, quero participar do sorteio do kit churrasco do Frigozan. É o Celso Donizete dos Santos, aqui do bairro Madre Paulino. Ô, tio Celso, um abraço, que Deus o abençoe, tio Celso, boa sorte pro amigo. Ali do bairro Jardim Bandeira, quem está participando é a Wanda Aparecida da Silva. Ô, Wanda, muito obrigado pela sua participação e boa sorte também pra você, Wanda. Mandar um abraço novamente, que estão saindo daqui nesse momento nossos colegas aí do grupo SCC, o seu Antônio, o Pablo, estiveram por aqui dando aquela revisada aqui, né? Nos nossos aparelhos que eu acabei de falar, né, seu Antônio? Estiveram lá na torre de transmissão, fizeram aquele check-up, fizeram também o check-up aqui no estúdio principal da Rádio Nevasca, nossos colegas profissionais aí do grupo SCC, que vieram fazer aquela visita aqui no estúdio da Rádio Nevasca, que Deus acompanhe. Estão retornando aí para Lares, que Deus o acompanhe, que Deus ilumine vocês aí, tá bom, amigos? Que Deus esteja sempre com vocês aí também. Vamos até o Clima Terra, vamos chamar o homem que entende do tempo, Ronaldo Coutinho.
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2: Ronaldo Coutinho, olha só, o sol apareceu, o dia está ficando maravilhoso, né? Então, conta aí pra nós, Ronaldo, atualiza pra nós aí a previsão do tempo, como é que vai ficar o tempo, Ronaldo? Boa tarde.
5: Boa tarde. Tivemos aí algumas rajadas de vento, 40, 50, maior parte do tempo tá entre 15 e 30, um vento frio, temperatura baixa. A mínima vai ser à noite, com 4, 3, 4, 5 graus. Durante o dia, talvez não passe dos 13, 15. Tempos em geral bom, só o vento é que incomoda. Amanhã pode ter geada entre 0 e 3, 1, 4 graus e à tarde não passa muito dos 13, 15 com alguma chance de chuva perto do meio-dia para frente. Domingo também pode ter alguma geada e chance de alguma chuva no final do dia à noite com variação de nuvens entre nublado e períodos de sol. Segunda também com geada e pouca chance de chuva final do dia. Mesma coisa na terça. Da Climatera, Ronaldo Coutinho.
2: Obrigado, Ronaldo, pelas suas informações. Direto do Climaterra, Ronaldo Coutinho e a previsão do tempo. 2:03.
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4: Na Nevasca, 2:06, boa tarde. 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

0: bem, estamos apresentando o nosso show da tarde. Agora são 2:21, 2:21. Vamos até Florianópolis, vamos lá chamar o nosso colega Cadu Reis, direto da Caerte, ele que vai participar no direto da redação aqui da Nevasca FM. Cadu, nosso boa tarde, Cadu, seja bem-vindo.
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2: A Defesa Civil Estadual emitiu aviso de observação para mar agitado a partir desta sexta-feira na costa de Santa Catarina. Conforme a instituição, rajadas de vento sul que podem superar os 70 km por hora favorecem ondas com picos de até 3,5 metros em alto mar. O risco para atividades de navegação é moderado entre o litoral sul e a Grande Florianópolis. A Prefeitura de Palmeira, no Planalto Serrano de Santa Catarina, fecha as inscrições para concurso público nesta sexta-feira. São ofertadas 2 vagas para contratação imediata nos cargos de pedreiro e operador de equipamentos. A segunda edição da Festa das Origens começa nesta sexta-feira em Gravatal, no sul de Santa Catarina. O evento gratuito na Avenida Pedro Zappellini promove 2 dias de programação musical e gastronômica celebrando tradições indígenas, portuguesas, alemãs e italianas que marcam as raízes da região.
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0: Na Nevasca, 2:25, boa tarde. 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
7: Temperatura 13 graus aqui em São Joaquim. Tempo bom. Boa tarde.
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7: Na Nevasca, 2:42. Boa tarde. 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

0: bem? Estamos apresentando o nosso show da tarde pela 104,1. É a rádio mais ouvida aqui nos campos de cima da serra, Rádio Nevasca. Você já está participando, ainda não? Vai lá e participa no nosso WhatsApp 49 991 17 8488. Vamos atendendo aí as primeiras participações aqui na nossa programação. Vamos lá então, a Cleonir Barbosa, lá das Palmas, lá da Madre Paulina, né, Cleonir? Está participando, um abraço, Cleonir, boa sorte para você. Gostaria de participar do sorteio do kit churrasco, Valdeci do Rosário Sem Fertes, do bairro Jardim Bandeira. Ô, Valdeci, aquele abraço, boa sorte para você. Adilson, gostaria de participar do sorteio do kit churrasco. Johnny Cardoso do Boava, um abraço para vocês aí do Boava. O Cauã de Betil, da Rosa do bairro Bela Vista, também está participando. Um abraço para vocês aí, Cauã. A Carla Silveira de Betil, também da Rosa do bairro Bela Vista. Boa sorte para você, Carla. Aquele abraço para todos vocês aí do bairro Bela Vista. Vamos até o Clima Terra novamente, chamar aí o Ronaldo Coutinho do Prado para saber como é que vai ficar o tempo nesse momento, né? Vamos lá então chamar o Ronaldo Coutinho nesse momento. Vamos lá. Ronaldo Coutinho.
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0: Ronaldo Coutinho, sol entre nuvens, tempo bom já, né? Aqui em São Joaquim. Como é que vai ficar o tempo, Ronaldo? Boa tarde.
2: Boa tarde. Tivemos aí algumas rajadas de vento, 40, 50. Maior parte do tempo está entre 15 e 30, um vento frio, temperatura baixa. A mínima vai ser à noite, com 4, 3, 4, 5 graus. Durante o dia, talvez não passe dos 13, 15. Tempos em geral bom, só o vento é que incomoda. Amanhã pode ter geada entre 0 e 3, 1, 4 graus, e à tarde não passa muito dos 13, 15, com alguma chance de chuva perto do meio-dia para frente. Domingo também pode ter alguma geada e chance de alguma chuva no final do dia à noite, com variação de nuvens, entre nublado e período de sol. Segunda também com geada e pouca chance de chuva final do dia. Mesma coisa na terça. Da Climaterra, Ronaldo Coutinho.
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5: Na Nevasca, 3:03. Boa tarde. 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

0: Alô?
1: Oi.
0: Agora sim, Will. Vamos lá. Bem, tudo é ao vivo aqui, né, Will? É assim, né? Programa ao vivo, vamos que vamos nesse momento, né? Vamos lá, então. Um abraço aí para quem está chegando aqui, o nosso amigo Jair, a sua esposa, estão visitando o estúdio. Estamos aqui em frente à Rádio Nevasca, na praça da Rádio Nevasca, transmitindo a nossa programação para você que está em casa ouvindo a Rádio Nevasca. Vamos aí no direto da redação agora, trazendo você que é pai, receba um abraço. Este horário estamos fazendo uma homenagem para todos os pais que estão ouvindo a Rádio Nevasca nesse momento. Quero mandar um abraço para todos vocês, estão sempre dando a sintonia da companhia aqui na 104,1. É um prazer para nós estar sempre levando as informações corretas aqui através da Rádio Nevasca. O Will Andrade está ao lado de um pai aí, Will. Nosso boa tarde.
2: Boa tarde, Edilson. Boa tarde a todos novamente. Tirar esse retorno que eu não consigo falar com esse retorno aqui. Não dá, não vai, não funciona. Bom, vamos lá. Aqui do meu lado está o senhor.
3: Eu sou o tio Gilson Assunção. Aí eu aqui, sou aqui de São Joaquim, assisto todas as rádios aqui da cidade, mas gosto também bastante da Nevasca. E daí, meus parabéns aí para vocês que estão hoje dando uma lembrancinha para os pais. E muito obrigado.
2: Sabe? Nada. O senhor é pai de quantos?
3: De três.
2: Três, qual que é os nomes?
3: É Nelza, Nedes e Elias. A Nelza mora em Rio do Sul, uma menina, e tem o Elias, o Ned, que mora aqui na cidade com nós, e o Elias em Bom Jardim da Serra.
2: Que legal.
3: Filhos.
2: Com certeza estão lhe ouvindo.
3: Dois filhos e uma filha. Muito obrigado a vocês aí.
2: A gente quer agradecer. Feliz Dia dos Pais pro senhor, hein?
3: Tá bom. Muito obrigado.
0: Muito bem, Will Andrade. Tá, então, vamos agora agradecendo aqui o pessoal que está participando. Logo mais tem o sorteio do kit churrasco do Frigozan, com a parceria do Frigozan com a Rádio Nevasca. Adilson, boa tarde. Gostaria de participar do sorteio do kit churrasco do Frigozan. É o Joelson Padilha Lima. Joelson, boa sorte para você. Aquele abraço, tudo de bom. O seu Antônio, também ali do bairro Santa Cruz, está participando. Grande abraço, seu Antônio. Adilson, boa tarde, gostaria de participar do sorteio do kit churrasco do Frigozan. Maria Eduarda, ela mora no Morro Agudo. Um abraço para vocês aí do Morro Agudo. O Nériton Camargo do bairro Minuano, também está participando do sorteio logo mais do kit churrasco ali do Frigozan. Will, Dia dos Pais se aproxima, estamos aqui em frente à Rádio Nevasca, na praça da Rádio Nevasca. Para você que está ouvindo a Rádio Nevasca, gostaria de mandar uma mensagem para o seu pai. Você que está na rua ouvindo a Rádio Nevasca, vem aqui em frente à Rádio Nevasca. Estamos aqui com uma lembrancinha para você, um chocolate, um bombom, para você levar para o seu pai e mandar aquela mensagem dedicada aí ao Dia dos Pais. A gente está perguntando, se você tivesse a oportunidade de estar em frente ao seu pai, seja ele vivo ou falecido, qual a mensagem que você mandaria para o seu pai nesse momento? Will, está chegando ali, está vindo mais um pessoal ali, Will. Então, gostaria que você conversasse com esse pessoal, Will, fizesse essa pergunta para eles. Vai lá, faça favor.
2: Com certeza, Dilson, a gente está aqui na frente do estúdio da Nevasca FM. A gente está entregando uma lembrancinha em comemoração ao Dia dos Pais. Essa data tão especial que tá chegando uma senhora, tudo bem? Aqui uma lembrancinha para dar pro Dia dos Pais, pro esposo. Qual que é o seu nome?
4: Esther Castilhas.
2: Esther, tem pai ainda, Esther?
4: Tenho.
2: Que mensagem que você diz para ele, Esther, nesse momento, para ele que tá ouvindo a rádio, se não estiver ouvindo, mas né, se tivesse na frente de você agora, o que você falaria para ele? Claro, o Dia dos Pais ainda não chegou, né? Vai ser nesse domingo, mas o que você falaria para ele?
4: Eu sou bem difícil com as palavras, mas olha, não... É difícil a gente se expressar, né? Porque um pai e uma mãe é tudo na vida da gente, né? Porque eu quase hoje não convivo com ele, sabe? Mas sinto muita falta dele. Pensaria que ele poderia ser mais próximo hoje.
2: Ah, mas que mensagem bonita, porque só o fato de reconhecer que o pai e a mãe é tudo, né? Já é uma baita mensagem, né? Porque tem muita gente que não reconhece isso.
4: Sim, isso é verdade.
2: Tá bom, Esther, obrigado. Bom final de semana pra você, tá? Então a gente continua, Dilson, aqui a movimentação no centro já tá grande, até porque é final de semana de Dia dos Pais, então o pessoal aproveita para comprar aquele presente, para adiantar, né, aquele presentão, então, né, já pode, inclusive, né, vir até a frente da Nevasca FM, vir até a frente da nossa praça, para poder ganhar aquele brindezinho, para poder conversar com a gente um pouquinho. Bom, agora dá uma paradinha no movimento, Adilson. Vamos deixar seguir aí a programação, senão a gente se enrola demais.
0: Vamos lá, então. Olha só que coisa boa, né? Para você que está passando aqui por frente da Rádio Nevasca, vamos ter que um breve intervalo agora, vamos, né? A gente está aí no espaço, no direto da redação, para levar essas informações, fazer essa homenagem carinhosa para você que é pai, para você que está ouvindo a Rádio Nevasca. Receba o nosso abraço. Temos certeza que muitos depoimentos vamos levar através da Rádio Nevasca. Hoje, aqui nessa ação, a gente está fazendo... Foi agora, né, que a gente teve a ideia de vir aqui para frente da rádio, entrevistar o filho, a filha, até o pai, você que é pai, que passe por aqui para a gente conversar com você. Vem cá, manda aquela mensagem aí nesse momento através da Rádio Nevasca, aqui pela 104,1. A gente vai para um breve intervalo, voltamos daqui a pouquinho. 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
1: Muito bem, estamos apresentando o nosso show da tarde aqui pela 104,1. Estamos aqui ao vivo, aqui em frente à Praça da Rádio Nevasca. Estamos transmitindo ao vivo o nosso programa aqui de frente à Praça da Rádio Nevasca. Está passando um amigo nosso aqui, estamos ao vivo pela Rádio Nevasca. Como é que é o seu nome?
2: Adriano.
1: Adriano, mora onde, Adriano?
2: Morros Alto.
1: Morros Alto. Adriano, domingo é dia dos pais. Tu tem seu pai vivo ainda?
2: Já é morto, já.
1: Já é morto. Se tu tivesse a oportunidade de estar em frente do seu pai, dizer uma mensagem para ele, o que é que você diria para o seu pai no dia dos pais?
2: Eu diria muita saudade dele. A gente acha falta, né, na morte dele. Já faz 6 anos que ele é morto.
1: Então, tu queria ter essa oportunidade. Eu já faz mais de 20 anos também que eu perdi o meu. Eu queria também ter essa chance novamente.
2: Gente...
1: Para quem tem o seu pai agora, nesse momento, qual é a mensagem que você manda pro filho para que diga para o seu pai que tem o seu pai vivo?
2: Eu considero meu filho que ele me acompanha sempre à morte do meu pai e ele dê muitas bênçãos para mim, né, que tô do lado dele e sempre acompanhando ele.
1: Que Deus o abençoe e feliz dia dos pais pro amigo, tá bom? Um abraço. Vai com Deus, tá? Tá aqui também o meu grande amigo, ouvinte também da Rádio Nevasca, tá passando por aqui o Luiz, né, Luiz? Mora no bairro Marieta Campos. Luiz, tá se aproximando o dia dos pais aí, domingo agora. Se tu tem o seu pai vivo ainda, Luiz?
3: Não, morreu.
1: Se tu tivesse oportunidade...
3: Meu pai adotivo, vivo.
1: Sim, se tu pudesse dizer alguma coisa para ele agora através da Rádio Nevasca, qual é a mensagem que você diria para o seu pai?
3: Que ele tivesse bastante saúde, fosse uma pessoa feliz, né? Mas felizmente Deus levou ele. Mas pro meu pai, que tá no sítio, se estiver me ouvindo lá no Campo do Gado, Valmor Rodrigo dos Santos, que a gente considera pai, a gente é adotivo dele, foi pequenininho para lá. Muitos anos de vida para ele, Deus abençoe ele e todos os pais. Até você, Adilson, que é pai também, Deus abençoe.
1: Você também, né, Luiz?
3: Todo mundo que estiver escutando a Rádio Nevasca, que é pai, que todo dia, no meu ideal, é todo dia dia dos pais, mas tem um dia favorável que é o dia de hoje, de dia dos pais.
1: Tá, e para quem é filho assim, que tem seu pai vivo, qual é a tua mensagem? Para aquele filho que tem o seu pai, que tem a oportunidade que nós já não temos, nós dois. Para quem tem o seu pai vivo, o que é que tu diria para esse filho?
3: Esse filho, o filho obedecer, não usar essas coisas, porcaria de droga, sempre pisar na linha, que hoje em dia, a juventude de hoje em dia não estão obedecendo as pessoas mais velhas, sempre estão levando o corpo no arame. Então eu queria que essas pessoas, esses filhos, obedecessem os pais. Se tiver algum lugar ruim, eles não vão, mas eles vão. Eles obedecem, não todos os filhos, né, Adilson? Não todos. Alguns ainda estão obedecendo os pais e mãe, filho e filha.
1: Tio Luiz, um grande abraço, feliz dia dos pais.
3: Valeu, tchau, tudo de bom.
1: Temos aí então, né, temos falando aqui, né, Liliane, Amanda, aqui em frente à Rádio Nevasca, temos falando com os filhos, filha, aquele que é filho, aquele que é pai, tá vindo aqui uma senhora, vamos falar um pouquinho aqui, como é que é o seu nome? Não, vamos falar pro Dia dos Pais. Eu só quero lhe fazer uma perguntinha do Dia dos Pais. Como é que é o seu nome?
4: Tuísa.
1: Tuísa, mora aqui em São Joaquim, Tuísa?
4: São Joaquim.
1: Tá, seu pai ainda é vivo, Tuísa?
4: Sim.
1: Se tu pudesse mandar uma mensagem para o seu pai no Dia dos Pais, o que é que tu ia falar para ele nesse momento?
4: Que eu amo demais ele, demais mesmo.
1: Para aquele que é filho, que está longe do seu pai, que tem essa oportunidade de dar um abraço, de falar uma mensagem pro seu pai no Dia dos Pais, o que é que tu manda esse recado para esse filho, para essa filha?
4: Que também tem um amor gigantesco, que nem os pais têm pelos filhos. É isso.
1: Então manda um recadinho aí para o papai que tá te ouvindo, tenho certeza, na Rádio Nevasca. Pai, te amo, feliz dia dos pais.
4: Pai, te amo demais. Feliz dia dos pais pro senhor e para todos os pais que estão ouvindo a Nevasca nesse exato momento.
1: Obrigado, Tuísa, vai com Deus, tá? Uma lembrancinha pro papai e para vocês, tá bom? Um grande abraço, tá bom? Mas uma senhora que está passando aqui, vamos falar ao vivo, estamos ao vivo pela Rádio Nevasca, está se aproximando do dia dos pais agora, domingo. Como é que é o seu nome?
5: Cida.
1: Cida, a senhora tem o seu pai vivo ainda?
5: Tenho, graças Sim. a Deus.
1: Tá, se tu tivesse na frente do seu pai a oportunidade de falar pro seu pai nesse dia dos pais, qual é a mensagem que tu falaria para ele?
5: Que Deus é tudo na nossa vida porque ele tá aqui comigo. Ele teve 3 vezes na UTI e graças a Deus tá aqui. Então, quem tem seu pai, dê o seu carinho, sua atenção e cuide dele, porque o meu pai está aqui comigo.
1: Graças a Deus está com você ainda.
5: Graças a Deus está aqui comigo.
1: E quem tem, às vezes, não dá muito valor, né?
5: Não dá muito valor.
1: Eu já faz 20 e poucos anos que eu não tenho o meu.
5: Sim.
1: Então, eu gostaria também de dar um abraço, de dar um beijo, de falar muitas coisas. Eu fiz muitas coisas por ele, mas também queria fazer mais ainda, né?
5: Eu tô sempre ao lado dele. Sempre que eu posso, tudo que eu consigo fazer por ele, eu faço.
1: Então, para aquele que é filha ou filho, qual é o recado, a mensagem que você manda para esse filho que tem o seu pai vivo?
5: Que quem tem o seu pai ao seu lado, trate com carinho, com dedicação, porque ninguém sabe o dia de amanhã.
1: Tá bom, Deus abençoe, vai com Deus. Já recebeu um kitzinho aqui, Liliane? Vai lá, ó, kitzinho ali para você. Chega ali, tá? Muito obrigado. Tá?
6: Queria registrar, né, aos ouvintes da Rádio Nevasca, o nosso boa tarde, com muito carinho que estamos aqui, Edilson, com as duas irmãs do nosso colega e amigo Robson Padilha.
1: Não conheci, tu acredita? Eu tive lá, vi essa aqui que tava lá, me perdoe, tá? Mas é assim, a gente vê muita gente, né? Né? Então manda também um beijo pro pai aí, pro tio Ruja.
7: Pai, um beijo, um abraço, te amo. Muito, muito, do fundo do meu coração.
1: Tá aí então, viu? Deus abençoe, vão com Deus, tá? Grande abraço, tá? Que Deus abençoe vocês, tá? Um grande abraço. Olha só, Liliane, eu tive lá, vi ela lá na casa do Robson Padilha e não lembrava mais dela, né? Vamos aqui, eu vou chegar ao vivo aqui agora, meu amigo Carlinhos, né? Está aqui no Açaí, veio tomar aquele sorvete maravilhoso, né, Carlinhos? Estamos aqui, boa tarde, olha só a filha que ia conosco no ônibus, tá moça, né? Olha, como é que tá a senhora, tudo bem? Carlinhos, está se aproximando o Dia dos Pais, seu pai ainda é vivo, Carlinhos?
8: Não, meu pai não.
1: Tá, mas se você tivesse a oportunidade de falar algumas coisas para o seu pai que ficou com vontade, ou tivesse a oportunidade de falar alguma coisa para ele, gostaria de falar, Carlinhos?
8: Ora, Dilson, a gente sempre queria, mas eu não convivi com ele, sabe? Então a gente não tem aquela, sabe? Aquela...

0: Alguma coisa que você tinha vontade de falar, que às vezes não tem oportunidade, ou às vezes não sobra aquele tempinho, ou aquela coragem lá de dentro do coração. Agora a Rádio Nevasca está ao vivo e gostaria que você falasse alguma coisa para o seu pai nesse Dia dos Pais.
1: Ah, é, como você disse, é meio difícil de dizer o dia a dia, né? Mas eu sempre venho aprendendo com ele, assim, e eu sei se eu, às vezes, sou um pouquinho difícil de lidar, né? Mas é, eu sei que sempre que ele fala ou faz pra mim, é sempre pro meu bem. E é, eu sou sempre agradecida por ter meu pai presente na minha vida.
0: Sempre vem, né, Larissa? O melhor amigo do filho, da filha, é o pai e a mãe, né?
1: Isso, verdade.
0: Então, fala alguma coisa pra ele aí nesse Dia dos Pais.
1: É, eu te amo, pai. É isso. Tô meio envergonhada um pouco, mas normal.
0: Tá bom então, Carlinho, um abraço. Valeu, feliz Dia dos Pais pra você, tá? Que Deus te dê saúde.
2: Realmente, pra ti também, tudo de bom. Tá?
0: Grande abraço. Tchau, Larissa. Obrigado. Vamos aí, né? Vamos lá. Posso falar com vocês? Não vou atrapalhar, não? Como é que é o seu nome, amigo?
3: É Manuel.
0: Manuel, mora aqui, mano?
3: Moro.
0: O seu pai ainda é vivo, Manuel?
3: É.
0: Gostaria de falar alguma coisa pra ele, Manuel, nesse Dia dos Pais?
3: Agora eu não queria falar, não, é.
0: Oi?
3: Não, agora não.
0: Seu nome, amigo?
4: Júnior.
0: Júnior, seu pai ainda é vivo, Júnior?
4: Sim.
0: Quer falar alguma coisa através da Rádio Nevasca, Júnior?
4: Ele mora no Pará.
0: Mora no Pará? Mas se tu tivesse a oportunidade de falar alguma coisa pra ele nesse momento?
4: Ah, agora não. Depois.
0: E seu nome, meu amigo?
5: Meu nome é Emerson, doutor.
0: Emerson? Tem seu pai vivo?
5: Tem, ele aqui é meu irmão.
0: É, esse é seu irmão? Então ele mora longe de vocês?
5: Mora, ele mora lá em Alagoas.
0: Vou te fazer a mesma pergunta, se você responder, tudo bem, mas se tu tivesse a oportunidade de falar alguma coisa pra ele agora, nesse Dia dos Pais.
5: Eu falaria que ele é um grande homem, né, que me ensinou a eu ser esse homem que eu tô sendo hoje em dia, né, e agradecer por ele ter ensinado várias coisas pra mim, né, e pra ser o que eu sou hoje, e dizer que eu amo muito ele, e um feliz Dia dos Pais, né, que venha dar muitos anos de vida pra ele ainda, Deus, né, e continuar sendo esse homem que ele é ainda.
0: Obrigado, amigo, um abraço.
5: Tamo junto.
0: Tá aqui um grande amigo da gente também, nosso ouvinte da Rádio Universo, como é que é o seu nome?
6: Augusto.
0: Augusto, se aproxima do Dia dos Pais, tu já é pai, né?
6: Isso, tenho três filhos.
0: Três filhos, você tem seu pai vivo ainda?
6: Isso, tenho também.
0: Se tu tivesse a oportunidade de falar alguma coisa hoje, nesse momento, se ele estivesse ouvindo a Rádio Nevasca, talvez, não sei se ele mora aqui ou não, o que é que você faria, o que é que você diria para ele nesse Dia dos Pais?
6: Ah, desejaria um feliz Dia dos Pais, né? E que Deus dê bastante anos de vida, né? E para mim também, que sou pai também, e para todos os pais que estão ouvindo aí a Rádio Nevasca, né? Um feliz Dia dos Pais aí, domingo, esse próximo domingo agora que vai vir, né?
0: Para quem tem o seu pai vivo nesse momento, que às vezes está meio distante, o que é que você diria para esse filho, para essa filha?
6: Ah, que no próximo domingo que venha, né? Que venha comemorar, visitar seus pais, né? Pois é uma coisa que é inexplicável, né? O nosso pai aí é uma coisa linda, né? Então eu peço que todo mundo visite seus pais, né? Se puder, venha. Se puder chegar, porque o meu tá longe, né? E sinto muita falta. Então, é isso aí.
0: Feliz Dia dos Pais, meu amigo. Deus te dê saúde, tá?
6: Amém. Obrigado. Tá todos.
0: Tá, então, vamos aqui agora, né? Estamos caminhando pela frente à Rádio Nevasca aqui, na nossa praça aqui da Rádio Nevasca. Estamos ao vivo, transmitindo. Como é que é seu nome?
7: Emília.
0: Emília, mora aqui em São Joaquim, Emília?
7: Não, eu sou de Recife, Pernambuco.
0: Olha só, pernambucana visitando São Joaquim. Veio ver o frio?
7: Vim passar frio.
0: Lá em Pernambuco, nessa estação, tá quantos graus mais ou menos?
7: Uns 30 graus mais ou menos.
0: A senhora gosta do frio, né?
7: É, vim sentir frio.
0: Tá. A gente tá fazendo aqui uma matéria hoje especial pela passagem do Dia dos Pais.
7: Sim.
0: A senhora tem o seu pai vivo ainda?
7: Não, infelizmente não.
0: Tá. Eu também não tenho mais o meu. Deus já está com Deus há muito tempo. Se a senhora...
7: Quatro anos,
0: o meu já faz mais de 20. Se a senhora tivesse a oportunidade de falar alguma coisa nesse Dia dos Pais, uma mensagem para o seu pai, o que a senhora diria?
7: Eu dizia muito obrigada pelo pai maravilhoso que ele foi. Até os últimos momentos, ele foi muito especial na minha vida. Eu só tenho que agradecer pelo meu pai.
0: E para aquele que está distante do seu pai, que tem o seu pai vivo e tem a oportunidade de falar essas coisas e não fala, o que a senhora diria? Para o filho ou para a filha?

0: diga que ama e agradeça. Agradeça porque é muito bom a gente ter a oportunidade de ter o nosso pai junto. A gente faça o que você puder fazer por ele, porque a gente não sabe o tanto quanto o pai dedica da sua vida desde o momento que ele nos põe no mundo. É muito especial ter um pai.
1: Muito obrigado pela sua atenção. Seja bem-vindo em São Joaquim. Venha pro frio sempre.
0: Vamos chegar.
1: Que bom, seja bem-vindo. Esse é seu esposo? Seu nome?
2: É Tito Muniz.
1: Prazer, Adilson da Rádio Nevasca. Vou fazer uma pergunta que eu fiz para ela agora. O senhor tem seu pai vivo ainda ou não?
2: Tem, mas não. Tem
1: não,
2: mas...
1: O senhor me diga uma coisa, se o senhor tivesse a oportunidade de falar alguma mensagem para o seu pai nesse Dia dos Pais, o que é que o senhor diria para ele?
2: Eu gosto muito dele. Só isso.
1: É. E para quem tem o seu pai vivo, que tem a oportunidade de falar uma mensagem para o seu pai, o que é que o senhor diria para esse filho?
2: Ele, porque pai é um negócio maravilhoso, né? O meu pai, por exemplo, foi fantástico. Mas chegou a vez dele, né?
1: Seja bem-vindo, é de Recife, né?
2: De Recife, é de Recife. Eu
1: quero ver o frio. Seja bem-vindo, um abraço.
2: Já achamos.
1: Já acharam. Um abraço. Até mais. Tchau. Vamos que vamos. Agora vou para um breve intervalo, né? Um breve intervalo dos nossos patrocinadores, né, Liliane? Oi. Vamos que vamos aqui ao vivo pela Rádio Nevasca 104,1. Nós vamos aqui para um breve intervalo e daqui a pouquinho a gente volta para falarmos com mais participantes, né, que estão dando atenção para nós aqui nesse momento. E é um prazer sempre estar aqui na Rádio Nevasca, levando, né, essas informações, fazendo essa ação. Está aí domingo agora, é o Dia dos Pais. Que maravilha, né? Maravilha o Dia dos Pais. Para você que tem seu pai, então, não deixe de dar aquele abraço, aquele beijo no seu pai e dizer para ele a importância que ele significa para você, a importância que ele é na sua vida, porque ele te ofereceu a vida. Ele te deu a vida, tá te dando amor, carinho, né? Então você dê uma atenção especial aí para o seu pai. Mas antes, vamos fazer o sorteio, né, Amanda? Vamos fazer o sorteio aqui, Amanda? Já é 10 para as 4? 10 para as 4, Amanda. Dá uma olhadinha aqui para mim. Dá uma olhadinha aí para nós, Amanda. Olha no sistema aí para nós. Amanda vai lá agora acessar no sistema. Amanda, vai lá, acessa no sistema. Que eu estou aqui em frente à Rádio Nevasca e Amanda está correndo lá para acessar o sistema para ver quem é o ganhador ou a ganhadora do kit churrasco oferecido aí pelo Frigozan e também pela Rádio Nevasca FM para você garantir o churrasco aí para o final de semana. Né, Liliane? Muita gente participando aqui, né, Liliane? Vindo aqui participar aqui no... essa ação que a gente está fazendo aqui para homenagear os pais que estão ouvindo e os pais que estão passando aqui, os filhos e filhas, né? Que estão mandando aquela mensagem em homenagem ao Dia dos Pais.
3: É, Adilson, eu acho que é muito importante essa retribuição, esse carinho que os filhos dedicam aos pais. E nós, como Rádio Nevasca, sempre lembrando dessas datas com uma simples recordação. Porque o que é que a gente leva? Aquela palavra de carinho, levar um bombom para a pessoa que está passando aqui em frente à rádio, que está aqui na nossa praça, que veio nos dar um abraço, tirar uma foto, mandar aquela mensagem para o seu pai, né? Porque às vezes a gente leva tanto tempo para reconhecer o quanto o nosso pai é importante na nossa vida e às vezes é tarde. Então você que é filho, você que é neto, você que está aí na sua casa, vem até a Rádio Nevasca, nós vamos ficar até aqui, até as 5h30, né, juntamente, daqui a pouco chega o Robson. Sim. Padilha, e a gente vai levando aquela palavra de carinho, porque mil palavras valem mais do que um presente em bens materiais, que às vezes não representa nada, não é mesmo, Magali? Dona Magali, nossa professora, que está passando aqui em frente à rádio, acho que é bem importante, melhor aquelas palavras que tocam o coração, reconhecimento dos seus filhos para os seus pais, do que um presente em bens materiais, que às vezes não representa nada, né? Diz que esse que é o grande presente, não é mesmo?
1: Sem dúvida nenhuma. Muito bem, para você que participou, mandou a sua mensagem, que eu não cheguei a ler a sua mensagem, não se preocupa. A partir de agora, o sistema vai lá, acessa todas as mensagens. E você que participou, boa sorte então, cruza os dedos. A partir de agora, o kit churrasco para você, uma parceria do Frigozan com a Rádio Nevasca. Amanda está lá no estúdio, está me ouvindo e vai acessar lá para nós para ver quem é o ganhador ou a ganhadora. Vai lá, Amanda, é com você nesse momento. Já está aparecendo aqui para mim, final do telefone, 1644. 1644 foi para o bairro Madre Paulina. Quem levou o kit churrasco foi Andriel Santos. Andriel Santos foi o ganhador do kit churrasco do Frigozan com parceria com a Rádio Nevasca. Parabéns, Andriel. Pessoal, semana que vem tem mais sorteio aqui na 104,1. Daqui a pouquinho tem o Robson Padilha e a gente volta daqui a pouquinho aqui no programa Sucanta, a melhor programação aqui da Serra Catarinense, da Serra Gaúcha, levando para você aí as entrevistas que a gente está fazendo com o pessoal que está passando aqui na Rádio Nevasca e deixando a sua mensagem em homenagem aí ao Dia dos Pais, tá bom? Um abraço para todos.

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2: Alô, meu rincão, buenas amigos ouvintes das mais distantes partes desta pátria da nossa querência brasileira, tchê. Eu não podendo estar aí para apertar a tua mão, mas eu venho através deste microfone te dar o meu boa tarde. Boa tarde, São Joaquim. Boa tarde, Santa Catarina. Boa tarde, meu Rio Grande. Boa tarde, Brasil. É com emoção, satisfação e alegria que eu, Robson Padilha, venho bater na porta do teu rancho, escancarar as cancelas do teu rádio e levar até você o menino da música regional brasileira com este programa Campeiro e Galdério Sucanta aqui embaixo da marca, hoje apresentado aqui no pátio da Nevasca. Você que tá passeando aqui pela cidade, você que vai vir para São Joaquim, venha ganhar um bombom, venha fazer uma entrevista. Nós estamos aqui, ó, na frente da rádio, nós estamos com o estúdio móvel aqui instalado. Venho para cá, Dilson, tem visita aí.
3: Ô, meu amigo Robson Padilha, é um prazer aí do seu programa, o Sucanta. É claro que tem, Robson. Estou aqui, nossos amigos lá do Marmeleiro, seu Odilon e a sua esposa estão aqui visitando o estúdio da Rádio Nevasca. Seja bem-vindo aqui no estúdio da Rádio Nevasca, aqui em frente à praça, é claro, né?
4: Muito obrigada, boa tarde a todos os ouvintes da Rádio Nevasca. Convido a todo o povo em geral para participar do nosso painelaço no painel que começou hoje, termina no domingo, e gostaria de convidar todos, principalmente o povo da Nevasca, para participar do nosso evento, do nosso município de painel. E quero oferecer uma música também para o povo do Marmeleiro, Urupema, São Joaquim, Painel, Rio Grande do Sul, meus filhos em Campestre da Serra e minha filha no Faxinal, em São José dos Ausentes. Um abraço a todos e um bom final de semana.
3: E o nome da música?
4: Pode ser do Bruno Marrone, qualquer uma.
3: Agora é gaúcha?
4: É gaúcha.
3: Porca Véia?
4: Pode ser Porca Véia, então.
3: Porca Véia, Robson Padilha.
2: Vamos achar que já.
3: Estamos aí, então, diretamente aqui em frente à praça, Robson Padilha, passo a bola pra você.
2: Beleza, meu amigo Adilson, vamos botar uma do Porca Véia. Aqui, viva o gaitaço, tá certo, indiada. Olha a hora, agora são 3 horas e 58 minutinhos, tá bueno? Vamos que vamos, e dele, que dele.

0: Chegando mensagem pra gente aqui de São José dos Ausentes, a Mari de Mello. Tudo bem, Mari?
1: Boa tarde, Robson. Tudo bem? Aqui é a Mari de Mello, aqui de São José dos Ausentes. Gostaria de pedir uma música, se possível, Caminhoneta Branca. Para todos os pais, especialmente pro meu pai e pro meu marido, que é um paizão. Tá bom? Um abraço.
0: Valeu, menina. Vamos que vamos, gente. Agora vamos com Paulinho Bocelini, é Caminhonete Branca. Pessoal vai mandando mensagem pra gente aqui também. Chegando mensagem aqui pra nós no 49991. Aí 178488. E o pessoal vai mandando e a gente vai mandando, certo? Agora são 4:08. Hoje estamos aqui no centro da cidade, na frente, aqui na Praça é Nossa. A Praça é Nossa, bem na frente dos estúdios da Rádio Nevasca. Venho pra cá. Venho fazer aquela homenagem para o seu pai. Caminhonete Branca batendo na marca.
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2: Opa, diretinho da redação, hoje é o seguinte, atenção, atenção, você quer fazer a sua homenagem pro seu papai, venha agora aqui no centro da cidade, nós estamos aqui na Praça Nossa, a Praça da Rádio Nefasca, aí você que quer fazer ao vivo, é só vir aqui e fazer a homenagem ao vivo. Aí, Adilson, olha aí, Adilson, pinga chegando aí, isso aí, chegando pinga. Fala com ele, Adilson. Fala com ele aí, Adilson.
3: Vamos lá, então, Robson Padilha. Estamos ao vivo aqui, tá?
2: Isso, beleza. Tá ao vivo, ao vivo.
3: Tá ok, hein? Tá
2: ok, beleza.
3: Nosso amigo Pinga, tá se aproximando do Dia dos Pais. O seu pai ainda é vivo, né?
4: Sim.
3: Manda uma mensagem aí para o seu pai pelo Dia dos Pais.
4: Queria agradecer por tudo que ele fez e dar os parabéns pelo dia dele, né?
3: E para quem tem o seu pai vivo, que tá meio distante, qual é a mensagem tua para aquela filha, para aquele filho... Para que se aproxime do seu pai, qual é a mensagem que o filho deve mandar para o seu pai nesse Dia dos Pais? Agradecer a Deus por ter um pai, né?
4: Sim, claro. Tentar se aproximar, né? Por uns motivos, não sei qual, mas tentar ficar perto do seu pai, porque só tem um na vida, um pai e uma mãe. E aí pode ser o que for, eles que vão estar do seu lado a hora que tu mais precisar.
3: Tu também é pai, né?
4: Sim.
3: Então, parabéns pelo teu pai, meu amigo. Tudo de bom, tá? E acaba pegar uma lembrancinha aqui. Tem uma coleção, Robson, pinga. É, tem a coleção, meu amigo, ó. Um bombonzinho pro amigo. Um grande abraço, amigo.
4: Parabéns pro senhor também. O Robson também.
3: Ele Robson tem algum perdido?
4: É, pediu pensão ainda.
3: Tá bom, amigo, um grande
2: valeu,
3: abraço.
2: Pinga!
3: Aí. Ô, Robson, não sabia disso aí, Robson. Pinga
2: é, contou aí, ó. Perdido no mundo.
3: É. Quantos tem, Robson?
4: 5.
3: Tem 5?
4: Não, mais ou menos, não tem.
3: Já estão cortando volta aqui, Robson. Não querem falar no microfone, homem?
2: Olha aí, olha no teu flanco aí.
3: Vamos aqui, ó.
2: Olha aí, ó. Aí que eu me refiro.
3: Meu grande amigo, se aproxima o Dia dos Pais. O senhor tem seu pai vivo ainda, não?
5: Olha, faz 14 anos que é falecido.
3: Sim, eu também, o meu já faz 20 anos. Se tu pudesse dizer alguma coisa para o seu pai nesse Dia dos Pais, o que, que você diria, tivesse oportunidade de falar alguma coisa para o seu pai?
5: Ele foi o melhor pai do mundo. Ele, para mim, foi o melhor pai do mundo.
3: E para aquele filho, para aquela filha que tem o seu pai, que às vezes está meio distante, que tem a oportunidade de falar, o que é que tu diria para esse filho, para essa filha?
5: Dê valor ao seu pai enquanto tem. Que depois de perder, acabou-se.
3: Pai e mãe é só um, né?
5: Pai e mãe é só um. Não tem volta. Tu sabe disso. Como nós somos criados, eu criei meus filhos assim, como nós somos criados, mas tenho orgulho do meu pai, porque tudo que eu aprendi foi com ele. Tenho orgulho do meu pai.
3: Parabéns também pelo Dia dos Pais, que Deus dê muita saúde e tudo de bom pro amigo.
5: Para você também e para todos os pais do nosso município e do nosso mundo, né? Um parabéns para todos os pais.
3: Grande abraço, amigo. Vai com Deus, tá? Um grande abraço. Tá aí, Robson Padilha.
2: Então é valeu, assim, Adilson.
3: Né? Pra quem está passando aqui, a gente tá tentando, né? Falar, pegar alguma mensagem.
2: Ó, Adilson, olha o casal apaixonado
3: esse casal
2: aí, Adilson.
3: Aqui, Robson. Esse casal. Estamos ao vivo pela Rádio Nefasca, no Sul Canta, do Robson Padilha.
2: Isto.
3: Programa, um dos programas de mais audiência. Como é que é o seu nome?
6: Emerson.
3: Emerson, mora aqui em São Joaquim?
6: Moro.
3: Tem seu pai vivo, Emerson?
6: Tenho.
3: Tá se aproximando do Dia dos Pais agora, domingo. Se tu pudesse falar alguma coisa para ele, que às vezes tu tem vontade de falar. Fala agora através da Rádio Nefasca, manda aquela mensagem para o seu pai.
6: Saudade dele, se ele pudesse estar aqui.
3: Hoje... Ele não mora aqui em São Joaquim?
6: Ele mora no Rio Grande.
3: Mora no Rio Grande, então manda um alô lá pra ele.
6: Ô pai, João Batista. Lembro muito, para que puder vir dar uma visitada em nós.
3: Para aquele que tá perto do seu pai, o filho, a filha, que tem a oportunidade de dar um abraço. De dar um beijo, de falar certas coisas para o seu pai. O que é que tu diria para esse filho, para essa filha?
6: Dá muito valor ao pai que tem. Que a hora que eles se forem, a gente tá sozinho no mundo.
3: Pai e mãe é só um, né?
6: Pai e mãe é só um.
3: Seu nome?
7: Cleimara.
3: Cleimara? Também seu pai, ainda tem pai?
7: Tenho.
3: Mora aqui em São Joaquim ou não?
7: Não. Mora...
3: Se tu estivesse perto dele, o que é que tu diria nesse Dia dos Pais para o seu pai?
7: Que eu amo ele, que ele poderia ser mais presente. Nem por WhatsApp ele não é presente, mas eu não deixo de amar ele, né?
3: É pai. Tu acha muito a falta dele, né?
7: Sim, sinto bastante falta. Era bem apegado.
3: Era bem apegado.
7: Mas que ele tenha muita saúde. Muita saúde. E a hora que eu, sempre que eu puder estar vendo, eu tô indo, né? É difícil ir, porque a gente trabalha, né? Mas ele vem às vezes ver também. Mas é muito raro o contato, assim. Só pra minha cara.
3: Tu também já é pai, não?
6: Não.
3: Ainda não? Mas um grande abraço pra vocês. Obrigado pela atenção. Que Deus dê saúde pra vocês.
6: Amém a todos nós.
3: Tá aí com Deus, tá?
7: Amém, o senhor também.
3: Então um grande abraço pra vocês aí. Tá aí, né, Robson? Tá chegando aqui o Caturrita, né? Caturrita, lá do bairro Mário Paulina. Né? O senhor é pai, né?
6: Ah, sou.
3: Se aproxima o dia dos pais. Seu pai já não... O seu pai ainda é vivo,
6: não? Não. O meu pai era o Frederico Sapateiro.
3: Tá. Se fosse vivo hoje, o que é que o senhor queria dizer pra ele nesse momento do dia dos pais?
6: Nossa, era um prazer, né, nosso, porque ele foi um grande sapateiro aqui em São Joaquim, né? E o Pirata foi empregado dele, tudo. E o Toco, o Luiz Coelho, por tudo empregado do meu pai. Então, como diz o Estado...
3: Sente muita saudade dele?
6: Ah, os caras sentem, né? Quem é que não vai sentir? Tem a minha mãe que tá com 99 anos, coitadinha da veinha. E hoje fui lá levar umas coisinhas para ela e dar um abraço na veinha, né?
3: Ô, Caturrita, se tu... Aquele que tem o seu pai vivo ainda, para aquele filho, para aquela filha que tem oportunidade de dar um abraço, de falar certas coisas para o pai que ainda está ali ao lado do filho, da filha. Qual é o teu recado para esse filho, para essa filha?
6: Eu digo o seguinte, que tem muitos, muitos filhos que não consideram os pais. E tem muitos pais que não consideram os filhos. Tem pai que mata filho e filho que mata pai e mãe, né? Então eu acho que o mundo está muito mudado nos tempos para cá, porque a natureza está se mostrando que tem muita gente errada nesse país. Que Deus, que eu morei em Caxias, tudo, eu sei como é que era ali de lá, que eu tenho dois filhos lá. A minha mulher se enforcou, se matou, e eu tive que vir embora para cá, por causa que lá levei tiro, levei facada, tudo, e tive que vir embora. Da tarde, bom? Então, eu acho o seguinte, que eu vim pro lado da minha mãe, porque eu quero considerar a minha mãe como mãe e pai. E ela ainda hoje me abraçou, me beijou, e é uma felicidade pra gente, né? E você também, eu acho que é pai, né?
3: Sou pai, também quero te dar os parabéns pelo Dia dos Pais, tá? Com muita saúde, se Deus quiser.
6: Muito agradecido, né? Porque vocês são gente boa.
3: Obrigado, meu amigo, que Deus abençoe.
6: E o Robson Padilha também é o outro caco, né? Que a gente quer bem, né?
3: Tá aí, então, Robson Padilha, passando a bola pra você, Robson Padilha. Direto da redação, Robson Padilha.
2: Claro, direto da redação, né? Hoje foi direto da redação e agora vamos pra um breve intervalo comercial e depois seguimos com mais músicas.
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0: 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Buenas, buenas tardes, amigos e amigas gaúchos e gaúchas de todas as querências. Estamos chegando no teu rancho, escancarando as cancelas do teu rádio. Agora são 4:27. Estamos aqui na Praça É Nossa, bem na frente dos estúdios da Rádio Nevasca. Você que está vindo aqui para São Joaquim, você quer fazer aquela homenagem para o seu papai? Então venha para cá que nós entrevistamos e você faz aquela linda homenagem aí para o seu pai no Dia dos Pais, tá bueno? Olá, Padilhão, aí Eliette Brunelli. A Eliette Brunelli toca Fundo da Grota pro meu filho Arthur, Helena e para todos os ouvintes, pessoal lá do Faxinal Preto ligado com a gente, buena. Meu amigo Carlos Cacau da Bossoroca.
1: Que o Cacau da Bossoroca, Padilha, o ouvinte de vocês aí. Escuta, Padilha, sorte o tordilho negro pra nós aí. Nós temos aqui na fazenda lidando com a bicharada. Mas tá boa a lida. Um abraço e oferecer pra turma da Urupema, Bossoroca e pra vocês aí da rádio, Padilha. Um abraço pra vocês aí da rádio.
0: Valeu, meu grande amigo, rapaz. Chegando mais uma mensagem aqui também da Estela Menezes. Tudo bem, Estela?
2: Oi, Robson Padilha. Meu amigão, né? Tô aqui no Rio Grande. Quero que você toque pra nós aí a música do Baitaca, de pai pra filho. Quero oferecer para o Edilson, né? Eu gosto muito dele, o radialista Edilson. E para o senhor também, pelo Dia dos Pais, e a todos os pais da Rádio Nevasca. Se puder me atender. Desculpa mandar áudio, mas estou aqui trabalhando e, né, sem condições de digitar. Um abração, senhor.
0: Valeu, será dado, e um abraço já foi dado pro nosso amigo Adilson, já escutou? Agora seguimos com a programação. Bruna da Viola, Fundo da Grota, Serranos, Tordilho Negro e Baitaca, pedido de pai para filho.

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1: Opa, valeu minha gente, boa tarde amigos e amigas, agora são 4h40, vamos direto na Climaterra falar com o Ronaldo Coutinho do Prado para ver sobre a previsão do tempo. Alô Ronaldo, boa tarde Ronaldo, boa noite.
2: Boa noite. É, o tempo segue no geral, mais para bom na região, vamos ter uma noite fria, né? Hoje a temperatura não passou muito aí dos 12, 15 graus de máxima em boa parte aqui da nossa região, ou seja, tivemos aí uma tarde bem fresquinha mesmo aqui na área, entre 13, 16 graus em boa parte da nossa região, e agora à noite cai a temperatura.

0: período de melhora. Faz frio nesse sábado, domingo, segunda e terça, tendo geada, e à tarde não esquenta muito não. O frio veio agora para ficar uns dias. Da Climaterra, Ronaldo Coutinho.
1: Valeu, valeu, valeu, Ronaldo Coutinho do Prado. E agora seguimos com os comerciais, depois com mais música. Gaudélia para vocês.
2: Previsão do tempo. 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
2: 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Agora são 4h46 da tarde. 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

0: Buenas, buenas, buenas, amigos e amigas gaudérios e gaudérias de todas as querências. Hoje estamos aqui na Praça Nossa, na frente dos estúdios da Rádio Nevasca, apresentando o programa ao vivo. Você quer vir aqui fazer homenagem pro seu pai, dá uma chegadinha aqui para fazer aquela linda homenagem aí pro seu pai vivo ou seu pai falecido. Pode vir aqui, tá certo, Indiado? Olha só, utilidade pública, o Grupo Raízes do Tempo convida você para participar ação entre amigos dessa sexta-feira. Hoje, dia 7 de agosto, a partir das 7:30, no Clube Astreia. Premiação, primeiro prêmio é 5.000, segundo prêmio é 2.000, terceiro prêmio é R$1.000. E as cartelas custam apenas R$20 e o Grupo Raízes do Tempo espera por você. Vamos lá que vai ser um show à parte, Grupo Raízes do Tempo, fazendo essa linda buenacha. Vai ter carreirada. Alô, minha gente, o Jockey Clube Carecão convida todos os carreiristas e o povo em geral para uma grande carreira que será o dia 13 de setembro. Então você é o nosso convidado, mas precisa ser especial, hein? Vai ter carreira de cavalo tubiano, de cavalo tostado, vai ser carreira especial de primeira lá no Jockey Clube Canecão. Mas é isso aí, Padilha, a Adriana de Bom Jardim da Serra, ela quer escutar a marca, terceira dimensão. Vou ficar te devendo, Adriana, vou ficar te devendo, porque agora é só música gaúcha. Meu amigo Paulinho Lima lá em Floripa, ligado com Padilha, a dona Maria Inês.
1: Oi, Rosa Padilha. Eu sou Maria Inês, daqui do Jardim Caixara. Quero oferecer a música do Porca Véia para todos os pais, pro seu Adilson aí que é pai, para todos da rádio que são pai, e pro Ivo, meu esposo, que é pai, e pro meu filho Robson, que é pai. Que Deus dê muita saúde e Nossa Senhora da Aparecida ilumine. O velho portão do Porca Véia que fala no... É velho portão daí. Tudo de bom para eles que são pai. Que Deus dê muita saúde para todo mundo. Pro seu Adilson e para todos que são pai aí, que são radialistas. Tá bom? E pro Robson e pro Ivo, o meu filho Robson, que é pai, e pro Ivo, que é meu esposo, que é pai. Tudo, que Deus dê muitos anos de vida e muita saúde para eles. Tchau, tudo de bom.
0: Valeu, dona Maria Inês. Obrigado, dona Maria. Obrigado. Claro que nós vamos tocar o velho pontão. Olha aqui, ó. O tio Aurélio chegando também.
2: Amigo Robson, Padilha. Manda pra nós aí o piano do Boi Brasil aí, Robson. Não estamos dando bala. Fica com Deus, meu.
0: Valeu, tio Aurélio. Chegando aqui também mais uma mensagem pra gente aqui do John.
3: Oi, não.
0: Opa, valeu, minha gente. É isso aí, né, Padilhão? Chegando mais uma aqui bem rapidinho, Gustavo.
4: Ô, Padilhão, bueno. Tá com uma marca boa aí pra nós aí do Chacoalho do Pandeiro com o Matiz aí. Nós mexeu o doce pra semana.
0: Tá bueno, barbaridade, meu amigão. É isso aí, agora são 4:49. Homenagem ao Dia dos Pais. Chegando aqui também a mensagem da Mari de Melo.
5: Oi, Robson, sou eu de novo. Queria mandar uma música aqui pra mim e pra minha filhota, que estamos aqui na Lida, fazendo os bolos pro Festival de Fatias de domingo, tá? Eu queria a música Perigosa e Linda.
0: Só vou ficar devendo a música pra ti, porque a música tem que ser gaúcha, tá bom? Mas aí, um abraço pra vocês aí. Então vamos com Lá no Velho Pontão, a música que nós vamos iniciar aí, que é coisa boa, né? Pra você que gosta de uma música gaúcha, vamos tocar agora. Tá certo, Indiado? Olha a hora agora, são 4:50.
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3: Buenas, buenas, buenas, minha gente. 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Vamos que vamos.
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0: bem, minha gente? Estamos aqui direto da Praça Nossa, bem na frente dos estúdios da Rádio Nevasca FM, para fazer aquela homenagem do Dia dos Pais. Você que está passando por aqui, dá uma chegadinha aqui para você fazer aquela linda homenagem. Mas estamos com visita, meu amigo Adilson. Quem é que tá aí?
1: É, estamos de volta, Robson. Estamos aqui com o nosso colaborador da Rádio Nevasca também, nosso amigo Giovanni da Supermute e também do Lojão.
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1: Giovanni, é um prazer recebê-lo aqui no nosso estúdio, né, Robson? Em frente à praça, conforme o Robson falou. Dia dos Pais está se aproximando, né? Tu tem teu pai vivo ainda, Giovanni?
2: Graças a Deus, tenho meu pai vivo ainda e...
1: Mora aqui em São Joaquim, não?
2: Mora lá no Rio Grande do Sul, tchê, perto de Caxias do Sul.
1: Agora quero te fazer uma pergunta. Nesse momento, não sei se ele está ouvindo a Rádio Nevasca, acho que não, mas se tu tiver a oportunidade de chegar perto dele, tem alguma coisa que tu queria dizer para ele, Giovanni, nesse Dia dos Pais?
2: Olha, eu tenho uma gratidão de Deus me dar um pai, ele está com 75 anos, mas com muita saúde, né? E agradecer, porque a parceria que eu tenho com meu pai, olha, tem muitos que não tem. Eu e meu pai somos que nós, às vezes ele até diz assim, eu acho que nós não somos pai e filho, nós somos dois irmãos, porque a afinidade que a gente tem para trabalhar junto, já tivemos comércio junto, já fizemos muita coisa que eu e ele gostamos de fazer, e é sempre maravilhoso estar com ele perto, né? Então sempre que eu posso... Nem agora esse final de semana, fazer 400 quilômetros para mim é fichinha só para ir lá ver ele.
1: Que coisa boa, parabéns e Deus abençoe que dure por muitos e muitos anos ainda com saúde seu pai. Faz mais de 20 anos que eu já perdi o meu. Para aquele filho, para aquela filha, Giovanni, que tem o seu pai, uma mensagem sua assim, que está meio afastado do pai.
2: Olha, siga sempre os conselhos, porque a família é aquela que pode acontecer o que acontecer, os amigos vão embora, mas o pai e a mãe sempre vão estar do nosso lado, independente se estiver certo, se estiver errado.
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2: Um abraço, tio Adilson. Tudo de bom?
1: Tá aí, Robson Padilha.
0: Valeu, Giovanni, valeu, Adilson. É isso aí, minha gente. Dia dos Pais chegando. O Flávio e a Preta lá no Caizinho, lá no Nordeste do Dutra. Tá mandando um abraço pro tio Ruja, pro Adilson, pra todo o povo aí, né? Um abraço, Flávio, um abraço, Preta. E quero aproveitar o lado e também dar os parabéns pro meu paizinho, meu paizão, o seu Rogério, o Rogerião da Caçamba. Ô, meu pai, eu te amo muito, meu pai. E muito obrigado pelo que você me ensinou até hoje. O senhor é a razão do meu viver. É meu pai, quero mandar um abraço a todos os pais que estão escutando a gente agora, certo? Obrigado, meu pai, valeu, meu paizão do meu coração, e vamos com a música Portal Gaúcho de Pai para Filho.

Opa, valeu minha gente, vocês curtiram aí uma do Márcio Godinho, guitarra serrana aí, Digão, tudo, ô Digão, dá uma chegadinha aqui, Digão, dá uma chegadinha, vamos entrevistar o Digão agora, agora, é dia dos pais, eu quero registrar a presença de todos os pais que passaram por aqui, os filhos também, agora são 5 horas e 19 minutinhos, nós estamos aqui, ó, na Praça é Nossa, em frente aos estúdios da Rádio Nevasca, nós estamos aqui fora, temos aqui pro lado de fora, e você que tá passando pela cidade, quer dar uma chegadinha aqui? Dá uma chegadinha aqui, certo? Agora nós vamos pro intervalo comercial e depois nós vamos seguindo aí com as mensagens que o pessoal tá falando, com as músicas que o pessoal tá pedindo, porque o programa Sucanta é do povo!

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1: O tempo tá especial de bueno. Temperatura agora na casa dos 8 graus centígrados.
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1: Olha a hora certa, agora são 5:25. 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

0: meu pago, vamos chegando sem florinho, né, Padilhão? Aí nós vamos apresentar agora esse penúltimo bloco, depois nós já vamos entrar para dentro dos estúdios da rádio Nevasca. Aí, você que tá ligado comigo, muito obrigado pela tua parceria. Buenas, eu sou o Girei Antônio Padilha aqui de Canto do Rio Capivaras, Bom Jardim, quero pedir uma música do Grupo Talagaço. Vou tocar o que eu tenho aqui, bagó e meio, tá bom, amigo velho? A Deona, boa tarde, Deona, tudo certo? O tio Áureo Antunes, ô Padilha, tudo certo? Gostaria de escutar a Vaneira do Cantador, oferecer pro meu pai Álvaro Antunes, aí que Deus abençoe a todos os pais, um abraço, Padilhão, valeu, meu amigo Áureo, e depois na sequência nós temos Farrapos no Rincão do Cantagalo, o que eu toco aqui, vocês escutam aí, Nevasca, a voz da comunidade.
1: Estamos chegando.

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0: Baguala nem jada, que música especial de primeira da André Teixeira, Orgulho de um Peão Campeiro.
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8: Olha a hora, olha a hora, olha a hora certa agora, minha gente. São 5h46. 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
8: Buenas, buenas tardes, amigos e amigas, Gaudérios e Gaudérias, estamos chegando de novo no teu rancho, convidando vocês em nome do Jockey Clube Canecão, aí tá convidando vocês para a grande carreirada, atenção os carreiristas e o povo em geral, aí para uma grande carreira.

0: será realizada no dia 13 de setembro. Vai ter aí carreira de cavalo tubeiro, cavalo tostado, ô barbaridade, lá no Canecão é diferente. E você é o nosso convidado mais que especial para estas grandes carreiradas. É, minha gente, coisa buena por demais. 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Então aí, ó, agora, domingo, vai ser feita uma homenagem aí pro Dia dos Pais, aqui a Rádio Nevasca vai fazer. Você quer que faça homenagem, você tem que mandar mensagem no 3233-2218 até amanhã. Até amanhã ainda dá de você mandar mensagem. 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Quem vai fazer a encomendação da homenagem vai ser o Padre Darcy Sá, tá bueno? E tanto pro seu pai vivo como pro seu pai falecido. Então aproveite o momento. Certo? Quero mandar cancha reta lá pra aquela turma, rapaz, do Carecão, homem. Pro Pedro, pro tio Neco, pra todo mundo. Ô Padilha, toque corpos golepado e oferece pro meu pai. Lasca aqui, ó. É o Kelvin. É o Kelvin, né? Aí temos na lida, valeu seu Kelvin, tá bueno, tá, o Kelvin tá mandando corpos do galepado pro Lasca, rapaz, aí que eu me refiro, né, Che? Tá bueno? Deixa eu ver como é que tá a lida por aqui também, vamos ver como é que tá a vorteada, pessoal que tá mandando mensagem pra gente. Ó, o Nerjo, chegando aqui também, nosso amigo Nerjo, meu grande amigo Nerjo, grande Tauro, nosso amigo Nerjo, que sempre tá ligado no Padilha, tá pedindo uma marca, né, Nerjo? Quem que manda, Nerjo? Fala pra mim aí, tio Nerjo velho.
1: Boa noite, Robas Padilha. Que é o Chico velho. Tá mandando um abraço aí, um relincho aí pra vocês. Tudo da Nevasca, da cidade, da subestação, lá do Bentinho. Pra todos vocês aqui da nossa Aparecida também. Quero mandar aquela música. Eu não sou convencido, tá? Se por aventura você não tiver aquela música aí, lembrando que você é do passado, quero oferecer pra todos vocês aquele lixo do Bagua Velho.
0: Exato, lixudo. Fala, Zé Henrique. Fala.
2: Uma moda aí pro pai.
0: O alemão do céu.
2: Uma moda aí.
0: Tá bom.
2: Milonga abaixo do mau tempo. Ah. Beleza? Manda um abraço lá. Já. Pra eles. Então, na lida lá, o velho alemão.
0: É, não vai dar tempo de tocar a tua marca, Milonga abaixo de mau tempo, mas nós mandamos um abraço lá pra ele, amigo velho. Deixa pra mim.
3: Rapsu. Passando aqui, vai deixar um grande abraço, filhotas, esposas, amigos. Um abraço pro povo da Voreta. Falando da Voreta, tô me jogando agora pra lá levar um tatuzinho lá, né? Ô, tio Vasco Gonzalo. Já aproveite já daqui pra lá, já manda um abraço pros cavalinhos. Vamos, Robson. Se jogando as bandas da Voreta, Vasconcelos, que o Espírito Santo acompanha do céu.
0: Valeu, Vasconcelo, vai com Deus, amigo velho. Gente, vamos que vamos com as marcas. Alô, Canecão, cancha reta pra vocês aí.

0: Valeu, minha gente. Vamos aí pra previsão do tempo. Depois vem a oração da Ave Maria.
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0: Ronaldo Coutinho do Prado, boa noite, Ronaldo. Fala pra nós sobre a previsão do tempo aí, Ronaldo.
2: Boa noite. É, o tempo segue no geral mais para bom na região. Vamos ter uma noite fria, né? Hoje a temperatura não passou muito aí dos 12, 15 graus de máxima em boa parte aqui da nossa região. Ou seja, tivemos aí uma tarde bem fresquinha mesmo aqui na área. Entre 13, 16 graus em boa parte da nossa região. E agora à noite cai a temperatura. Teremos tempo bom nesse sábado, entre nebulosidade e sol, e pode ter alguma chuva, alguma coisinha entre a tarde e a noite. Pode ter até alguma trovada. No domingo também, de manhã tempo bom e de tarde a chance de chuva é pequena. Finalzinho do dia à noite, se tiver, mais ao norte. No decorrer da segunda-feira, teremos tempo mais para bom, dificilmente tem chuva, e na terça, se tiver chuva, entre a tarde ou no final da tarde para a noite. E na quarta, chuva, trovada e período de melhora. Faz frio nesse sábado, domingo, segunda e terça, tendo geada. E à tarde não esquenta muito, não. O frio veio agora para ficar uns dias. Da Climaterra, Ronaldo Coutinho.
0: Valeu, Ronaldo Coutinho do Prado. Obrigado pelas informações do tempo, Ronaldo.
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0: No Brasil, são 6 horas da tarde. A hora do Ângelo. A hora da oração da Ave Maria. Chega o entardecer e o dia se despede lentamente. O céu se cobre de cores suaves e o silêncio da tarde nos convida à paz. E é nesse instante que muitos corações, onde quer que estejam, se voltam todos para Maria. Maria, a mãe que acolhe, Maria que conforta e nos acompanha no caminho das nossas vidas. Neste momento tão especial, deixamos de lado todas as nossas preocupações, deixamos de lado todos os ruídos e as correrias do dia, para abrirmos espaço para nossa fé, para abrirmos espaço para nossa gratidão, para abrirmos espaço para o silêncio da nossa alma. A hora da Ave Maria, ela é mais que uma tradição. É um abraço bem apertado no nosso coração. É tempo de confiar e de agradecer. É tempo de pedir proteção para a família, proteção para os lares e proteção para o mundo. Que Maria, com sua doçura e todo aquele cuidado, abençoe cada casa, abençoe cada pessoa e cada caminhada. E que sua presença nos inspire a seguir com mais esperança, a seguir com mais coragem, a seguir com muito mais amor. Vamos todos nós juntos elevar essa prece tão simples, mas cheia de significados, tão simples, mas cheia de graça. Ave Maria, que és tão cheia de graça. A Ave Maria de hoje vai para todas as almas que estão vagando pelos confins do purgatório. A Ave Maria de hoje vai para todas as crianças do planeta Terra. A Ave Maria de hoje vai para todos os doentes acamados nos leitos dos hospitais ou acamados em casa, Aqueles que estão pós-operatório, aqueles que estão se operando nesse momento, aqueles que estão preparados para entrar na sala de cirurgia para ser operado. A Ave Maria de hoje vai para você que está completando mais um ano de vida. Parabéns, hoje é o dia do teu aniversário. A Ave Maria de hoje vai para você que parou com tudo que estava fazendo para rezar, orar, pedir a oração da Ave Maria. A Ave Maria de hoje vai para a alma do tio Elvio, sua esposa, seus dois filhos e seu neto estão desejando tudo de bom para o tio Elvio, que não faz mais parte desse plano terrestre, mas está junto ao patrão maior, jogando as suas armadas naquele estilo de monarca. A Ave Maria de hoje vai para ti, meu amigo tio Elvio, com muito amor e carinho da sua família e com muita, mas muita saudades. Salve Maria, Padre Darcy.
3: Salve Maria, Robson Padilha. Salve Maria, meu irmão e irmã que nos acompanham através da oração da Ave Maria. E eu gostaria de refletir contigo ao final deste dia. Você já parou um instante para agradecer? Como é bom nós lembrarmos que quando acordamos hoje, os nossos olhos, nós já vimos tudo ao nosso redor. O dia estava ali, pronto como um presente silencioso. O ar entrou nos nossos pulmões sem que nós precisássemos pedir. O coração bate mais uma vez, fiel e constante, sustentando a vida que muitas vezes passa despercebida na correria. Ainda assim, quantas vezes seguimos adiante sem reconhecer que tudo é graça? A palavra de Deus nos lembra: tudo que tem fôlego, louve ao Senhor. Salmo 150. O simples fato de respirar já é um motivo de louvor. Querido irmão, você já agradeceu pela tua vida? Não apenas pelos dias bons, mas também pelos difíceis, que ensinam, moldam, fortalecem. Querido irmão, querida irmã, cada dia é uma nova oportunidade, uma página em branco, escrita pelas mãos de Deus. Você já agradeceu pela tua família? Mesmo com as imperfeições, são laços que nos sustentam, ensinam sobre amor, paciência e perdão. São pessoas que de alguma forma fazem parte do nosso propósito de vida. Você, eu, será que já agradecemos pelos amigos? Aqueles que caminham ao nosso lado, que trazem leveza, que permanecem mesmo quando tudo parece incerto? Amizade verdadeira é um reflexo do cuidado de Deus em nossa vida. Querido irmão, querida irmã, você já agradeceu pela saúde? Mesmo que não seja perfeita, ela permite que a gente possa seguir, lutar, sonhar. A quem daria tudo para ter exatamente o que você tem, o que eu tenho? Você hoje agradeceu pelo alimento que está sobre a tua mesa? Dai-nos hoje o pão nosso de cada dia, do Evangelho de São Mateus, capítulo 6, versículo 11. Cada refeição é provisão. Cada prato servido é cuidado divino que se manifesta nas pequenas coisas. Você já agradeceu hoje pelo teto que te abriga? Quantas pessoas olham para o céu sem ter um lugar seguro para descansar. Sua casa, simples ou não, é proteção, é refúgio. Você já agradeceu a Deus pela roupa que você veste? Mais do que tecido, é dignidade, é cuidado. Deus veste até os lírios do campo, quanto mais a você. Você hoje já agradeceu pela natureza? O céu que muda de cor, o vento que toca o rosto, o som da chuva, o nascer do sol, tudo revela a grandeza do Criador. Os céus proclamam a glória de Deus. Salmo 19. Você já parou hoje para agradecer os animais, companheiros silenciosos da criação, que trazem alegria, equilíbrio e até consolo? São partes da harmonia que Deus estabeleceu na terra. Talvez a vida esteja difícil, talvez existam dores que ninguém vê, mas mesmo meio às lutas, ainda existem motivos para agradecer. A gratidão não ignora a dor, ela ilumina o que ainda permanece de pé. Que ao final deste dia, por intercessão de Nossa Senhora, peçamos a bênção. Oremos.

Ave Maria, é chegado o momento de recordar a oração que rezou o anjo, mensageiro de Deus, na saudação mais expressiva de todos os tempos. E a vossa bênção pedimos, Nossa Senhora, para que a vossa proteção nos afaste de todo o mal. Querido irmão, querida irmã, rezemos juntos. Ave Maria, cheia de graça, o Senhor é convosco. Bendita sois vós entre as mulheres e bendito é o fruto de vosso ventre, Jesus. Santa Maria, Mãe de Deus, rogai por nós, pecadores, agora e na hora de nossa morte. Amém. Que nós sejamos abençoados em nome do Pai, do Filho e do Espírito Santo. Amém. A todos uma santa e abençoada noite e fiquem com Deus.

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2: Boa noite, senhoras e senhores, amigos, ouvintes do programa Hora da Corneta, apresentado todos os dias nesse mesmo horário, das 6h10 até as 7h da noite. Por isso que vos fala Robson Padilha e Cris Soutos. A Cris está de férias, é isso aí. Vamos para mais notícias. São Joaquim, a temperatura está na casa aí dos 7 graus, umidade 70%, vento de 10 km por hora. Sexta-feira, noite de céu limpo. Hoje, dia 7, dia estadual da Lei Maria da Penha, dia nacional também do documentário brasileiro. E vamos com a Caerte de notícias. É, Defesa Civil alerta para ondas de até 3,5 metros no litoral de Santa Catarina. Município de Santa Catarina encerra a inscrição para concurso público. Vamos ver essa mensagem que o Gado Reis tem para vocês.
3: A Defesa Civil Estadual emitiu aviso de observação para mar agitado a partir desta sexta-feira na costa de Santa Catarina. Conforme a instituição, rajadas de vento sul que podem superar os 70 km por hora favorecem ondas com picos de até 3,5 metros em alto mar. O risco para atividades de navegação é moderado entre o litoral sul e a Grande Florianópolis. A Prefeitura de Palmeira, no Planalto Serrano de Santa Catarina, fecha as inscrições para concurso público nesta sexta-feira. São ofertadas 2 vagas para contratação imediata nos cargos de pedreiro e operador de equipamentos. A segunda edição da Festa das Origens começa nesta sexta-feira em Gravatal, no sul de Santa Catarina. O evento gratuito na Avenida Pedro Zappellini promove 2 dias de programação musical e gastronômica celebrando tradições indígenas, portuguesas, alemãs e italianas que marcam as raízes da região.
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2: Obrigado, Cadu Reis. E seguimos com mais notícias para vocês. Olha só, previsão do tempo com Daniele Lima para fim de semana. Agora vamos ouvir a previsão que ela tem aí.
3: Olá, boa tarde. Este é o Acaerte Agora. Vamos à previsão do tempo para a sequência desta sexta-feira e o fim de semana em Santa Catarina com a meteorologista da Acaerte, Daniele Lima.
4: Boa tarde. Nesta sexta-feira, o sol volta a predominar, mas segue com chance de chuva no Planalto Norte e Litoral Norte. O fim de semana tem chance de geada na Serra. As mínimas variam de 2 graus na Serra até 15 no Litoral Norte. E o tempo fica instável, com condições para pancadas isoladas de chuva e trovoadas. Durante as tardes, a chance de chuva é maior para todo o estado. Pelas manhãs, se restringe mais nas áreas próximas ao Paraná. O sábado traz maior risco de temporais isolados. No domingo, a chuva é mais persistente no norte, enquanto no litoral sul tem menor chance de chuva. As máximas no sábado chegam próximo dos 22 graus no litoral sul e ficam entre 16 e 21 nas demais regiões. Domingo, não passam dos 18 graus. Tenha um ótimo fim de semana.
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2: Vamos com Polícia Militar. Vamos falar sobre Polícia Militar aí com vocês. Sobre desafios da Lei Maria da Penha em evento pelos 20 anos aí da lei. Quem vai falar com vocês, né? Aí com vocês aí também, o repórter. Vamos ver o que ele tem de notícias.
5: O Ministério Público de Santa Catarina realizou nesta quinta-feira o 5º ciclo de diálogos da Lei Maria da Penha. A programação integrou as ações do Agosto Lilás e reuniu representantes do sistema de justiça para discutir prevenção, proteção e políticas públicas voltadas às mulheres vítimas de violência. A promotora de justiça e coordenadora geral do Núcleo de Enfrentamento a Violências e Apoio às Vítimas do Ministério Público de Santa Catarina, Chimele Luiz Marcon, destaca que ao longo dessas 2 décadas, a Lei Maria da Penha foi fundamental para reconhecer a violência contra a mulher como uma violação de direitos humanos e ampliar a atuação do Estado.
6: A maior contribuição dessa lei foi justamente lançar luzes sobre os conflitos que aconteciam no âmbito privado, onde o Estado não conseguia chegar, enxergar e responder perante essas violações de direitos humanos. Então, a Lei Maria da Penha, ela faz nesse esforço, normativo essa retirada desses conflitos e coloca sob a proteção do Estado. Então, nesse movimento, ela faz um convite para toda a sociedade também.
5: A Procuradora-Geral de Justiça do Ministério Público de Santa Catarina, Vanessa Cavalazzi, explica que o mapa do feminicídio elaborado pelo Ministério Público permitiu identificar regiões prioritárias e o perfil das vítimas e dos agressores, contribuindo para o direcionamento de políticas públicas de prevenção e proteção.
7: Com o esforço de construção do mapa do feminicídio no Ministério Público, nós descobrimos algumas fronteiras de atuação. A primeira delas tem relação com a questão geográfica. Nós descobrimos 3 corredores onde o fenômeno acontece de maneira prevalente. No oeste, no miolo do estado, meio oeste, serra, e uma pontinha do sul, do extremo sul. Isso desperta um olhar prioritário para atuação prioritária nessas áreas. A segunda questão importante é que, ao contrário do que todo mundo achava, esse sim é um fenômeno previsível. É previsível porque, de acordo com o perfil dos agressores, eles são pessoas de uma determinada idade, então de 29 a 44 anos. Eles não têm escolaridade completa, eles ganham até um salário mínimo e, mais do que isso, eles já têm histórico de violência. 68% deles já cometeu violências domésticas anteriormente. De outro lado, nós descobrimos vítimas e o perfil delas revelou quais são os desafios em termos de política pública. Elas são mulheres de baixa renda também, com pouca escolaridade, portanto, educação é um vetor dessa violência. Quanto mais educação, menos violência. De outro lado, a necessidade de trabalho e renda, políticas públicas que capacitem essas mulheres para recomeçar no mercado de trabalho.
5: De Florianópolis, para a Rede de Notícias Acaerte, Vanessa Carini.
2: Muito obrigado pelas informações, né? E seguimos com mais informações para vocês aí. Estudantes de Santa Catarina avançam na maior competição. Olha, vamos ver essa notícia aí na maior competição de educação profissional em Santa Catarina. Alesc encerra inscrições para a certificação de responsabilidade social nesta sexta. Vamos ver essa notícia aí com vocês aí, o Cadu Rei.
3: O Senai de Santa Catarina premia nesta sexta-feira os vencedores da etapa estadual da World Skills, maior competição de educação profissional do mundo que simula situações do ambiente industrial. A cerimônia de premiação é realizada em Jaraguá do Sul, no norte do estado. Os estudantes catarinenses classificados avançam para a fase nacional da disputa, onde será definida a delegação brasileira para a final mundial no Japão. O Encontro Nacional da Indústria de Cerâmica Vermelha termina nesta sexta-feira em Santa Catarina. A programação do maior evento do setor no país encerra com visita técnica à indústria de cerâmica Lorenzetti em Pouso Redondo, no Alto Vale do Itajaí. A Assembleia Legislativa de Santa Catarina encerra nesta sexta-feira as inscrições para a 15ª edição do Troféu e Certificado de Responsabilidade Social. A iniciativa reconhece instituições que geram impacto ambiental, social e econômico positivo no estado.
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2: Obrigado, Cadu, e agora vamos pro intervalo comercial, depois seguimos com mais informações para vocês aí, gente.
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2: Olha a hora, olha a hora, olha a hora certa. Agora são 6h26 da noite, Indiada.

0: Boa noite, senhoras e senhores, amigos, ouvintes do programa A Hora da Corneta. São Joaquim agora com 7 graus, umidade 72, um vento de 10 km por hora. Céu limpo, noite límpida. Hoje, dia 7 de agosto, dia estadual da Lei Maria da Penha e dia nacional aí do documentário brasileiro. E vamos com notícia, olha só, consumo nos supermercados cresceu 2,5% nos primeiros 6 meses do ano. Quem fala com vocês é ela, a Milena Abreu. Boa noite, Milena, fala para nós sobre esse assunto.
1: O consumo nos lares brasileiros fechou o primeiro semestre do ano com alta acumulada de 2,5%, impulsionada principalmente pelo mercado de trabalho aquecido e pela liberação de recursos como o adiantamento do 13º dos aposentados e pensionistas do INSS e a restituição do imposto de renda. A movimentação do comércio em razão dos jogos da Copa do Mundo também contribuiu. Dados divulgados pela Associação Brasileira de Supermercados mostram que, em junho, o indicador avançou praticamente 1,9% na comparação com o mesmo período do ano passado. Comparando com maio, o mês imediatamente anterior, a alta foi de 0,5%. O levantamento revela ainda que os jogos do torneio mundial de futebol movimentaram a busca por itens para encontros em casa. Durante as partidas, as compras de cortes bovinos, cervejas, frango, embutidos e refrigerantes responderam por mais de 60% da cesta de produtos mais procurados nos supermercados. A circulação de verbas extraordinárias no período, como o pagamento do 13º aos aposentados e os lotes de restituição da receita, ajudou a sustentar as vendas e manteve a renda disponível no comércio. Da Rádio 2, Milena Abreu.
0: Obrigado, Milena, pelas informações, mas seguimos com você. Fique aí, Milena, que eu vou te chamar de novo. 20 anos da Lei Maria da Penha, a legislação mudou o modo como o Brasil enfrenta a violência contra a mulher. O que você tem para falar para nós sobre esse assunto aí, Milena? Você que entrevistou o Leonardo Sica, que é o presidente da OAB, né? E a Patrícia Vanzolini, que é advogada e conselheira federal da OAB.
1: A Lei Maria da Penha completa 20 anos neste mês de agosto. Ela foi promulgada em 7 de agosto de 2006 e é considerada uma das melhores legislações do mundo para combater a violência contra a mulher. O presidente da OAB São Paulo, Leonardo Sica, é categórico ao afirmar que a legislação mudou o modo como o Brasil enfrenta esse tipo de crime.
2: Todos nós já sabemos, não tem mais como falar que não, que a violência contra a mulher é um problema grave no Brasil, né? É um problema que a gente enfrenta cotidianamente. E todos nós sabemos também que a gente diz muitas vezes no Brasil que existem leis que não pegam, leis que não funcionam. E a Lei Maria da Penha é um marco de enfrentamento da violência doméstica, da violência contra a mulher, porque ela mudou, e eu digo aqui experiência como advogado, ela mudou radicalmente o modo do poder público e da sociedade enfrentar a violência contra as mulheres. Né? Trouxe uma visão multidisciplinar, trouxe mecanismos novos, incentivou a criação de delegacias especializadas, de várias especializadas. Então a Lei Maria da Penha é um exemplo brasileiro para o mundo de como uma lei bem feita, bem pensada e bem discutida pode mudar a realidade, e a Lei Maria da Penha mudou a realidade.
1: A conselheira federal da OAB por São Paulo, Patrícia Vanzolini, ressalta, no entanto, que a Lei Maria da Penha não criou novos tipos de crime no Brasil. O que a lei fez foi estabelecer um tratamento mais severo para o agressor e mais protetivo para a vítima, considerando crimes já previstos no Código Penal quando praticados em contexto de violência doméstica, familiar ou relação íntima de afeto contra uma mulher.
3: Na verdade, ela só prevê um crime, que é o crime de violação de medida protetiva. Então, como ela prevê a medida protetiva, ela também prevê como crime a violação de medida protetiva. Mas ela não prevê mais nenhum outro crime. Os crimes estão todos lá no Código Penal. Então, por exemplo, ameaça está lá no Código Penal. Lesão corporal está lá no Código Penal. Violência psicológica está lá no Código Penal. Perseguição está lá no Código Penal. Os crimes estão no Código Penal. Então, o que que a Lei Maria da Penha prevê? Ela prevê um determinado contexto, uma situação, que é a situação doméstica, familiar ou relação íntima de afeto. E ela diz que todos os crimes do Código Penal, quando forem praticados nessa situação, então a Lei Maria da Penha irá se aplicar. A Lei Maria da Penha, ela aumenta as penas. A Lei Maria da Penha, ela impede, por exemplo, o pagamento de cesta básica. A Lei Maria da Penha impede a realização de acordo de transação para evitar o processo. A Lei Maria da Penha possibilita medidas protetivas.
1: Patrícia Vasolini reforça a importância das medidas protetivas como o principal mecanismo prático de defesa previsto na Lei Maria da Penha.
3: As medidas protetivas não impedem completamente a prática do feminicídio, mas diminui o risco. E uma das provas mais claras de que diminui o risco é que as mulheres pedem essas medidas protetivas e as mulheres se sentem mais seguras quando essas medidas protetivas estão vigorando. Além disso, essas medidas protetivas, elas têm formas de fiscalização e é isso o que tem que ser melhorado sempre, dia a dia, a forma de fiscalização da medida protetiva. Então, hoje, em 2026, houve uma modificação de que a medida protetiva deve vir sempre acompanhada, sempre que possível, da tornozeleira eletrônica ligada, inclusive, com o sistema da polícia. Isso tem que ser implementado. Agora, nós temos que exigir dos nossos políticos, dos nossos servidores públicos, que implementem a política que está na lei.
1: De acordo com dados do Conselho Nacional de Justiça, o CNJ, a cada 45 segundos, uma mulher recebe a proteção judicial no Brasil. Para se ter uma ideia, apenas nos primeiros 3 meses de 2026, a Justiça brasileira concedeu 171.036 medidas protetivas para mulheres em todo o país. Da Rádio 2, Milena Abreu.
0: Obrigado, Milena Abreu, pelas informações aí que você passou pra gente. Nós seguimos agora com a Milena, né? Mesmo com corte da Selic anunciado pelo Copom, Brasil segue como país com juro real mais alto do mundo. Barbaridade. Vamos ver essa notícia aí.
1: O Comitê de Política Monetária do Banco Central, o Copom, decidiu na reunião desta semana reduzir a Selic em mais 0,25 ponto percentual, fixando a taxa pelos próximos 45 dias, pelo menos, em 14% ao ano. A Selic é considerada os juros básicos da economia brasileira e mesmo com o corte, o Brasil se mantém na liderança no ranking dos países com os juros reais mais altos. Explicando de uma maneira simples, o juro real é a taxa básica de juros da economia, que são os juros nominais, neste caso a Selic, menos a inflação, que é esperada para os próximos 12 meses. Segundo cálculos realizados por um portal especializado em finanças, o juro real no Brasil hoje é de 9,30% ao ano. Em segundo lugar está a Rússia, que marca 9,09%. E atualmente a Colômbia, com juros reais de 6,16%. E a Indonésia, com 4,61%. Ocupam a terceira e a quarta posições, respectivamente. Quando a projeção da inflação não entra na conta, ou seja, em termos nominais, o Brasil aparece na terceira posição ao lado da Rússia. Os países que têm juros nominais maiores que 14% ao ano são a Turquia, com 37%, e a Argentina, com juros nominais de 29%. Da Rádio 2, Milena Abreu.
0: Obrigado, Milena, pelas informações. Agora vamos conversar aí com a Fabiola Altran. Pré-selecionados da segunda chamada do ProUni tem até ao dia 14 para comprovar os dados da inscrição. Então vamos ver isso aí com ela agora.
4: Aberto o prazo para comprovar informações da inscrição no ProUni. Os pré-selecionados na segunda chamada têm até o dia 14 para fazer a confirmação na instituição privada de ensino superior escolhida. Os candidatos podem saber se estão inclusos ao acessar a parte do ProUni no Portal Único de Acesso ao Ensino Superior. O programa Universidade para Todos oferece bolsas de estudo integrais e parciais em cursos de graduação e sequenciais de formação específica. A documentação exigida está no edital do processo seletivo. É preciso apresentar, por exemplo, comprovante de rendimento do estudante e dos integrantes da família. Os documentos podem ser entregues presencialmente na instituição ou de forma virtual, de acordo com a norma da faculdade. Quem não foi pré-selecionado nas duas chamadas do ProUni do segundo semestre pode permanecer na lista de espera. Nesse caso, é preciso manifestar interesse nos dias 26 e 27 de agosto. Da Rádio 2, Fabíola Altran.
0: Obrigado, Fabíola. Ô Fabíola, é o seguinte, diz que cai a percentagem de lares com débitos em atraso, mas endividamento ainda é alto. Fale para nós sobre essa informação aí, Fabíola Altran.
4: Endividamento das famílias sobe pelo sexto mês seguido e atinge o maior patamar. É o que revela a pesquisa da Confederação Nacional do Comércio de Bens, Serviços e Turismo. As famílias com dívidas chegaram a 82% em julho. No mês anterior, essa porcentagem era de 81,6%. Por outro lado, a quantidade de lares com débitos em atraso caiu de 29,9% para 28,8% no sétimo mês do ano. De acordo com a pesquisa de endividamento e inadimplência do consumidor, o tempo médio de pagamento em atraso das contas ficou em 64,6 dias em julho, o que mostra uma redução desde abril. Participaram do levantamento 18 mil famílias de todo o Brasil. O estudo contempla dívidas com cartão de crédito, cheque especial, carnê de loja, crédito consignado, empréstimo pessoal, cheque pré-datado e prestações de carro e casa. Ainda segundo a pesquisa, quase 30% do orçamento das famílias tem relação com dívidas. Da Rádio 2, Fabíola Altran.
0: Ô, Fabíola, obrigado, Fabíola, mas me diga uma coisa, que história é essa aí que o SUS amplia o atendimento para as pessoas viciadas em aposta online? Tem mais esse assunto para você destrinchar para nós aí, Fabíola.
4: Sistema Único de Saúde vai ampliar o atendimento para tratar o vício em apostas online. O SUS terá capacidade para realizar até 100 mil teleatendimentos mensais a partir desta semana. O serviço, voltado para pessoas viciadas em bets, começou a funcionar em março. A média era de 600 atendimentos por mês, mas, de acordo com o Ministério da Saúde, a alta procura fez com que o sistema fosse expandido. O serviço é oferecido por meio do aplicativo Meu SUS Digital. O atendimento é remoto, sigiloso e dá orientação e acompanhamento profissional. É uma porta de entrada para a rede de atenção psicossocial. Segundo o governo, mais de 1 milhão de pessoas pediram a autoexclusão do CPF de sites e aplicativos de apostas na plataforma centralizada de autoexclusão. A ferramenta é do Observatório Saúde Brasil de Apostas Eletrônicas. 35% das pessoas fizeram essa solicitação porque admitiram ter perdido o controle sobre as bets. Da Rádio 2, Fabíola Altran.
0: Ô Fabíola, obrigado pelas tuas informações. Eu vou conversar com a Milena Abreu. Diz ela que total de guardados municipais no Brasil já supera contingentes da Polícia Civil. Ô Milena, tu tem essa informação? Fala pra nós, explica sobre essa informação aí, Milena.
1: O Brasil registrou um crescimento acelerado das guardas municipais, que somam hoje mais de 107 mil agentes, espalhados por quase 1.400 cidades. Segundo estudo recém-divulgado do Fórum Brasileiro de Segurança Pública, as guardas que atuam nos municípios cresceram quase 13% nos últimos 3 anos e ultrapassaram a Polícia Civil, tornando-se a segunda maior força de segurança do país, atrás apenas da Polícia Polícia Militar. Esse crescimento das forças municipais foi impulsionado por decisões judiciais que autorizaram a atuação ostensiva dos guardas nas ruas para reforçar a proteção nas cidades. O levantamento, no entanto, alerta para a falta de um controle centralizado e de fiscalização sobre a atuação e o treinamento desses agentes. Os dados do Fórum Brasileiro de Segurança Pública mostram também que, enquanto as prefeituras ampliam seus contingentes locais em ritmo acelerado, órgãos estratégicos de investigação, como as polícias civis e a Polícia Federal, enfrentam estagnação ou redução de efetivo. Especialistas apontam que a presença ampliada da Guarda Municipal garante mais rondas preventivas e apoio direto à segurança de espaços públicos, escolas e vias do município, mas alertam que a expansão sem uma padronização nas bases curriculares e sem dados unificados pode comprometer a eficiência das políticas

0: cometem infrações graves. Com a nova regra que regulamenta uma decisão do Supremo Tribunal Federal, o julgado que for punido por uma conduta gravíssima deixará de receber salários ou proventos integrais no afastamento e passará a responder a um processo de 3 etapas que pode resultar na perda definitiva do cargo público. A medida estabelece que, ao ser punido pelo tribunal de origem, o magistrado ficará imediatamente afastado, recebendo apenas o valor proporcional ao tempo de contribuição. O caso passará por uma reavaliação no próprio Conselho Nacional de Justiça e, com a confirmação, a Advocacia Geral da União vai acionar o Supremo Tribunal Federal para decretar a demissão final. A decisão vale para processos novos e ações em andamento em todo o país. A mudança nas regras ajuda a acabar com a percepção de impunidade e com o privilégio da remuneração mantida a juízes punidos por faltas graves. Da Rádio 2, Milena Abreu.
1: Obrigado, Milena Abreu, pelas informações. E agora vamos chamar os comerciais. Depois nós voltamos.

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0: Abraço para vocês todos aí na Coxilha Rica. Meu amigo Daniel também tá ligadaço no programa A Hora da Corneta. Caso Master com vocês agora. Fique ligadinho aí para mais uma notícia do Caso Master.
1: Sexta-feira, 7 de agosto de 2026. Este é o Giro de Notícias. Eu sou Eduardo Amaral e você acompanha os destaques do momento. Uma pessoa morreu no Rio Grande do Sul em razão da passagem de um ciclone extratropical que trouxe fortes ventos ao estado. A vítima, ainda não identificada pela Defesa Civil, é um motociclista que circulava na RS-124 ainda na quinta-feira, quando foi atingido por uma árvore e faleceu. Além da vítima fatal, o ciclone também já deixou pelo menos 5 pessoas feridas nas cidades de Osório, Novo Hamburgo e Dom Feliciano. O ciclone já se afasta do Rio Grande do Sul e deve chegar a outras regiões do país. No Rio de Janeiro, as aulas da rede pública municipal foram suspensas na manhã desta sexta-feira devido à previsão de ventos acima de 90 km por hora. Em São Paulo, o Porto de Santos precisou ser fechado devido à previsão de ventos. A defesa do senador Jacques Wagner, do PT da Bahia, pediu o adiamento do depoimento que ele prestaria à Polícia Federal nesta sexta-feira. Os advogados do senador alegaram problemas técnicos que impediram o acesso integral ao conteúdo das investigações. Jacques Wagner é investigado na Operação Compliance Zero. A Polícia Federal apura a relação do político com o empresário Augusto Lima, apontado pelos investigadores como um dos elos entre Wagner e o caso do Banco Master. O ministro Flávio Dino, do Supremo Tribunal Federal, determinou nesta sexta-feira que a Polícia Federal analise a existência de indícios de crimes na execução das chamadas emendas PIX de transferências especiais. A decisão se fundamentou em um relatório técnico do Tribunal de Contas da União, enviado ao STF no dia 31 de julho de 2026, onde são apontadas graves irregularidades de danos aos cofres públicos. Na decisão, Dino alega que mesmo com medidas anteriores para aumentar a transparência, os dados atuais revelam a persistência de um estado de inconstitucionalidade na execução das emendas. O estado de São Paulo já tem 23 casos de sarampo confirmados, segundo a Secretaria Estadual de Saúde. Os dados indicam que 16 desses pacientes não tinham histórico de vacinação ou estavam com um esquema vacinal incompleto. Do total de casos confirmados, 2 são importados, 2 casos foram registrados em São Bernardo, 1 em Guarulhos e os outros 20 na capital. O Giro de Notícias é uma produção agência Rádio Web. Texto e apresentação, Eduardo Amaral.
0: Obrigado, Eduardo Amaral. E agora vamos para uma série especial aí com Jean Costa, dizendo que quando o clima vira diagnóstico da formação à prática. Vamos ver que assunto é esse. Fala para nós aí, Jean.
2: No primeiro episódio, vimos que o clima chega ao atendimento sem necessariamente ser reconhecido pelo nome. Aparece na desidratação provocada pelo calor, na falta de ar agravada pela fumaça, nas infecções depois de uma enchente e na piora de doenças que já existiam. Reconhecer essas relações, porém, depende também da forma como o profissional é preparado.
3: Nós somos os jornalistas Priscila Mendes e Jean Costa. Este é da Formação à Prática, o segundo episódio da série Quando o Clima Vira Diagnóstico. Acompanhamos a passagem entre graduação, residência e atendimento e investigamos como novas diretrizes, universidades e serviços de saúde tentam transformar a saúde planetária em prática clínica.
2: Entre o que a faculdade ensina e o que o serviço exige, existe uma passagem decisiva, a residência médica. O profissional continua em formação, mas já precisa tomar decisões diante de pacientes reais, com tempo curto e pouca margem para erro.
3: Gabriela Garcês é médica residente da Unidade de Terapia Intensiva Pediátrica do Hospital de Clínicas de Porto Alegre. Ela compara o conteúdo recebido na graduação com aquilo que passou a reconhecer no cotidiano da prática clínica.
4: Eu acho que essa correlação entre a saúde da criança e o impacto, assim, de fatores ambientais e climáticos é algo que vem se tentando abordar melhor atualmente,

0: principalmente conforme a dinâmica, assim, dos acontecimentos, mas, pelo menos, assim, da minha formação, eu me formei em 2021, eu percebo que a formação tradicional, assim, da medicina, conseguiu, pelo menos pra mim, trabalhar muito bem parte de diagnóstico e de terapias disponíveis, né, todos os tratamentos possíveis, mas que, de fato, essa correlação, muitas vezes, dependendo de eventos, mudanças climáticas, pontualmente, assim, diretamente, acabava não sendo tão bem abordado, e que isso é algo, e aí, acho que por isso vem também a importância, né, da residência médica, da prática em si, né, na medicina. Acho que isso são coisas que a gente acaba vendo, entendendo mais com a prática clínica no dia a dia.
1: Na terapia intensiva pediátrica, os fatores ambientais podem aparecer depois de uma sequência de agravamentos. Uma infecção respiratória intensificada pela fumaça ou por mudanças bruscas de temperatura. Uma descompensação mais rápida em uma criança que já convive com doença crônica. O atendimento começa no quadro grave, mas também precisa considerar a casa, o bairro e as condições em que a família vive.
2: O desafio não é apenas criar uma nova disciplina, é formar profissionais capazes de fazer perguntas melhores, interpretar riscos ambientais, orientar pacientes vulneráveis e agir antes que o agravamento chegue ao hospital. Em setembro de 2025, as novas diretrizes curriculares nacionais tornaram explícita a presença das mudanças climáticas, da sustentabilidade, da saúde ambiental e dos eventos extremos na formação médica. A atualização também reforça a integração com o SUS, Sistema Único de Saúde, a prática ao longo da graduação, a saúde mental, a inclusão e o uso de tecnologias.
1: A dúvida agora não está apenas no que a diretriz prevê, está em como essa orientação sai do texto e chega ao professor, ao estudante, ao ambulatório, ao internato, à residência e ao atendimento.
2: Essa distância entre o documento e a sala de aula não é apenas brasileira. O relatório de 2025 do Lancet Caldwell sobre saúde e mudanças climáticas mostrou que 72% das escolas médicas pesquisadas ofereciam algum conteúdo sobre clima e saúde em 2024. Esse ensino, porém, alcançava 64% dos estudantes de medicina.
1: Na saúde pública, a diferença era ainda maior. Embora 66% das instituições pesquisadas oferecessem algum conteúdo, o ensino alcançava apenas um em cada cinco estudantes. Os números mostram que o tema começa a entrar na formação, mas ainda não chega da mesma maneira a todos os futuros profissionais.
2: Estevão Toffoli, vice-presidente da Associação Brasileira de Educação Médica, explica como esse tema pode entrar na formação sem ficar restrito a iniciativas pontuais.
3: O primeiro passo é não transformar o tema em uma aula isolada, em uma disciplina periférica. A aprendizagem precisa ocorrer de forma interprofissional e vinculada aos problemas reais do território. Estudantes podem mapear áreas sujeitas a enchentes e ondas de calor, analisar dados de vigilância, acompanhar populações vulneráveis, participar de projetos de extensão e continuar ou construir planos locais de prevenção e resposta. Também são importantes simulações de situações como atendimento durante ondas de calor, interrupção de fornecimento de água e energia, evacuação de unidades de saúde, aumento súbito de doenças depois de uma enchente. Professores e preceptores precisam estar preparados para orientar essas atividades. E essas competências devem ser avaliadas. Não basta oferecer conteúdos, é necessário verificar se o estudante sabe reconhecer riscos, tomar decisões, comunicar-se com a população e trabalhar em uma equipe durante uma emergência climática.
1: Na prática, essa integração precisa encontrar espaço em um currículo já carregado de conteúdos, estágios, internato, avaliações e atividades em serviço. O desafio é incorporar essa nova lente às diferentes especialidades e etapas do cuidado.
2: A reportagem procurou universidades para entender como essa mudança será aplicada. Na Universidade Federal do Rio Grande do Sul, um módulo de saúde planetária existe há cerca de 3 anos no terceiro semestre do curso, com 2 aulas e uma atividade prática. O tema também aparece em áreas clínicas e a universidade revisa o currículo para ampliar essa presença a partir do segundo semestre de 2027. Roberto Nunes, UPR, coordenador da comissão de graduação do curso de medicina, conta que essa formação ganhou uma dimensão concreta durante as enchentes de 2024.
4: Valeu, né, pelas informações aí, obrigado mesmo. E agora vamos para chamar a previsão do tempo. A hora da corneta dessa sexta-feira acabou de acabar. Obrigado pela parceria. Certo, gente?
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4: Ronaldo Coutinho do Prado, boa noite, Ronaldo, fala pra nós aí sobre a previsão do tempo, como que vai ficar esse tempo, Ronaldo Coutinho do Prado.
6: Boa noite. É, o tempo segue no geral, mais para bom na região. Vamos ter uma noite fria, né? Hoje a temperatura não passou muito aí dos 12, 15 graus de máxima em boa parte aqui da nossa região. Ou seja, tivemos aí uma tarde bem fresquinha mesmo aqui na área. Entre 13, 15, 13, 16 graus em boa parte da nossa região. E agora à noite cai a temperatura. Teremos tempo bom nesse sábado, entre nebulosidade e sol, e pode ter alguma chuva, alguma coisinha entre a tarde e a noite. Pode ter até alguma trovada. No domingo também, de manhã tempo bom, e de tarde a chance de chuva é pequena. Finalzinho do dia, à noite, se tiver, mais ao norte. No decorrer da segunda-feira, teremos tempo mais para bom, dificilmente tem chuva, e na terça, se tiver chuva, entre a tarde ou no final da tarde para a noite. E na quarta, chuva, trovada e período de melhora. Faz frio nesse sábado, domingo, segunda e terça, tendo geada, e à tarde não esquenta muito não. O frio veio agora para ficar uns dias. Da Climatera, Ronaldo Coutinho.
4: Valeu, Ronaldo, obrigado pelas informações do tempo, Ronaldo Coutinho do Prado.
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4: Buenas noites, amigos e amigas, gaudérios e gaudérias de todas as querências. Estamos abrindo as cancelas aí da primeira invernada musical do programa Alma Campeira dessa noite grongueira e fria aqui em São Joaquim, tá certo, gente? Vamos que vamos, e dele que dele. Agora são 7:01, 7:01. Eu quero mandar um abraço lá pro pessoal do CT Luiz Gabriel Camargo de Castro, pedir a marca Noite Linda dos Touros do Leonel Gomes, nós vamos rodar, mas antes disso nós vamos fazer uma linda homenagem, a um grande Taura que não faz mais parte aqui do plano terrestre, mas está em nossas memórias, em nossos corações. É isso aí, tio Elvio, barbaridade, como faz tanta falta esse grande Taura. Receba essa homenagem da dona Neuza, a sua esposa, o Douglas, seu filho Gilberto, seu neto Josué, né? A sua neta Ana Maria e o bisneto Apolo. Então receba essa homenagem aí, tio Elvio, esse grande campeiro, esse grande gaúcho, esse grande serrano. Então a sua família e todos os amigos estão lhe homenageando com esta marca do Teixeirinha Tropeiro Velho, e na sequência o Mano Lima cantando Ave Maria ao vivo. Pra ti, grande Taura, tio Elvio.

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7: Buenas, buenas, buenas, indiadas, chegamos de novo no teu rancho, boa noite, meus amigos, minhas amigas. Agora são 7h21, vamos que vamos, né, Padilhão? Chegando mensagem pra gente aqui do John e a Sônia, buenas.
8: Deixa eu vestir uma jaqueta aqui, tá frio pra caralho aqui.
7: Mas então,
8: eu já subi, então.
7: Vista a jaqueta aí pra não ficar encarangado. Boa noite, Padilhão, manda pra nós uma do Noel Guarani. Ô, Vinícius.

0: Vinícius, vou mandar pra você do Noel Guarani, Galdério Tabueno, parceiro velho. Ian, Lucas, chegando por aqui também.
1: Oi, seu Robson Padinho. Eu aqui na Coxilha Rica, aqui, entrando agora aí do serviço, hein? Tava lidando com a cavalhada. Queria mandar um abração pro meu amigo velho, Cauê Rodrigues, lá da Estância Sobradinho. E aqui, nós fala da Estância Guarda-Mor, Coxilha Rica.
0: Vou mandar pra vocês uma do Chiro Missioneiro de Espora e Mango, tá bueno, meu amigo velho? Aí o Paulinho Lima lá em Floripa também ligadaço comigo no programa. Agora são 7:22, você que tá nas cabanhas, você que está, vocês que estão em qualquer lugar desse Brasil, velho bagual, obrigado, gente, obrigado, né? Vamos que vamos, indiada velha baguala, né? Tio Chico Batista, lá na Coxilha, rapaz, também ligado com a gente, oh, que coisa boa. Ô Tobias, aí tão de rádio ligado com a gente lá em Bom Jesus, aí ele e seus pais, o Marcelo e a dona Rose, os sobrinhos, o Henrique e o Arthur, as aí que estão, aí que me refiro, estão lá na chácara. E vou mandar pra vocês da Estância do Costa de Bom Jesus a São Joaquim. Bueno, agora são 7:22 e será que o Vormir de Paula tá com a gente também?

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1: Buenas, buenas noites, amigos e amigas, gaudérios e gaudérias de todas as querências. Estamos chegando no teu rancho, tchê. Olha só, a Florestal Santa Luzia está contratando homens para trabalhar no ramo de produção de madeira e não é necessário possuir experiência. Está contratando também mecânico de manutenção, estagiário de nível técnico de elétrica e eletrônica ou eletromecânica. Aí de segunda a sexta-feira, das 8 ao meio-dia e também aí da 1 até as 5:48. Boa remuneração. Empresa oferece transporte, almoço, bonificação por assiduidade e seguro de vida. Os interessados estão em contato diretamente da empresa na rodovia SC-114, quilômetro 6, zona rural, ou pelo telefone 493-3050. Gente, você quer fazer aquela homenagem pro seu pai, pro seu saudoso pai, você quer fazer homenagem pro seu pai vivo,

que nós mandamos aí uma marca bem campeira pra essa gauchada botoneira da coxilha rica, é Doma Gaúcha. Deixa pra mim, Cauê, deixa pra mim que nós mandamos pra vocês aí, tá certo, parceiro velho? Nós temos aqui Joca Martins, Doma Gaúcha, Mensual Espora Braba com Pampiana Fé e Tchê Barbaridade, a marca Prego na Bota. Adelarzinho Bertucci, o Cambruzzi, será que estão de rádio ligado esses dois grandes amigos lá pras bandas do Bom Jardim da Serra? Um abraço a todo esse povo do Bom Jardim da Serra que estão também interligados no programa Campeiro e Gaudério Gaúcho Taura, o Alma Campeira, certo amigos? Dele que dele e vamos que vamos!

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1: Ronaldo Coutinho do Prado, boa noite, Ronaldo. Fala pra nós aí da previsão do tempo.
2: Boa noite. É, o tempo segue no geral mais para bom na região. Vamos ter uma noite fria, né? Hoje a temperatura não passou muito aí dos 12, 15 graus de máxima em boa parte aqui da nossa região. Ou seja, tivemos aí uma tarde bem fresquinha mesmo aqui na área. Entre 13, 16 graus em boa parte da nossa região. E agora à noite cai a temperatura. Teremos tempo bom nesse sábado, entre nebulosidade e sol, e pode ter alguma chuva, alguma coisinha entre a tarde e a noite. Pode ter até alguma trovada. No domingo também, de manhã tempo bom e de tarde a chance de chuva é pequena. Finalzinho do dia à noite, se tiver, mais ao norte. No decorrer da segunda-feira, teremos tempo mais para bom, dificilmente tem chuva, e na terça, se tiver chuva, entre a tarde ou no final da tarde para a noite. E na quarta, chuva, trovada e período de melhora. Faz frio nesse sábado, domingo, segunda e terça, tendo geada, e a tarde não esquenta muito não. O frio veio agora para ficar uns dias. Da Climaterra, Ronaldo Coutinho.
1: Valeu, Ronaldo. Obrigado pelas informações do tempo, Ronaldo Coutinho do Prado. E agora seguimos com os comerciais, certo, gente?

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4: Olha a hora certa, agora são 8:03 da noite. 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Buenas noites, amigos e amigas gaudérios e gaudérias. É isso aí, de rádio ligado lá no Galopão, meu amigo Queco Boca. É, o Queco Feio, o Boca Feio. Um abraço pros dois aí que estão de rádio ligado com a gente, hein, rapaz? É lá, né? Aí lidaram hoje o dia inteiro na arqueação, agora só estão lá no Galopão ligadaço e o Queco bem assim, o Padilha manda pro Boca a marca Seu Eupídio Cusco Javalina. Já vou mandar já. É nóis. Na sequência, Luiz Carlos Borges e Moro Ferreira, Milongão de Laçar Touro, João Chagas Leite, Uruguaiana, Marcelo Ramos, Pras Gauchadas. Vamos que vamos.

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3: Olha a hora certa, agora são 8h24. 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

0: Buenas, buenas noites, amigos e amigas gaudérios e gaudérias de todas as querências. Temos chegando de novo no teu rancho, escancarando as cancelas do teu rádio com esse programa que leva a música galponeira até você, minha gente, até você, amigos, até você, indiada baguala. Ela que coisa buena. Temos aí, né, Padilhão? Temos aí apresentando o Alma Campeira. Nós temos aí apresentando o Alma Campeira. Programa Taura dessas noites especial de primeira. É isso aí. Tá bueno, barbaridade. Quero mandar um abraço pro nosso amigo Jaime Vanaz, porque agora, nesse exato momento, nós vamos tocar uma marca aí, Presente Ausentino. É, marca em especial de primeira. Na sequência, nós temos aqui também o Jean, mandou uma mensagem pra gente. Alô, Jean!
1: Como é que tem, meu bagulho aí? Bom?
0: Bom, bom, bom, bom, bom.
1: Uma moda, velho, pra nós aí.
0: Mandamos.
1: Fernê com coca.
0: Tá bueno.
1: Manda aí pra nós que estamos na audiência, que eu, a patroa.
0: Tá certo.
1: E por demais que estão na audiência, meu amigo, um abraço.
0: Um abraço de volta e meia. Buenas, Lucas Aguiar, rapaz. Ô, Luquinha, tudo bueno? Tá certo, ele pediu uma marca daquelas bem cuyuda, rapaz. É isso aí. É copo de veneno, mas que tal, homem? Que tal aí, copo de veneno? Então tá certo, ô tio Jaime Vanaz, parabéns pela marca, mas que marca buena. Presente Ausentino pra vocês aí, minha gente. Escuta que a marca é especial de primeira.

Olívia Osório, rapaz, que marca véia louca de cuiuda, né? De agora são 8:38, 8:38, meu amigo Tigrão ligado com a gente, meu amigo Rafael Vieira, um dos grandes narradores de rodeio desse meio Brasilzão, tá de rádio ligado com a gente, vou mandar uma música pro Rafael. Ô Rafa, vou te mandar a voz dos rodeios aí com Volney Gomes, tá bom, amigo velho? Meu amigo Tacha, rapaz, é a Tacha, velho, tá nas crioula, tá lá no rancho do Tacha, um forte abraço pra esse grande amigo, meu amigo Tacha de rádio legal. Olha o Nicolas, aí o Nicolas, depois nós vamos escutar o teu áudio, Nicolas, agora é que eu vi quase que eu deixei a tua mensagem por diante, homem, quase, mas depois nós vamos escutar ela, bueno, amigão? Então tá certo, indiada, vamos que vamos, dele que dele, agora são 8:38. Ô Rafael Vieira, escuta essa marca e depois tu vai me dizer o que você me diz dessa marca. Volney Gomes, a voz dos rodeios.

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2: Olha a hora, olha a hora, olha a hora certa. Agora são 8h45, minha gente buena. 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Ô tio Paulo Fontanella, como é que tá? O amigo especial de primeira? Era um grito do Era que nós vamos seguindo, botando marca campeira, né, Tigrão? Vamos que vamos. Ô, Bolita, como é que tá, homem?
3: Daí, meu amigo Fatideu, tudo certo. Mande pra nós aí, percalços da vida.
2: Tá bueno, vamos mandar já aqui. Tá buenacho, deixa que nós mandamos, deixa que nós mandamos. Aí essa marca véia louca de cunhuda, meu amigo Batinhas Tramontim, como é que tu tá, homem velho? Tá bem bom, homem? Ô Tacha, pode deixar que eu vou mandar um abraço lá pra dona Valentina, né? A sogra do Tacha, Adriana Honorino e a tia Veralba, as visitas de hoje. Aí que eu me refiro, meu grande amigo Tacha, um abraço pra você e também as suas visitas. Ô Nicolas, vou aproveitar e mandar pra todo mundo essas marcas. Eu tenho aqui Percalços da Vida com o Grupo Carqueja, né, tchê? Grupo Candeeiro e Porcaré, Linha da Vida.

Olha aí, Tasha, a milonga pra tua prenda. Essa aí é pra tua esposa, meu amigo Tasha. Escuta essa aí que é pra ti que o Tasha tá mandando esta milonga especial de primeira.

0: Valeu, minha gente, obrigado por tudo, pessoal que ficou com a gente essa semana inteira no programa Luma Campeira, chegou aí a reta final, obrigado de coração mesmo e bom final de semana a todos vocês, você que vai sair, você que vai ficar por casa, você que vai trabalhar, você que vai a algum lugar, se beber não dirija e assim é a vida, né, gente? Então, benção minha mãezinha do meu coração, benção meu paizinho do meu coração, te amo muito minha mãe, te amo muito meu pai, um abraço, um queijo, uma melancia, uma gira de brinde, bom final de semana a todos vocês, fica com Deus que eu vou com ele, certo? E agora vocês vão ficar aí com a voz do Brasil e eu fui!
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2: 9 horas.
3: 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As notícias do governo federal que movimentaram o país no dia de hoje.
4: Olá, boa noite.
5: Boa noite para você que nos acompanha em todo o país.
4: Sexta-feira, 7 de agosto de 2026.
5: E vamos ao destaque do dia.
4: 20 anos da Lei Maria da Penha.
5: Marco legal brasileiro de prevenção e enfrentamento à violência doméstica e familiar contra as mulheres.
4: Ao longo de 2 décadas, a legislação foi aperfeiçoada para ampliar os mecanismos de proteção. Márcia Fernandes.
6: Além dos mecanismos para responsabilizar os criminosos, a lei criou medidas protetivas para as mulheres, como o afastamento do agressor do lar e a proibição de aproximação da vítima.
5: Alerta de desmatamento na Amazônia e no Cerrado teve redução em agosto de 2025 a julho de 2026.
4: Os dados são do DETER, Sistema de Detecção de Desmatamento em Tempo Real. Gabriela Noronha.
7: Por meio de imagens de satélites, os dados do DETER produzem alertas diários para orientar ações de fiscalização e controle do desmatamento.
5: Campanha de multivacinação.
4: Está na hora de atualizar a caderneta de crianças e adolescentes menores de 15 anos. Luana Karen.
8: Entre as doenças prevenidas pela vacinação estão tuberculose, hepatites A e B, poliomielite, rotavírus, pneumonias e meningites.
5: Hoje na apresentação da Voz do Brasil, Nazi Brum e Mariana Jungmann.
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9: Hoje, quando a lei batizada com o meu nome completa 20 anos, eu gostaria de fazer algo diferente. Gostaria de falar com você como quem escreve uma carta ao Brasil.
5: Essa é Maria da Penha, farmacêutica cearense de 81 anos.
9: Há 43 anos, minha vida mudou para sempre. Eu sofri uma tentativa de feminicídio que me deixou paraplégica. Eu lutei 19 anos e 6 meses para que o meu agressor fosse responsabilizado. Uma espera que nenhuma mulher deveria enfrentar. Ao longo desse caminho, ouvi muitas vezes que eu deveria desistir, mas eu não podia desistir, porque aos poucos eu entendi que aquela história não era só minha. Ela representava a realidade de milhares de mulheres brasileiras e quando buscavam proteção, encontravam silêncio, descrédito e omissão. E agora eu gostaria de convidar você a fazer uma reflexão. Você já parou para pensar como estaria o Brasil hoje se não tivesse na Lei Maria da Penha?
4: 20 anos depois de promulgada a lei, a história de Maria da Penha é reconhecida internacionalmente.
5: E abriu portas para que outras mulheres lutassem contra a violência doméstica.
4: Além de punir a violência física, a Lei Maria da Penha também ampliou o olhar sobre outros tipos de agressão.